0: próprios eleitores do Garotinho já foram migrando para o lado de Douglas Ruas, né? Atualizando, trazendo mais uma atualização aqui, segue, portanto, 49,40 para Douglas Ruas e 42,61 para Eduardo Paes. Garotinho com 3,18, William Siri do Pessoal com 2,71, Coronel Busnello ficou com 0,98 à frente do André Marinho ainda, né, com 0,53. Vamos ver se tem alguma atualização para deputado federal. Olha aí, ó. Doutor Luizinho, em primeiro lugar. Doutor Luizinho atingiu mais de 200 mil votos para deputado federal, hein? Doutor Luizinho atingindo a marca de 212.102 votos, tá? O Rick Azevedo do PSOL é a grande surpresa, hein?
1: Grande surpresa.
0: Tá em segundo lugar aqui como mais votado na bancada do Rio de Janeiro. Ele que é o candidato do PSOL com o número 5044. Nunca tinha ouvido falar do Rick Azevedo. Tá conquistando 186 mil votos. Quem é o Rick Azevedo? Acho que todo mundo vai querer saber agora. Lindbergh Farias, que você conhece muito bem. Lindbergh chega... Olha, gigante, hein?
1: Chega grande,
0: 180 mil votos, praticamente.
1: Muito forte.
0: Precisamente 179.244 votos, tá? Luciano Vieira, do PSDB, chegando com 174 mil votos. Tá? Ele que... Luciano Vieira, que tá em quarto lugar. Altineu Cortes em quinto, com 171 mil. Freixo em sexto, com 470 mil votos. Sóstenes Cavalcante em sétimo, com 167 mil votos. Rueda em oitavo, com 154 mil votos. A cuequinha de Rueda deu
1: certo. Ibope, hein? Vou botar agora uma cueca com uma outra cor.
0: Ó, Vini, eu se fosse você, vinha candidato na outra também.
1: Vou botar a cueca branca ou rosa?
0: Botava uma menina gritando, você saía de cueca pela rua.
1: De cueca,
0: rua,
1: correndo.
0: Rapaz, você fazia cara de triste, ó, tava eleito.
1: Tava, arriscado, sim.
0: Botar uma cueca bonitinha.
1: É,
0: tá?
1: Tem que ser uma cueca boa. Uma cueca furada não vai dar certo, não.
0: Tu me vem nem uma cueca freada, tá?
1: É verdade, aí pior ainda.
0: Queima o filme, tá? Queima o filme. Vamos ver, nós temos 40...
1: Ó, acho que tá cravando quase em 2% de diferença aqui do Lula pro Bolsonaro, hein? Inverteu, né, na verdade, a perspectiva do primeiro turno, né?
0: Inverteu, né?
1: Inverteu. 2% de vantagem pro Flávio e não pro Lula.
0: Olha aí, já temos aqui 99,46% das urnas apuradas no estado do Rio de Janeiro. Segundo turno está garantido. Douglas Ruas com 49,31%. Eduardo Paes com 42,72%. Tá? Até o momento são 98,59% das urnas no Brasil apuradas. E aí Flávio Bolsonaro chega gigante para o segundo turno, Vini.
1: Não tem chega mais grande. Dúvida,
0: chega gigante.
1: Chega forte.
0: Tá? Eu, na minha opinião, o Lula tem feito um mandato extraordinário em comparação com os outros mandatos dele. Eu acho que o Lula tem feito um mandato muito assertivo, enfrentando diversos desafios, guerras, né? Desde o ano passado, Estados Unidos interferindo na eleição brasileira e o Lula segurando ali na unha. Mas não adianta. Que, né, que pede MEI, aumento do Bolsa Família, escala 6x1, muita coisa, e mesmo assim o povo não tá nem aí.
1: Ó, Vantuil subiu para 39.153 votos.
0: Olha,
1: né?
0: Aí, Vantuil batendo 40 mil, será que Vantuil chega
1: Ana
0: a 40
1: Paula,
0: mil?
1: Ana Paula, 43.340.
0: Muitos votos, hein? Será que a Ana Paula tá... Ana Paula tá eleita, hein, gente?
1: Eu também acho.
0: A Ana Paula tá eleita, deixa eu ver
1: acho
0: como é que tá.
1: Acho bem provável.
0: Deixa eu ver como é que estamos aqui de cenário.
1: Que deve atualizar a qualquer momento já com os eleitos, né? Que já são 99,51%. Dos votos apurados, a doutora Gabriela já bateu 96.039 votos. Quanto aqui, ó? Ana Paula Mendes, ela já bateu quanto aqui?
0: Ana Paula Mendes, que já estava ali com...
1: 43.340.
0: Olha aí, quase 40...
1: Quase 45.
0: Quase 45 mil votos, né? Como é que tá a lista aí dos mais votados para a Leste?
1: Vamos lá. Vamos ver. Índia Armelau, Márcio Canella,

0: Renata Souza, Dani Balbi, Guilherme Delaroli, Rosenberg Reis, Élica Takimoto, Anderson Moraes, Costenaro, Doutora Gabriela, Flávio Serafini, Felipinho Raves, Alan Lopes, João Pires, Verônica Lima, Fernanda Neves, Alexandre Esquerdo Malafaia, Rafael Nobre, Jair Bittencourt, Léo Vieira Filho, Nelsinho Ruas, André Siciliano, Bruno Dauaire, Marina do MST, André Correia, Rodrigo Medeiros, Carlinhos BNH, Felipe Pampolha, Marcelo Dino, Jorge Felipe Neto, delegado Carlos Augusto, Librelon, delegado Bernardo Leal, doutor Pedro Ricardo, Renato Miranda, Gustavo Tutuca, Cláudio Caiado, João Drummond, Dani Monteiro, Guilherme Schlender, Munir Neto, Júlio Rocha.
1: Peraí, mas aí a gente... Chico Machado também. A gente tem que ver qual é a lista, tem que ser uns 70 nomes.
0: Mas né? Vai atualizar, a gente já vai saber quais entraram, porque agora quando completa, quando chega quase em 100%, ele já costuma fazer o coeficiente, já dá, né? Quem entrou.
1: Olha, vamos ver aqui. Gente, olha, eu vou falar um negócio pra você. O Douglas Ruas, quando tava indo votar, ele declarou que estava confiante que conseguiria vencer no primeiro turno. Ou seja...
0: Ele estava confiante.
1: A pesquisa dele
0: estava bem real, hein? Eles tinham informações aí que a gente, que as outras pesquisas não tinham, né? Provavelmente essas transferências, né? Que a galera votou nele, né?
1: Olha aí, já estamos com quase 100% das sessões totalizadas. Vamos aos nomes dos candidatos a deputado estadual que conseguiram se eleger, tá? Já temos aqui Dr. Luizinho, primeiro lugar, Rick Azevedo em segundo, Lindbergh em terceiro, Luciano Vieira em quarto, Altineu em quinto, Freixo em sexto, Sostini sétimo, Rueda oitavo, Arielle Franco nono, Gutenberg Reis, décimo, General Pazuello, décimo primeiro, Soraya Santos, décimo segundo, Áureo Ribeiro, décimo terceiro, delegado Felipe Cury, décimo quarto, Talíria Petrone, décima quinta, Manuela Pérez com 117.339 votos. 18ª colocação, Manuela Pérez, eleita deputada federal, hein? Dani Cunha, 19º lugar com 115 mil votos, 115.683. 16º lugar, Daniel Sorães, com 107.124 votos. Agora me perdi, eu falei 17º, 18º, Júlia de... agora eu já me perdi, peraí. 1, 2, 3, 4, 5... 6, 7, 8, 9, 10, 11, 12, 13, 14, 15, 16, 17, 18, 19. Vamos lá, 19. Júlia de Castro, 19º, com 103.334 votos. 20ª vaga vai para Elias Jabu, do PCdoB, com 102.806 votos. Muito voto teve o professor Elias Jabu.
0: Muito voto, hein?
1: Impressionante. 21º lugar aqui, Diogo Balieiro, com 101 mil votos. 22º, Renan Ferreirinha, com 92.553 votos. 24º, Rafael Satier, com 90.585. 25º, Glauber Braga, com 86 mil. 26º, Cozzolino, Renato Cozzolino, tá com 84.450. 27º, Vladimir Garotinho, com 81.763. Tá aí, Cris Tornieto também tá entrando, Paul Bell também entra, Douglas Ruas também, Fabiano Horta tá dentro, tá? Luiz Lima também tá dentro, Pastor Henrique Vieira também tá entrando, hein? Sargento Portugal entra. Márcio Rezende, eu acho que entra ainda. Jandira Fegali também entra. Eu acho que são eles.
0: Ó, o Marquinho Mendes bateu 5.650 votos,
1: rapaz,
0: né?
1: Rapaz, menos
0: do que... É que bateu mais, né?
1: Não, tava não, falando
0: não,
1: que
0: não, ele bateu atende... mais do que ele já... Deu menos do que a previsão de 7 mil, né?
1: Vamos ver aqui, deixa eu... Segura daí, Vini, que eu vou contar aqui quem são a bancada dos 40 eleitos para deputado...
0: Ó, para presidente da República, a diferença agora é de quase 2%. 47,23% para Flávio e o Lula já está com 44,92%. Então, portanto, a diferença é de 2,3% do Flávio para o Lula, né? E são já 98,87% das urnas apuradas. Para governo do estado, o Douglas Rua está com 49,29%, enquanto o Eduardo Paes tem 42,74%, com 99,66% das urnas apuradas. Praticamente já finalizado, né?
1: Olha aí, eu acho que o Diego Coacoa ficou fora, hein?
0: Será?
1: É, eu tô achando que o Diego Coacoa não conseguiu se eleger deputado federal, hein?
0: Eita, caramba!
1: E pra raiva e ódio profundo de Coacoa, sabe quem se elegeu? Fabiano Horta.
0: Inclusive com muitos votos em Maricá, né?
1: É, porque o Fabiano... Mais do que o Diego, né?
0: É, vou pegar aqui, ó, em Maricá. Vou abrir aqui quanto que bateu ali em Maricá.
1: Nízia Trindade também acho que ficou de fora, assim como Rogéria Bolsonaro e a deputada Rosângela Gomes, acho que também não conseguiu, hein?
0: É, deputado federal, né?
1: É, deputado federal.
0: Deputado federal.
1: Júlio
0: vamos
1: Lopes
0: lá.
1: Aqui, será que Júlio Lopes ou Júlio Lopes?
0: Quem teve muito voto para deputado federal lá em Maricá também foi o general Pazuello, com 3.771 votos. Deixa eu ver aqui, ó. Paul Bell teve 2.045 votos lá. Douglas Gomes, 2.107. Sargento Portugal, 1.345. Luiz Carlos Gomes, 1.240. Eu não tô achando os majoritários aqui, que eu acho que são os dois. Vamos ver aqui. Tô descendo. Aqui, ó. É, Ricardo Netuno teve 17.582 votos em Maricá.
1: Caramba.
0: Do PL. Ricardo Netuno. Eu nem conhecia Ricardo Netuno.
1: É, meu Deus do céu.
0: Vamos ver aqui quem mais aqui em Maricá.
1: São os anti-PT de Maricá.
0: Gente, cadê os dois que eu não tô vendo?
1: Quem? O Fabiano e o Diego?
0: É.
1: Diego Coacoa? É, minha gente. Deixa eu ver aqui, ó. Enquanto você tá acompanhando aí, tentando descobrir, vamos ver quem se elegeu finalmente para deputado estadual. Como é que tá a listagem aqui? São 70 nomes para deputado estadual, tá? Temos 99,69% das sessões totalizadas. Até agora são 9.810.000 votos. Tá?
0: Ah, Fabiano Horta teve 47.505 votos em Maricá.
1: E o Diego?
0: É o Diego, tô procurando agora o Diego aqui. Vamos lá. Diego teve 15.505 votos.
1: Ah, que vergonha.
0: Foi um terço do que o outro.
1: Mas você sabe que isso...
0: Menos de um terço.
1: Isso foi o motivo da briga entre Fabiano Horta e
0: caramba,
1: e Coacoa,
0: meu. Você vê, né? Como é que são as coisas, né?
1: O Coacoa não queria que Fabiano Horta viesse candidato a deputado federal de jeito nenhum. Queria que o filho tivesse, né, viesse sozinho, com apoio de todas as lideranças do município. E o Coacoa bateu... E o Fabiano Horta bateu o pé e conseguiu se dar. E tá dentro, hein? Fabiano Horta tá dentro... Tá dentro, vamos ver quem é que tá se elegendo agora para deputado estadual. Tá Índia Armelau, a mais votada, Vini, 247.000 votos.
0: Caraca, meu.
1: Quem é a Índia Armelau?
0: Ela nem Índia é, né?
1: Nem Índia não é.
0: Eu tava achando que ela era Índia, depois que eu vi que não era.
1: Não é. É só o nome dela.
0: Eu falei,
1: dela,
0: que legal, tá? Achei que uma índia
1: em segundo
0: índia
1: lugar,
0: seria...
1: Márcio Canelas, com pouco menos de 200 mil votos, 197.099 votos. A Renata Souza...
0: Cara, foram muitos votos que a Índia Armelau teve, hein?
1: É, eu tô impressionada também. Olha, Renata Souza, 176.106 votos, né?
0: Incrível.
1: Parabéns
0: também
1: à deputada Renata Souza. Dani Balbi, parabéns
0: também. Também, né?
1: Dani Balbi, do PC do B, mulher trans, mulher eleita trans, com 169 mil votos, tá? Guilherme Delaroli, também eleito, com 165 mil votos. Rosenberg Reis está dentro da Alerge. Élica Takimoto está dentro da Alerge. Anderson Moraes está dentro. Costenaro está dentro. Doutora Gabriela, dentríssimo. Doutora Gabriela, que já está com 96.107 votos. Fez mais votos que Flávio Serafini, com 95.541 votos. Filipinho Raves, com 93 mil votos, também está dentro. Alan Lopes também está dentro, tá? João Pires. João Pires que, se eu não me engano, era o secretário que metia bronca aí com aquele esquema dos postos de gasolina que fraudava.
0: Nem era a xícara, hein? Era o Pires, hein? Brincadeira. Atirou onde, hein?
1: É, 89 mil votos,
0: caramba,
1: tá?
0: Caramba, meu.
1: Tá, Verônica Lima também conseguiu se reeleger do PT. Fernanda Neves também, primeira dama de Niterói, se elegeu. Alexandre Malafaia também se elegeu, tá? Rafael Nobre se elegeu. Jair Bittencourt, Léo Vieira também. André Siciliano também conseguiu, hein? Nelson Ruas, Bruno Dauari, Marina do MST, Rodrigo Medeiros, André Correia, Carlinhos do BNH, Felipe Pampolha, Jorge Felipe Neto, delegado Carlos Augusto. Olha aí, ó, vamos ver. Deixa eu ver aqui como é que estamos por aqui. Olha, o João Drummond teve os votos dele anulados. Então vamos ter ainda uma movimentação aqui. Olha aí, tá uma festa na Praia do Forte, já tem mais por aqui. Será que o João foi pra Praia do Forte? Como é que nós ficamos aqui perdidos, né? Como é que...
0: É, a gente ficou aqui no mundo da pesquisa aqui. Cara,
1: eu não sei se tivemos algum repórter pra ir nos... Como é que estamos aí? Será que...
0: Olha, o Lula tá diminuindo a diferença, hein? Vai cravar 2%, hein? Até o final dali, ó. Da apuração. Falta menos de 1%. 0,92% dos votos para serem computados. E o Flávio já está com 47,2%, enquanto o Lula tem 44,96%.
1: Aí, já estamos com quase 100% das sessões totalizadas para a Assembleia Legislativa do Estado do Rio de Janeiro. Quase 10 milhões de votos, em 99,80%.
0: Ruas vai para o segundo turno com uma vantagem boa, né?
1: Douglas...
0: Lula não, é Douglas Ruas, né?
1: Vai com uma vantagem boa,
0: vai,
1: né?
0: Com uma vantagem boa.
1: Olha aí, nós temos aí, portanto, eu não estou conseguindo, porque essa apuração aqui desse sistema não está mostrando para a gente a votação aqui, ó. Até onde vai. A dúvida da gente é se Vantuil está dentro e Ana Paula está dentro, tá? Vini, segura por aí, vamos dar uma olhada aqui, que eu vou dar uns telefonemas. Vamos ver por aqui como é que estamos.
0: Vamos lá, vou atualizar aqui para presidente da República. 99, não aumentou não, tá? 99,1% das urnas apuradas. O Flávio leva 47,2%, enquanto o Lula tem 44,96%. Para governo do Estado, 99,84%. Das urnas apuradas, que o Douglas Ruas aqui já tem 49,28% e o Eduardo Paes 42,75%.
1: Vini.
0: Segundo
1: quem diria,
0: turno, né?
1: Segundo turno para o governo do Estado do Rio de Janeiro.
0: E para a presidência da República.
1: Ou seja, daqui a 3 semanas. A população do Estado do Rio de Janeiro vai ter que voltar às urnas. Não tem jeito. E olha, a tendência, vou te falar o seguinte, hein?
0: É.
1: Desse ritmo, Se, eu repito, se tudo que foi divulgado sobre o Flávio Bolsonaro não fez nem cosquinha, pelo contrário, aumentou a votação dele, a gente pode apostar por aí que...
0: Ele tem grande chance de levar.
1: Ele tem grande chance de levar essa eleição.
0: É.
1: É, aquela interferência, né, do tarifaço já começou dali, né?
0: Já começou dali.
1: E atrapalhou. Atrapalhou, não ajudou e embora as denúncias se sucedessem, isso não fez qualquer interferência na vontade do eleitor fluminense. O eleitor fluminense segue convicto de que Douglas Ruas é a melhor opção, pelo menos até aqui, e Flávio Bolsonaro também, tá? Estamos aí, ó. Douglas Ruas com 49,28%, Eduardo com 42,75%, isso com um universo de 99,84% das urnas apuradas. 47,19% para Flávio Bolsonaro e 44,98% para Lula. Já está aqui. Segundo turno para os dois, tá?
0: Exatamente.
1: Isso aí já temos certeza, portanto, segundo turno para o governo do estado do Rio de Janeiro, segundo turno para a presidência da República. Pode se preparar, eleitor fluminense. Nós vamos voltar às urnas no próximo dia 25 de outubro. É a única certeza que temos nessa vida, hein? A minha dúvida agora é saber, e aí a gente vai pedir rapidinho, vou dar uns telefonemas para dar uma checada por aqui. A gente
0: quem
1: vai...
0: são os deputados vencedores?
1: É,
0: né?
1: Vamos ver se a gente traz aqui.
0: A gente está 1%, a menos de 1% da finalização, que já vai rolar o cálculo aqui do próprio site do TSE também, né?
1: É, então já vamos aí. Você,
0: falta enquanto... menos de 0,2%.
1: Você tá vendo o estadual? Eu vou de federal aqui, então, enquanto você vê o estadual. O Senado já definiu, tá, gente? As duas vagas ficaram com o PL, tá?
0: Exatamente.
1: É, praticamente empatados não. Carlos Portinho teve bem mais votos aí, teve... quase 300 mil votos a mais do que o Jordi, tá? Carlos Portinho conquista a primeira vaga com 26,78% dos votos, enquanto Carlos Jordi a segunda vaga com 24,56% dos votos, tá? É, vamos ver agora o que temos por aqui para deputado federal. Se mantém aqui, já temos 99,84, mantendo aqui, tá? Primeiro lugar, doutor Luizinho, deputado federal mais bem votado no estado do Rio de Janeiro. O segundo deputado federal mais bem votado no estado do Rio de Janeiro é o Rick Azevedo, do PSOL.
0: É.
1: A surpresa, o Rick Azevedo do PSOL, que eu não conheci, não sei nem se já exercia algum... Que eu saiba, Rick Azevedo...
0: Ana Paula Mendes foi eleita deputada estadual também, né?
1: Olha, Ana Paula Mendes, deputada estadual, também eleita. Então, são duas deputadas que temos eleitos já por aí, hein? Duas deputadas.
0: Exatamente.
1: Vamos que vamos.
0: Olha, hein? O Lula tá 0,01 ponto de chegar a 45% aqui, ó.
1: Então, vamos aí, Ana. Já temos duas deputadas eleitas.
0: Vantuil Martins também eleito deputado estadual, né?
1: Três! Olha aí a bancadinha que a gente sonhava, hein?
0: É, os três entraram.
1: Três
0: com
1: deputados!
0: Com uma previsão, né?
1: Muito bom, muito bom. É momento de comemoração.
0: A região dos Lagos feliz, né?
1: Região dos Lagos elegendo duas deputadas aqui em Cabo Frio, mais um deputado. Agora, eu vou falar a verdade para você. Quem demonstrou muita força foi Iguaba Grande. Impressionante o trabalho realizado pelo prefeito Fabinho Costa, o ex-prefeito Vantuil Martins. A gente está muito orgulhosa aí desse trabalho da região dos Lagos, que conseguiu fazer três deputados pro lado de cá. Ainda tem um outro deputado estadual, que é o Pedro Ricardo, que ele também conseguiu garantir uma vaga. Né, com isso, são quatro deputados da região trabalhando. Quatro deputados, duas mulheres, Ana Paula Mendes, doutora Gabriela, que fez mais de 100 mil votos. Doutora Gabriela, mais de 100 mil votos, tá? E a Ana Paula Mendes, que teve aí mais de 50 mil votos, é isso?
0: É. Ana Paula Mendes teve 40... Calma aí, deixa eu ver aqui. Eu perdi
1: aqui. Eu tô aqui já abrindo aqui, olha aí, ó. Ana Paula Mendes com 43.348 votos. É, olha aí, ó. Ana Paula Mendes, 43.348 votos.
0: Vantuil ainda cresceu, foi a 39.169 votos.
1: É isso aí, minha gente. E acho que a gente já pode encerrando por aqui nossa transmissão, agradecendo...
0: Calma aí, pô. Falta 0,06%, a gente vai ter o número, o nome oficial de todos os vencedores agora.
1: Então vamos segurar por aqui mais um pouquinho.
0: Vamos passar o nome de todo mundo? Ah,
1: vamos passar logo o nome
0: já de todo mundo. Já estamos aí mesmo?
1: Já estamos aí. Já estamos na chuva, agora de se molhar, né? É que a gente não conseguiu nenhuma entrevista lá na Praia do Fone, ninguém foi pra lá. Aí no meu tempo de repórter, aí que eu perdi um negócio desse, rapaz. Eu fico doido pra ir pra rua aí.
0: Tá doida pra ir lá, né?
1: A próxima vez eu vou pra rua, rapaz. Vou deixar você.
0: Vou inverter esse negócio.
1: Eu vou pra rua, porque eu indo pra rua é onde eu gosto mesmo, tá na rua.
0: Ó, e Lula bateu 45%, hein?
1: Olha aí, ó.
0: 45% de Lula contra 47,17% do Flávio Bolsonaro.
1: Diferença de 2,17%.
0: 2,17%.
1: É empate técnico. Dentro da margem de erro.
0: Exatamente aquela margem de erro da... No final, pô, acabou... cravando dentro da margem, só que inverteu. Um
1: apesar que tinha pesquisa que colocava
0: que
1: o Flávio na
0: fazia
1: frente.
0: O contrário, é.
1: É.
0: As pesquisas acertaram no final das contas.
1: É, as pesquisas acertaram até a página 2.
0: Até a página 2.
1: Porque para governo do Estado não acertaram não, tá?
0: Não, é. Inverteu completamente.
1: Pois é, para governo do Estado não deu para a gente entender o que aconteceu não, tá? Vamos ver por aqui, faltando... Ai, zero... Quanto
0: falta tá pouco. 0,06% para deputado estadual.
1: Isso das sessões atualizadas, mas da votação ainda falta um pouquinho mais, tá? Ai, minha gente, ainda a Índia Armelau sendo eleita como a deputada estadual mais votada nos 92 municípios do estado do Rio de Janeiro. Em segundo lugar, Márcio Canella, com... É 197 mil votos e Renata Souza com 176.703 votos, tá? Dani Balbi, mulher trans, eleita em quarto lugar. A gente tá falando aqui, ó, que entre os cinco mais bem votados da Alerj, temos três mulheres, tá?
0: Olha aí, ó.
1: É, três mulheres. Muito bom. E a doutora Gabriela, 96.254 votos. É impressionante a votação da garota. Lembrando que Serginho teve 123 mil votos.
0: É,
1: né?
0: Verdade.
1: Então, assim, ele que tá... A meta do Serginho era fazer com que a irmã dele tivesse mais votos do que ele, né? Aí ficou perto.
0: Foi quase.
1: Não dá pra reclamar.
0: Também não adianta muito, né?
1: Não vai reclamar.
0: Quem quer muito traz de casa.
1: É porque o Serginho, ele é exigente num grau com ele mesmo, que é capaz dele não tá achando bom, hein? Mas a gente queria...
0: Mas tá ótimo.
1: A gente queria acompanhar lá o discurso dela, não tivemos...
0: Ganhou aí com força.
1: Aí vamos vendo. Deixa eu ver se a gente tem imagens na internet. Olha aí, doutor Sérgio, tem aqui os vídeos. Vamos mostrar aqui com os vídeos aqui. Olha aqui, ó. Vamos lá, muito vídeo por aqui. Nossa equipe de reportagem já foi, né? Nossa equipe de reportagem já foi, então aqui faltou pra gente o que? Aquele gás final, né?
0: Alguém, exatamente.
1: Alguém lá acompanhar, ver a votação, entrevistar ali, ver o trio elétrico na praia. Ninguém mandou um videozinho pra gente, não, Matheus, da praia? Ninguém mandou. Ah, meu tempo de repórter era muito bom. Era ruim de eu sair daquela praia sem ter uma entrevista, sem estar ali, hein? Mas é assim, né? A galera...
0: Faz parte.
1: A galera não... É o meu caso. Como se diz... A galera tá cansada, a juventude não
0: Deixa
1: tem...
0: Deixa pra amanhã, meu rei.
1: A juventude não tem a disposição que eu tinha, né? Outros tempos, né?
0: Os tempos são outros.
1: Mas os tempos são só 2 anos atrás, né? 2 anos atrás eu estava lá firme e forte acompanhando o fechamento da eleição. A gente não tinha que ficar aqui na bancada. E aí quando a gente tá na rua, a gente tá na rua.
0: Ó, falta pouco, hein? 0,06%. Para praticamente todos. Acho que para presidente falta um pouquinho mais. Ó, mas o Lula continua subindo, né? 45,01. E o Flávio agora 47,16.
1: Então vamos ver aí, porque essa diferença é capaz de diminuir ainda.
0: Diminuir ainda.
1: Um pouco mais, né? Vamos ver a que ponto fica. Olha aí, ó. Vamos trazendo aqui, eu não sei.
0: Trazer as novidades também, né? Vamos ver, ó. O que que nós temos aqui de novidade? Atualização. Tá devagar agora, né? Reta final são as últimas.
1: Vamos por aqui, olha aí, ó. Vamos colocando por aí, pessoal do portal RC24H.
0: Tá atualizando também?
1: É, a gente vai ter que encerrar aqui a transmissão, né? Porque tá só esperar um instantinho. Matheus mora em Búzios. Eu sei, Matheus, que você mora em Búzios. Mas... é, Matheus, ossos do ofício, né? Vamos ter que ver aqui, ó. Porque eu tava só esperando a gente fechar. A gente não conseguiu nenhuma matériazinha lá da Praia do Forte, não? Não, né?
0: Deixa eu ver aqui, ó.
1: Ah, no Ndesk tem aí, ó?
0: Ndesk, vamos lá. Vamos abrir, tô abrindo. Tem uma aqui, deixa eu ver o que é isso aqui. Aí, ó, vamos lá.
1: Pedacinho da carreata, né? Essa aí. É a hora que a carreata chegou lá da Praia do Forte. Finalmente aí temos alguma coisa da Praia do Forte. É, olha aí, ó. Pelo menos um videozinho da Ana Paula, ó, da Gabriela, direto da Praia do Forte. É isso, minha gente. Acho que a gente já pode encerrar nessa transmissão isso aí. Vini, já tivemos aqui, portanto, eleitos deputados aqui da nossa região. Doutora Gabriela, né, irmã de doutor Serginho, com quase 100 mil votos. Vantuil Martins, também eleito, com mais de 36 mil votos, e a Ana Paula Mendes, também eleita, aí com mais de 43 mil votos. Mais de 43 mil votos, tá? Vantuil Martins, com 39.176 votos, pelo menos teremos três representantes na Alerj, né? Teremos também o Pedro Ricardo, mas o Pedro Ricardo não faz nada por aqui, né?
0: Só é verdade.
1: Ele é um deputado estadual que pra cá, pra gente, não serve pra nada. Essa que é a verdade. Nunca viu o Pedro
0: Ricardo. Tem novidade aqui, hein?
1: Nunca viu o Pedro Ricardo
0: fazendo nada. Tem mais vídeo aqui, calma aí, vamos ver.
1: Pelo nosso pedaço aqui do lado de cá, né? Vamos ver aí quem é que tem trazendo mais pra gente de lá. Que alegria boa de ver, né?
0: É.
1: Alegria boa de ver. É a força de uma família, é um irmão que se dedicou para eleger a irmã, uma irmã que se dedicou para honrar o nome do irmão. E entregaram, né, Vini?
0: Exatamente.
1: Essas imagens são dos stories da própria Gabriela. Entregaram, né, Vini?
0: Exatamente.
1: Entregaram, chegaram. É isso que importa. Agora, 9h33, é isso aí, já...
0: Calma aí, tem novidade chegando aqui, hein?
1: Qual é a novidade chegando por aí?
0: Tem um vídeo, tá colando vídeo novo aqui.
1: Olha, o que eu sei por aqui é que, por enquanto, temos aí 99,95% das sessões totalizadas. Os 10 deputados mais votados da Assembleia Legislativa do Estado do Rio de Janeiro. Índia Armelau, primeiro lugar, Márcio Canella em segundo, Renata Souza em terceiro, Dani Balbi em quarto, Guilherme Delaroli em quinto, Rosenberg Reis em sexto, Élica Takimoto em sétimo, Anderson Moraes em oitavo, Costenaro em nono, Gabriela em décimo, Flávio Serafini em 11º, Filipinho em 12º, Alonso Lopes 13º, João Pires 14º, Verônica Lima em 15º, Alexandre Malafaia 16º, Fernanda Neves 17º, Rafael Nobre 18º, Jair Bittencourt, 19ª colocação, Léo Vieira, 20º deputado eleito, André Siciliano, 21º, Nelsinho Ruas. Você sabe que o Nelsinho Ruas é irmão do Douglas Ruas, né?
0: Ah, é verdade.
1: E o detalhe, né? O Douglas Ruas disse que o irmão... que o ele queimou o filme do
0: que
1: Pedro
0: isso?
1: Paulo, né? Mas o Eduardo Paz tentou devolver, só que não emplacou. Ele
0: não
1: tá
0: emplacou,
1: aqui,
0: não, deu certo.
1: O Bruno Dauari também se elegeu, tá? Tá no 23º lugar. Marina do MST é 24º. O Rodrigo Medeiros...
0: 99,96. Subiu mais um cadinho.
1: André Correia também tá dentro. Carlinhos BNH, Felipe Pampolha, Jorge Felipe Neto se elegeu. O delegado Carlos Augusto tá eleito. Marcelo Dino tá eleito. Librelon também. Pedro Ricardo também tá eleito. Olha aí o deputado Pedro Ricardo de Saquarema conseguiu
0: 99,96 apurado. É. Já subiu mais um cadinho.
1: Delegado Bernardo Leal, Cláudio Caiado, Gustavo Tutuca, Renato Miranda, Dani Monteiro, Guilherme Schler, vamos ter que se despedir por aqui, Vini.
0: Vamos que vamos.
1: Vamos, é isso, minha gente, eu tenho que ir embora, porque temos uma equipe aqui, CLT, o nosso Mateuzinho tem que ir pra casa, ele mora longe. Tá,
0: mora longe, hoje. Chegou cedo também.
1: Vou dar uma força pra você, Mateuzinho, pra você pegar um Uber e ir pra casa, tá?
0: Ou
1: bom?
0: Então deixa aí os dois ali aberto ali na imagem, igual deixa no Cobertura da Arte, e você vai embora, quando acabar aqui a gente apaga a luz, né?
1: Tá bom, deixa por aí, ô Matheus.
0: Deixa aí os dois ali, a imagem, os dois aparecendo aí.
1: Vai se adiantando,
0: Matheus. Pode se adiantar. Deixa a abertura.
1: Deixa eu fazer.
0: A gente desliga aí a transmissão quando acabar aqui.
1: Então vamos seguindo por aqui.
0: Vamos seguir, que eu quero ver se 100%. Tá quase, cara.
1: Tá, falta muito.
0: 99,96 aqui, ó. Aí, ó, tá moderno, Matheus. Se adianta pra Búzios que a gente finaliza aqui.
1: Olha aqui, eu vou. É doideira, né, Vini? Porque é a reta final e os caras ficam enrolando a gente, né?
0: Aí, tudo pra criar suspense.
1: Tudo pra criar suspense. Eu queria estar lá, eu acho que eu vou fazer o seguinte, Vini, eu vou lá pra...
0: Valeu.
1: Eu tô mandando Pix pra você ir pegar um Uber, tá? Deixa eu ir pra... Eu tô querendo ir lá pra praia do Forte.
0: Aqui, ó, 99,47, calma aí, vamos lá. 99,97.
1: JHC foi eleito governador de Alagoas, olha aí, ó, JHC que também, ó, JHC Alagoas é Bolsonaro, hein?
0: É Bolsonaro, tá forte o PL ainda, em todo o estado do Rio de Janeiro, né? É. Em todo o estado, todo o Brasil, no caso.
1: Brasil, até no Nordeste, tá? E Alagoas que tinha um candidato ali também de Lula muito forte disputando com o JHC, né? Não teve jeito não. Não tô conseguindo fazer aqui. Vamos ver aqui. Ô, Vini, eu acho que eu vou deixar você aí. Vou lá pra Praia do Forte ver se eu consigo pegar um depoimento bacana. Tô sem bateria aqui também. Meu celular também já morreu de bateria. Eu tô doida pra ir lá pra aquela Praia do Forte ver como é que tá esse movimento por lá. Ô, saudade de ir pra rua. Repórter gosta de rua, rapaz.
0: Não é?
1: Ai, coisa boa você tá na rua acompanhando as coisas. Vamos ver aqui, olha. Ó, tá muito... Rapaz, não anda, não.
0: Vamos ver aqui, calma aí. Não deixa anda, eu ver aqui,
1: não
0: ó.
1: Não anda. Deixa eu ver, né? Esse resíduozinho que tá faltando por aí. Não tem mais jeito, não. Já foi, vamos seguindo por aqui. Acho que já deu, já entregamos tudo. Quero agradecer a sua audiência, a sua paciência. Tá? Agradecer porque você nos acompanhou. A Festa da Democracia acontecendo na Praia do Forte. Doutora Gabriela pulando pra caramba.
0: Muita alegria, hein?
1: É, doutora Gabriela pulando ao lado do irmão, hein? Oi? Pulando muito ao lado do irmão, aquela festa, né?
0: Deu pra ficar rouca.
1: Agora, olha aí. Olha aí, deu pra ficar rouca. Já temos aí, portanto... Olha aí, ó, ainda tá rolando carreata por aí. Vamos nessa, Vini? Vamos nessa, dar uma chegada então. Na Praia do Forte, ver como é que também tá por lá?
0: Vamos, deixa eu botar aqui, ó, botar a vinheta e botar a música.
1: Muito obrigada, amanhã tamo de volta a partir amanhã, das 9 horas. Fazendo essa ressaca aí, sabendo como é que foi o resultado das eleições. Vamos ver se a gente consegue falar com o doutor Serginho amanhã, né? Tá bom?
0: É isso, vamos que vamos.
1: Vamos que vamos, minha gente. Muito obrigada pela audiência, pela paciência. Fiquem com Deus e até amanhã.
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0: Deixa comigo, minha gente querida e amada de toda a região dos Lagos, Baixada Litorânea ou Costa do Sol. Entrando no ar agora, neste exato momento, mais uma edição do programa Renata Cristiane Online, que neste dia 5 de outubro de 2026 vem fazendo um balanço geral do resultado das eleições desse dia 4 de outubro. Mas antes da gente falar de eleição, a gente tem que falar de gratidão. Gratidão a quem? A Deus, que permite que eu esteja viva por mais um dia, com saúde para trabalhar. Para você, minha amiga, que está me ouvindo aí através da 88,7. Você, meu parceiro, que está me assistindo pelo Facebook, YouTube, TikTok, TVX, Instagram. Muito obrigada por essa parceria. Ontem ficamos juntos por aqui a quase até 10 da noite, não é isso, Vini Marques?
1: É verdade.
0: Foi... Olha aí, segundo.
1: Mas foi emocionante, eu
0: quase,
1: gosto disso.
0: Quase
1: também.
0: Dormimos junto, né, Vini?
1: Verdade. Verdade, o dia foi longo, mas foi emocionante, né?
0: Mas foi emocionante. E ontem ainda saímos daqui, fomos acompanhar a festa de comemoração daquela que é a recordista absoluta de votos em Cabo Frio. Nunca na história desta cidade
1: alguém teve tantos votos.
0: Uma candidata ou um candidato a deputado obteve tantos votos. Doutora Gabriela Azevedo bateu todos os recordes da história política de Cabo Frio. Com mais de 52 mil votos na cidade, ela supera o irmão, que tinha sido eleito com 38 mil votos.
1: Bateu o recorde do próprio irmão.
0: Que já tinha batido um recorde.
1: E já era recordista.
0: Que era o recorde anterior de Alair Corrêa. É. Então, assim, é um fenômeno da política.
1: Agora, o próprio Alair Corrêa falou aqui, né, no dia, né?
0: Falou. Agora, eu vou falar um negócio pra você. O grande vencedor dessa eleição aqui na região dos Lagos, sem dúvida nenhuma, é o doutor Serginho.
1: É verdade.
0: Aliás, hoje ele tá fazendo aniversário, hein?
1: Que beleza,
0: 45
1: hein?
0: Anos, parabéns,
1: parabéns,
0: prefeito.
1: Parabéns, Serginho.
0: Tá... Ele tá muito feliz, o Serginho...
1: Deu pra ver, ontem ele tava muito feliz.
0: Ele fez barba, cabelo e bigode, né?
1: É verdade.
0: Olha, ele elegeu a deputada federal dele.
1: É verdade.
0: Soraya Santos. Ele elegeu a deputada estadual dele e elegeu com força. Elegeu e colocou a doutora Gabriela entre os 10 deputados mais bem votados do Parlamento Fluminense. Os dois senadores, ele gabaritou, colocou os dois senadores, elegeu o governador dele, a gente vai falar sobre isso aqui, porque ainda tem uma dúvida se vai ter ou não vai ter segundo turno. Não teremos segundo turno, tá?
1: É, o que tudo indica, não.
0: Se o TSE decidir invalidar os votos de Garotinho, esquece segundo turno. Agora é um verdadeiro plot twist, é o maior, talvez, da história do
1: história.
0: Estado do Rio de Janeiro. Por quê? Porque a ação ingressada na Justiça Eleitoral para invalidar os votos do Garotinho foi justamente do PSD de Eduardo Paes. E agora, quem sai beneficiado com essa situação é
1: o Douglas concorrente
0: Ruas.
1: Dele. Caraca, o tiro saiu pela culatra.
0: O tiro que sai pela culatra.
1: Esse é o verdadeiro tiro que sai
0: que
1: pela
0: loucura,
1: culatra.
0: Que loucura, hein? A gente vai tentar aqui acompanhar todos esses fatos. Portanto, olha, eleição do estado do Rio de Janeiro já foi decidida. Alguém imagina que o Garotinho vai retirar o recurso dele, que ele impetrou um recurso dizendo para que o TSE validasse os votos dele, né?
1: É verdade.
0: Você acha...
1: Eu acho que ele vai perder esse recurso.
0: Eu tô achando que ele vai chegar e falar assim, tô retirando, deixa valer. Aí
1: eu pensei bem aqui. Eu pensei bem aqui, eu acho que eu errei mesmo, fui moleque. Errei, fui moleque. Pode tirar aí.
0: Segue por aí. Ontem a gente viu já o Douglas Ruas pegou aquele Garotinho que na pesquisa de boca de urna aparecia entre 7% e 8%. No final das contas, ele ficou com 3%, ou seja, 5%. Douglas Ruas abocanhou na
1: reta. E vou te falar, ele conseguiu transferir muitos votos, né?
0: É.
1: Porque ele estava marcando muito mais pontos na pesquisa.
0: É.
1: E ele pediu, né, que os eleitores votassem no Douglas Ruas. Né?
0: E ele já antecipadamente disse que iria declarar apoio ao Douglas Ruas no segundo turno. Mas a gente tem até o vídeo do Eduardo Paes aí comentando, tá cheio de garra e vontade pra fazer um segundo turno, mas eu acho que não vai dar não, Dudu. Eu acho que não vai dar, tá? É. Situação também difícil pro presidente Lula, hein?
1: É, bem difícil.
0: O presidente Lula que vai pro segundo turno com Flávio Bolsonaro, mas vai frustrado.
1: É, mas embora também foi recorde de abstenção de voto dessa
0: foi
1: vez.
0: Foi recorde, né?
1: Muito. Acho que foram mais de 30 milhões de brasileiros que não foram votar.
0: Isso mostra que o eleitor brasileiro tá de saco cheio.
1: Tá de saco cheio.
0: É. Tá de saco cheio. Se tiver ali um ping-pong na esquina, ele prefere jogar
1: É melhor jogar ping-pong do que votar. Igual os mineiros, né? Que estavam aqui passeando, preferiu do que votar.
0: Porque a gente foi almoçar no restaurante de Rafael ontem, tá cheio de
1: mineiro. Tava cheio de mineiro. Não, deixa pra amanhã,
0: pra eleição, pois é. Deixa pra amanhã, meu rei mesmo. Pois é. Aliás, um outro fato também curioso. O Nordeste não chegou junto do Lula como costuma chegar, hein?
1: É verdade, foi bem menos do que o normal.
0: O Nordeste que costuma salvar o PT, dessa vez deixou a desejar. Quem contou com o Nordeste salvando se deu mal e agora Lula vai pro segundo turno, mas vai atrás, tá?
1: É.
0: E o Flávio Bolsonaro chega
1: gigante. Aqueles dois pontos que ele tinha de vantagem para o Flávio foi invertido. Agora é o Flávio que tem vantagem.
0: Agora,
1: do Lula, né?
0: Uma coisa a gente precisa falar, a direita vota bem alinhado.
1: Bem alinhado.
0: Eles combinam e
1: cumprem
0: o combinado. Esse é o diferencial. Enquanto a esquerda tem conflitos internos.
1: Tem conflitos.
0: Você via ali que
1: um briga com o outro.
0: Eu sou melhor do que você, eu sou mais inteligente, eu sou melhor, sou mais... Nessa...
1: Sou mais bonito.
0: Nessa, o que aconteceu? O Douglas Ruas passou ligeiro, ninguém viu.
1: Passou o carro em cima e ninguém viu.
0: É, Carlos Portinho.
1: Não, e foi o Douglas Ruas foi completamente fora dos resultados da pesquisa.
0: Pois é.
1: Nenhuma pesquisa previa esse resultado.
0: Agora teve boca de urna, né? Vamos falar a verdade, um trabalho da boca de urna com muita eficiência.
1: Ajuda, né?
0: Que aconteceu, a gente ouviu falar aí que a boca de urna chegou a inflacionar R$300 o voto.
1: Olha isso, gente.
0: R$300 o voto.
1: Caramba.
0: Um voto custando R$300.
1: R$300.
0: Agora, isso está gerando um outro problema, tá? Está serviciando o eleitor.
1: É.
0: O eleitor...
1: E vai inflacionando cada vez mais, né?
0: Quanto que vai...
1: Quanto que custa esse mandato aí? O cara depois vai ter que ganhar esse dinheiro de volta.
0: O Donald Trump tá pagando $5 mil pelo voto lá nos Estados Unidos. Será que aqui vamos chegar também nesse nível?
1: Será? Se chegar em 5 mil, não tá ruim não, hein?
0: Olha, gente, mas eu já posso dizer pra você que as pesquisas floparam pra caceta.
1: Floparam muito.
0: As pesquisas não mostraram esse fenômeno Douglas Ruas. Ele com aquele jeitinho dele, né? Sonso, fingindo.
1: Gonçalense, né?
0: Não tô nem aí. Turma falando do leitinho feliz de.
1: Leitinho feliz.
0: De garotinho, ele ria. E chegou.
1: Não, esse leitinho feliz foi ótimo.
0: Garotinho babando ódio.
1: Tornou as eleições divertidas.
0: Garotinho babando, a praga de garotinho. Cuidado com a praga de garotinho.
1: Agora ele vai criar o iogurtinho feliz.
0: Olha, essa altura do campeonato é bem provável que ele tenha até uma secretaria no
1: leite,
0: governo longa
1: vida.
0: Ruas,
1: tem o leite de saquinho.
0: Pois é, Vini. E vamos trazendo as informações... Porque a gente não parou, né?
1: Não
0: a gente
1: parou.
0: Não parou, dei uma descansadinha rapidinho, mas já levantei da cama naquela atividade. E hoje nós vamos receber por aqui a eleita deputada estadual pelo PSD, Ana Paula Mendes. Vai vir aqui nos visitar, combinei com ela aqui para chegar depois das 10h30 aqui, onde ela vem bater um papo conosco. Ela que também, né?
1: Um voto, voto conquistado com carinho, né? Muito legal.
0: Um voto silencioso.
1: Silencioso.
0: Né? Um voto discreto.
1: Foi muito bonita a eleição dela, né?
0: É, um voto discreto, silencioso, trabalhado ali, ó, no detalhe.
1: Um a um, né? Na rua, abraçando as pessoas.
0: E você não via adesivo dela, você não via papel dela, pouquíssima gente carregando bandeira. E a mulher mostrou. Agora, vamos falar a verdade, né, Vini? A última entrevista que a gente fez com ela, ela estava tão determinada.
1: Determinada.
0: Ela mostrava no olhar uma determinação, um foco que quem sabe o que é isso, foco e determinação, olhou para essa mulher e falou, pode sair da frente que o trator dela vai passar.
1: É isso.
0: E passou.
1: Passou mesmo.
0: Passou e não adianta que...
1: Sem olhar para trás, foi embora.
0: Não adianta que essa mulher tenha um perfil de que tá apenas chegando. apenas chegando.
1: Ela vai tocar o terror na Alerj, pelo jeito.
0: Espere, porque a gente vai ouvir falar muito dessa deputada na Assembleia Legislativa do Estado do Rio de Janeiro, tá? Aliás, eu tô aqui para falar para você também os deputados que foram eleitos. A que mais surpreendeu foi a tal da Índia Armelau.
1: Olha isso.
0: Foi a mais votada com 248.504 votos. Nunca tinha ouvido falar.
1: Índia Armelau. É, e ela nem índia é, né?
0: Nem índia é. Pelo contrário, é bem branca aqui. Acho que o nome é apenas uma mera
1: homenagem. Quando eu vi no início, eu falei assim, caraca, que legal, uma índia liderando os votos.
0: Eu percebi. Depois que você viu que ela era do PL.
1: Do PL, não deve ser índia, não.
0: Deve ser índia legítima, né?
1: Índia lá do sul.
0: É, negócio que... Eu vou te falar o seguinte, Vini. O Rio de Janeiro não é para amadores.
1: Não. O Rio de Janeiro não é para amadores, definitivamente.
0: O Brasil não é para amadores.
1: O Brasil inteiro, né? Como um todo.
0: Fica a certeza de que o bolsonarismo saiu muito fortalecido. Quem achou muito. Que o bolsonarismo...
1: Mesmo que o Lula vença, o bolsonarismo saiu muito forte.
0: Se o Lula vencer, Vini, eu vou até dizer uma coisa para você.
1: Ele vai ter muita dificuldade de governar.
0: Vai ter, porque a bancada do PL é gigante na Câmara Federal, no Senado. Vai dar muito trabalho
1: para ele. Muitos governadores eleitos, né?
0: É. Muitos governadores.
1: Inclusive o Sérgio Moro, né?
0: O Moro, que Paraná. Inclusive foi eleito em primeiro turno.
1: Primeiro turno.
0: Com fez um debate
1: mais de 50%.
0: Péssimo, patético, virou meme.
1: Não sabia nem o valor das passagens lá.
0: E ele foi eleito
1: ficou revoltado que um caminhão foi capotar logo no horário de pico do coisa. Tinha que capotar em outro horário.
0: Pois é. E aí,
1: e venceu, né?
0: Venceu a eleição e a sensação que a gente tem depois do fechamento das urnas é que o bolsonarismo é muito maior agora do que era na época do próprio Jair Bolsonaro.
1: Exatamente.
0: A impressão que eu tenho é que Flávio Bolsonaro consegue ser mais eficiente que o próprio pai quando o assunto é cativar voto, é seduzir o eleitor, tá?
1: Tem aquela flexibilidade da cauda do crocodilo.
0: Será que é a dancinha dele?
1: Não é,
0: que ele dá uma dançadinha.
1: É a flexibilidade da cauda do crocodilo.
0: A verdade é o seguinte, ele é muito mais sorridente.
1: Muito
0: ele
1: mais.
0: Ele é um homem bonito.
1: Simpático.
0: Ele, branco, olhos claros, cabelo liso. Simpático, dança, jovem. Então, assim, um cara, né, de família boa, podemos dizer assim, né?
1: Uma
0: família de classe média alta do Rio de Janeiro. Então, ele representa exatamente aquilo que a elite e a classe média adoram, né? É. E a classe média se identifica muito mais com a elite do que com as camadas populares.
1: É verdade.
0: E nesse sentido, as camadas populares também acabaram uma boa parte, eu posso dizer para você tranquilamente. Uhum. O que mais me impressionou nesse processo foram depoimentos inúmeros aí de moradores de comunidades, em áreas, né, moradores com baixo poder aquisitivo e declarando voto em Flávio Bolsonaro, contrariando aquela lógica de que o morador de comunidade, dos bairros mais carentes, seria eleitor de Lula. Não é nada
1: não
0: disso.
1: Não necessariamente.
0: O Flávio conseguiu entrar em todos os lugares. E ele entrou de maneira muito mais suave do que o pai dele entrava. Porque o pai dele entrava com muito mais doença.
1: Tava de sola, né?
0: O Flávio é leve.
1: Entrou mineirinho, tranquilo.
0: Quer dizer, é leve, entre aspas, né? Ele é sorridente. Ele é simpático e isso atrai o eleitor. Ontem eu comentava por aqui, o último programa dele na propaganda eleitoral gratuita foi um programa de afeto, de amor, um papel que a gente nunca viu
1: o Bolsonaro
0: Jair
1: fazer.
0: Bolsonaro fazendo. Então, ele soube ser mais eficiente, tá? A gente precisa falar a verdade, o Flávio Bolsonaro é melhor para pedir voto do que o pai dele, tá? Vamos ver os 70 deputados eleitos pela Assembleia Legislativa do Estado do Rio de Janeiro. Em primeiro lugar, a mais votada foi a Índia Armelau, com 248.504 votos. Já o Márcio Canella, em segundo lugar, com 197.178 votos. Renata Souza se consolida como deputada estadual, terceiro mandato. Todos os mandatos ampliando a votação, ela superou 176 mil votos. precisamente 176.871. Dani Balbi, mulher trans, também, pelo PC do B Celeste, com 169.474 votos. Uma votação emblemática,
1: muito
0: tá?
1: Expressiva, né?
0: Olha aí, também destaque por aqui, olha.
1: Saiu gigante.
0: O Guilherme De Laroli se elegeu em quinto lugar como mais votado do PL. Então, assim, ó. Por enquanto, aqui entre os cinco mais votados, temos dois do PL. O Guilherme De Laroli, com 166.374 votos. Rosenberg Reis, do MDB, com 139.866 votos. Élika Takimoto, do PT, com 135.271 votos. Élika Takimoto, que me concedeu a honraria, né, o prêmio Marielle Franco da Assembleia Legislativa do Estado do Rio de Janeiro. Ela também aumenta a votação dela, conseguindo se reeleger. Anderson Moraes, muito amigo de Serginho, do PL, tá? Um deputado também que foi secretário de Ciência e Tecnologia, um querido, um simpático do PL, 129.325 votos. Aumentou a votação dele,
1: aumentou,
0: tá? Costenaro. Quem é esse Costenaro? Ninguém sabe.
1: Nunca nem vi.
0: Candidato do Novo.
1: Partido Novo, é.
0: Primeira vez que vem candidato e já faz 121.780 votos. E doutora Gabriela em décima colocação com 96.267 votos.
1: É...
0: Que votação, hein? A campanha dela estava bonita. A campanha dela foi bem feita. Ela conseguiu traduzir, né, o sentimento, o estilo Serginho para um lado mais, né, aquela pegada das mulheres, mais afetuoso, mais carinhosa. E foi a soma do bom com o ótimo, né? Porque ela já era uma ótima médica, com o irmão dela, que é um excelente cabo eleitoral. Olha aí, ó.
1: Não deu teve... certo.
0: Agora, eu vou te dizer uma coisa. Teve gente que... Ó, ah, mas aí é fácil com o irmão, com o pai, com o irmão prefeito. Aí eu
1: não
0: quero
1: é tão
0: ver.
1: Fácil assim, não.
0: Eu vou falar uma coisa pra você, tá? Quaquá não elegeu o filho dele, não.
1: É.
0: Só queria te dizer isso. Quaquá, prefeito de Maricá, o brabo, o cara que tá... O orçamento de Maricá é 3 vezes maior que o de Cabo Frio, tá? Quaquá que bate, quebra, xinga, faz, acontece... Quem acabou que se elegeu foi Fabiano Horta nas barbas de Quaquá. Que clima, hein? O clima pesou em Maricá, hein? Então, fica esse recado aí. Ah, mas que também irmã do prefeito é mole. É, mas e lá em Maricá que o cara era filho do prefeito e não conseguiu se eleger. E o opositor ainda se elegeu nas barbas do profeta. Aí,
1: olha isso, gente.
0: Quer dizer nada não ser irmã do prefeito, ser filha do prefeito, ser mulher do prefeito.
1: Mas o filho dele é o Diego Quaquá, né?
0: É.
1: Ele foi eleito, sim.
0: Ah, foi?
1: Foi.
0: Quantos votos?
1: É porque ainda estava faltando a apuração em Maricá.
0: Quantos
1: teve
0: votos?
1: Teve 68.798.
0: Bom... Pelo menos se elegeu agora.
1: Se elegeu, é.
0: E o Fabiano Horta, quanto
1: Fabiano,
0: tá aí?
1: Deixa eu ver aqui, quanto que teve o Fabiano.
0: Estão retificando aí, Quaquá elegeu.
1: Ele elegeu, sim. É naquela hora que a gente
0: Fabiano
1: viu.
0: Fabiano Horta, não é esse
1: 82.902 votos. Ainda teve mais votos do que ele.
0: É esse o ponto.
1: Foram ele... 3 mil votos a mais.
0: Quaquá deve estar como? Porque Fabiano Horta, que virou desafeto dele, conseguiu chegar na frente.
1: É.
0: Eu pensei que ele... Até onde
1: é que na hora que a gente viu a apuração, já estava quase completa a apuração, porém, Maricá
0: pra
1: tinha
0: deputados...
1: uma porcentagem muito pequena de apuração.
0: Para deputado, ainda não estava conseguindo a finalização quando a gente saiu daqui, tá? Olha aqui, ainda seguindo por aqui, em 11º lugar, Flávio Serafini, do PSOL, que esteve aqui também na semana passada. Flávio Serafini, que foi responsável por operações e denúncias contra a Secretaria de Estado de Educação, tá? Inclusive, na semana passada, tivemos uma operação que chegou a ter desdobramento aqui na região dos Lagos. E o Flávio Serafini foi responsável por essas denúncias. Ele conseguiu 95.666 votos. Filipinho Raves, do PP, com 93.606 votos, ficou em 12ª colocação. Alan Lopes, do PL, 93.396 votos. Em 14º lugar, João Pires, do PSD, candidato do Eduardo Paes, com 90.195, aquele garoto que estava fechando posto de gasolina pra caramba, tá? Verônica Lima, do PT, com 85.421 votos, 15º lugar. Alexandre Malafaia, o candidato do Malafaia, se elegeu em 16º lugar com 83.461 votos.
1: Alexandre esquerdo que não é de esquerda.
0: É, que ele não é de esquerda, ele é muito de direita e é do Malafaia, é,
1: exatamente.
0: Tá? Eu não sei nem como é que ele não baniu esse nome esquerdo aqui.
1: Esquerdo? É.
0: Olha aí, a Fernanda Neves, a primeira dama de Niterói, também se elegeu. 17ª vaga, PDT, 83.326 votos. Rafael Nobre, do União Brasil, com 76.706. Jair Bittencourt, do PL, com 73.722. Tá? Jair ficou com a 19ª colocação. 20ª colocação, Léo Vieira Filho, do PSDB, com 72.939 votos. André Siciliano volta para a Assembleia Legislativa do Estado do Rio de Janeiro. Hein? Ele que ficou de assessor da presidência da República nos últimos 4 anos, ainda bem que garantiu
1: a
0: volta
1: vaga
0: dele para a Assembleia Legislativa do Estado do Rio de Janeiro.
1: É, exatamente.
0: Porque ele, eu acho que não ia conseguir garantir o emprego dele em Brasília pelos próximos 4 anos.
1: É verdade.
0: Anos, porque, olha, minha gente, eu vou te falar, hein? O Lula estando presidente da República chega em segundo lugar no segundo turno. Isso já é sinal da rejeição que o PT vem acumulando. E olha, Vini, eu acho que isso tem muito a ver com as bets, tá?
1: Eu acho que foi... Eu tava assistindo, eu acabei assistindo algumas coisas logo quando eu cheguei em casa, né? Mas até comentário de portais pró-Lula, né? Portal 247, por exemplo, né? Que é um portal, assim, você vê que ele é bem pró-Lula, né?
0: Sim, total.
1: Total. E parece que foi unânime, todo mundo dizendo que o que realmente foi, assim, o fio da meada para a mudança, para a virada dos votos, foi a proibição das bets, né? Alguns dizendo assim, pô, não era para ter feito agora,
0: claro,
1: podia
0: não
1: ter feito antes ou fazer
0: claro
1: depois.
0: Que não. Era óbvio, eu ainda questionei Lindbergh quando ele esteve aqui. Lindbergh, presidente Lula ontem decretou a proibição das bets. Você não acha que isso pode prejudicar o voto, as emissoras de TV?
1: Os clubes de futebol, que também tem uma influência muito grande sobre as massas,
0: pois,
1: né?
0: É.
1: Sobre
0: e muitas ele disse pessoas. Que não, que havia uma pesquisa sinalizando que 76% da população era contra as bets. Era. Acontece que a população já está viciada na bets.
1: Já está viciada.
0: As emissoras de televisão, a gente lembra que são 5 canais de TV aqui no Brasil, todos muito patrocinados pelas bets.
1: É.
0: Os clubes de futebol. Então,
1: clube
0: meu
1: de futebol,
0: amor,
1: que hoje é o maior faturamento, basicamente, é do patrocinamento.
0: E a ludopatia é um vício tão grave quanto a dependência química, a dependência alcoólica. Então, quando você tira... O cara,
1: a pessoa é doida.
0: Ele fica com raiva. Olha, deixa eu seguir por aqui. Eu tava falando aqui da votação aqui na Assembleia Legislativa do Estado do Rio de Janeiro. André Siciliano voltando pra Alerj. Nelsinho Ruas, do PL, irmão do Douglas Ruas, aquele que a gente descobriu que também bateu na mulher, né? Olha aí, ó.
1: É.
0: Mas ele se elegeu. Mesmo batendo na mulher, conseguiu uma vaga
1: conseguiu
0: aqui. E olha que o irmão dele vai ser governador, hein? Deve, de repente, ser presidente da Assembleia Legislativa do Estado do Rio de Janeiro. O Bruno Dauari também se elegeu, hein? Com 69.119 votos. Marina do MST também se elege com 66.167 votos. Rodrigo Medeiros do PL, 65.530 votos, ficou com a 25ª colocação. André Correia do PSD se elegendo, 26ª vaga é dele, com 65.188 votos. Carlinhos do BNH do PP ficou na 27ª vaga da Alerj com 61.724 votos. Felipe Pampolha do PP com 61.589 votos, faturando aí o 28º lugar. Na 29ª colocação, Jorge Felipe Neto, do PL, com 58.508 votos. Olha, o delegado Carlos Augusto, do PL, ficou em 30º lugar, com 58.142 votos. Marcelo Dino, do PL, 57.982 votos, ficou no 31º lugar. O Librelon, do Republicanos, ficou em 32º lugar, com 57.409 votos. O doutor Pedro Ricardo se reelege deputado estadual por Saquarema, com 57.354 votos. Se elegeu, hein?
1: Se elegeu.
0: Apesar de não fazer nada pra ninguém, eu nunca vi esse homem fazer alguma coisa em benefício da população da região dos lagos.
1: É,
0: rapaz,
1: verdade.
0: Você gosta muito de tomar uma cervejinha, né?
1: É.
0: Acho que ele começa... Acho que ele, de manhã ele não usa Listerine, não. Ele usa outras coisas. Ó, 34º lugar, delegado Bernardo Leal, do PP, com 57.254 votos. Na 35ª colocação na Alerj, Cláudio Caiado, do PSD, com 56.935 46 votos. Gustavo Tutuca renova o mandato dele, hein? Ele que foi secretário de Estado de Turismo também consegue se manter na Assembleia Legislativa na 36ª colocação, fez 56.334 votos. Renato Miranda, do PL, 56.329 votos, ficou na 37ª colocação. Dani Monteiro, olha aí, renovou o mandato, 55.227 votos, ficou com a 38ª colocação. Guilherme Schlender, do PSD, com 54.760 votos, ficou em 39º lugar. O 40º lugar da Alerj ficou com Munir Neto, do Solidariedade, com 52.808 votos. 41º lugar, Júlio Rocha, do Agir, com 51.609 votos. 42º, Alisson Elias, do PT, com 51.145 votos. Olha, o Márcio Gualberto, do PL, ficou com 50.804 votos, tá? 43ª colocação. Chico Machado consegue se reeleger, hein? Ele que é deputado por Macaé, o deputado mais rico, tá? Da Alerj. Ah, é? É, pelo menos declarado, né?
1: Declarado. Que declara, né?
0: Declara, né?
1: Honesto.
0: É. 50.664 votos, ficou em 44º lugar dele. Vinícius Cozolino, olha aí. Família Cozolino, PSD, vai a 49.353 votos, ficando com a 45ª colocação. Já o Leandro do Republicanos, 46ª vaga, com 49.013 votos. A tia Ju, do Republicanos, 47ª colocação com 47.302 votos. Coronel Menezes ficou com a 48ª vaga com 46.700 votos. Rafael Pisciani se elegeu, hein? 46.686 votos, ficando na 49ª colocação. Giovanni Ratinho, do MDB, 46.380 votos, ficou na 50ª colocação. Luciana Buetô, do PSOL. Luciana ficou com 51º lugar, 44.928 votos. Foi muito bem votada, tá? O Leonel, de esquerda, do PT, ficou com 44.597 votos na 52ª colocação. Já a Gisele Monteiro ficou na 53ª colocação para a Alerj com 44.532.
1: Irmã do Gabriel Monteiro.
0: Ah, olha aí, ó. Que Gabriel Monteiro ainda elegeu a irmã, hein?
1: Ela já era deputada, ela se reelegeu.
0: Ela, né? Se reelegeu?
1: É.
0: Então, a Gisele já era deputada?
1: Já era deputada.
0: Da Alerj?
1: Sim. O Rio até trabalhava com ela.
0: Olha aqui, vamos, saiu. Eita caramba, mexeu aqui a internet.
1: Aqui, ó, Luiz Paulo, logo em seguida.
0: Olha aí, com quantos
1: com 43.720. Logo depois, o Serginho, que não é o doutor Serginho, é o Serginho do PDT, teve 43.664 votos. Depois, a Ana Paula Mendes, do PSD, que teve 43.356 votos.
0: Olha, mais de 43.356.
1: Relevante a votação dela,
0: e
1: né?
0: E ela, que foi um voto silencioso, hein?
1: Voto silencioso. É. Quase não via bandeira, não via adesivo em carro, né?
0: É, quietinha, do jeitinho
1: do
0: dela.
1: Jeitinho, bem mineirinho.
0: É, bem mineirinho, tá? O Yuri Moura, do PSOL, também conseguiu uma vaga, hein? Ficou em 57º lugar com 43.336 votos. Zeidan ainda também conseguiu se eleger. Eu achei que ela fosse ficar de fora, hein?
1: É.
0: Zeidan, do PT, com 43.115 votos. Poubel Filho.
1: Olha aí, ó.
0: Olha aí, ó. 59, a 59ª colocação, com 42.871. Daniel Marques, 60ª colocação, com 42.168 votos. Adilson Pires. Nós conversamos com Adilson Pires, ele que chegou a trabalhar com Eduardo Paes. Ficou com a 71ª colocação, com 42.467 votos. O Felipe Tropa ficou com 41.293, garantindo o 62º lugar da Assembleia. Carla Machado, hein? Ex-prefeita Carla Machado aí se elege para a Assembleia Legislativa do Estado do Rio de Janeiro, faturando o 63º lugar com 39.208 votos. Vantuil Martins ficou em...
1: Tirou onda também,
0: tirou,
1: né?
0: Tirou onda, hein? Agora, vamos falar a verdade. Vamos abrir...
1: Outro voto silencioso, né?
0: Vamos abrir uma aspas aqui para falar de Vantuil Martins, de Iguaba Grande, daquele grupo político. Cabo Frio é uma cidade grande, um orçamento gigante. O Serginho tinha sido deputado recordista. Então já se esperava que o Serginho fosse fazer uma campanha do tipo sai da frente que aí vem nós. Agora, Iguaba Grande estava muito desacreditado. É. As pessoas não acreditavam que Vantuil fosse chegar.
1: Que era possível Iguaba fazer um deputado, né?
0: Iguaba sai do ostracismo de uma cidade considerada a prima pobre, a irmã feia da região dos lagos. Vantuil assume a prefeitura, faz um mandato tampão de um ano e meio, depois pega um mandato completo de 4 anos, faz uma entrega na cidade que garante a ele uma aprovação no final do mandato de 96%, elege o seu sucessor, Fabinho Costa, que tem feito uma gestão também com aprovação acima dos 90%, e isso se traduz em voto para deputado estadual, tá?
1: E ele pegou muito voto fora de Iguaba, visto que apenas 25% dos votos dele foram em Iguaba.
0: Agora, tem um detalhe, hein? Você vê que a Câmara de Iguaba é pequena.
1: É.
0: Se eu não me engano, a Câmara de Iguaba são 10 vereadores. 4 não ajudaram o Vantuil, tá?
1: É, mas não fez muita falta, não. Porque, pelo jeito, ninguém em Iguaba teve nem 1.000 votos, né? É. Ele foi o único que teve aproximadamente 10 mil votos em Iguaba.
0: Então, gente, ó, respeita esse grupo... Fabinho Costa, Vantuil Martins, esses caras têm que ser respeitados, hein?
1: É.
0: E outra coisa.
1: Fera mesmo.
0: Vamos dar um salve aí pra Marcelo Magno, porque conseguiu fazer de Vantuil o candidato a deputado estadual mais votado de Arraial do Cabo.
1: É verdade, também.
0: Tá? Se Marcelo não conseguiu eleger o governador dele, por um lado, por outro, ele colocou ali o Vantuil Martins como deputado estadual mais votado de Arraial do Cabo, tá?
1: É.
0: Vantuil, portanto, com 39.179 votos. Ele teve mais voto do que a população de Iguaba, tá?
1: É.
0: Parabéns, Vantuil, a gente vai falar com ele por aqui. Vamos falar com a Ana Paula e com o Vantuil daqui a pouquinho. Tô tentando ver também se a gente consegue falar com a doutora Gabriela, colocar ela no ar, ir ao encontro dela para bater um papo, saber como é que foi essa noite, porque ontem foi dia de festa. Daqui a pouquinho a gente vai mostrar aqui um pedacinho dessa festa. Olha aí, no 65º lugar ficou o soldado Tobias, do PRD, com 37.969 votos. Joyce Trindade, do PSD, com 37.088 votos, tá? Arthur Monteiro, do Solidariedade, com 35.844 votos. O Jari, com 34.199 votos. Raoni Ferreira, do PT, com 28.377 votos. E o Carlos Russo, que é o Russo do Ferro Velho, conseguiu se eleger.
1: Conseguiu se reeleger, é.
0: Não, conseguiu se eleger.
1: Conseguiu se eleger. Ah, é porque ele não era deputado.
0: O Russo do Ferro Velho...
1: Foi o último, né?
0: Que perdeu o mandato dele como vereador. Ele foi...
1: Ele teve só 27.447 votos, mas mesmo assim conseguiu se reeleger.
0: Por causa do partido dele, que teve um corte eleitoral baixo e ele ficou com a única vaga ali. Né?
1: Partido não... DC.
0: DC, Democracia Cristã. E vou te falar, hein? Ele salvou a pele dele. Por quê? Porque ele não ia conseguir voltar para a Câmara de Araruama, né? E também não se sabe se a prefeita ia abrigá-lo novamente na Secretaria de Meio Ambiente. Então ele já garantiu o emprego dele por 4 anos. É, Russo do Ferro Velho. Agora esse Ferro Velho vai ficar gigante.
1: Vai. Hein?
0: Vai ficar gigante. E Douglas Ruas, governador, vai ser aquela alegria, né? Vamos seguindo por aqui, Vini Marques. Olha aqui, ó, você sabia que o Nicolas e o Pavanato são os deputados mais votados da história?
1: Caramba, meu.
0: Mais de 3 milhões de votos.
1: Olha isso, gente.
0: É a força do bolsonarismo, tá? O Trump tá feliz, né? Tá rindo à toa.
1: Tá.
0: É... Só que ele, na hora de falar que ele ficou feliz, ele confundiu o Brasil com a Índia.
1: Eu vi. É,
0: ele elogiou
1: a Índia. A Índia teve muitos votos.
0: É, ficou feliz que o meu candidato na Índia teve muitos votos. Pois é. É, quem diria, né, Vini Max? Agora, uma flopada quem deu aqui foi Mauro Bernardo, hein?
1: É verdade.
0: Mauro Bernardo, que aparecia aí como uma chance gigante de se eleger deputado federal, ficou muito, mas muito aquém da expectativa. Tem um outro detalhe que a gente não falou por aqui, né, Vini? O Serginho acertou quase tudo, hein?
1: Quase tudo.
0: Pra não dizer tudo, né?
1: É, Mauro Bernardo teve 12.719 votos.
0: Uma votação muito baixa. As pesquisas mostravam que ele tinha 30% dos votos aqui em Cabo Frio, mas eu acho que esse voto não se traduziu, hein?
1: Não.
0: Então, não se sabe o que aconteceu, mas é importante depois a gente dar uma olhada no mapa da votação. E o estado do Rio de Janeiro, se eu não me engano, teve... quantos deputados para Brasília?
1: Acho que foi 40.
0: 44, né? Eu acho que foram 44 deputados para Brasília, né? Doutor Luizinho, mais votado pelo estado do Rio de Janeiro. Doutor Luizinho, que já foi secretário de saúde do estado do Rio de Janeiro no governo Cláudio Castro. Deputado federal, deve estar no quarto mandato, indo para o quinto, né? Ou indo para o quarto mandato. Se torna aí o deputado federal pelo estado do Rio de Janeiro mais bem votado da Assembleia, da Câmara Federal, hein? Vamos ver aqui por aqui como é que tá também. Deputados do Rio de Janeiro, 46 candidatos,
1: 46.
0: Tá? 46 candidatos, é a bancada, doutor Luizinho liderando o ranking dos candidatos mais votados com 213.904 votos. Representando o PP, é a terceira reeleição dele, tá? Então, indo pro quarto mandato mesmo, tá? Vereador Rick Azevedo, do PSOL.
1: Olha aí.
0: Uma surpresa, botou 191 mil votos. 191.371 votos. Eu não conheci o Rick Azevedo, vereador, acho que da cidade do Rio de Janeiro, né? E foi o segundo mais votado. Que surpresa, tá? E o terceiro mais votado foi Lindbergh Farias. Ele que é uma das principais lideranças do PT, né? Um deputado que sempre esteve ao lado do Lula, se consolidando aí com uma votação de mais de 181 mil votos. 181.768 votos, precisamente, tá? Depois vem Luciano Vieira, o Tineu Cortes também se elege, Freixo também consegue uma vaga, Sóstines Cavalcante, o Rueda da Cuequinha também conseguiu, Aniele Franco, irmã de Marielle, conquista uma vaga na Câmara Federal, o General Pazuello, ele que foi ministro da Saúde do governo Bolsonaro, também renova o mandato, Gutenberg Reis também renova o mandato, Gutenberg, se eu não me engano, também está no quarto mandato. Soraya Santos também se reelege. Áureo Ribeiro também se reelegendo. Delegado Felipe Cury foi eleito deputado federal com 133.626 votos. Ele que usou como o número de candidatura o número de mortos na operação do complexo da Penha e do Alemão e acabou que se elegeu, tá? Olha, Talíria Petrone também se elegeu. Manuela Pet, 117 mil votos, hein?
1: Olha isso.
0: 117.648 votos. Mostrou aí o poder dos Pérez, hein? Olha aí que essa turma sabe fazer campanha, hein? Dani Cunha, 116.984 votos, tá? Daniel Sorães, com 107.849 votos. Júlia de Castro, com 103 mil. Elias Jabu, professor Elias, que também nós entrevistamos ele por aqui, se elege muito bem com 103.219 votos. Vai fazer uma oposição ferrenha ao Flávio Bolsonaro, caso ele seja eleito presidente, tá? Olha aí, ó, deixa eu ver o que mais temos por aqui. Renan Ferreirinha também se elege com 93.504 votos. O Diego Balieiro também se elege aqui, esqueci de falar. Rafael Saltier também, Glauber Braga, Renato Cozolino, Fabiano Horta, Cris Tonieto, Paul Bell, Vladimir Garotinho, hein? Quem diria Vladimir Garotinho? Entrou e botou 81.000... 797 votos, tá? Douglas Gomes também entra, Luiz Lima também entra, Pastor Henrique Vieira também. Márcio Rezende, olha, irmão do prefeito de Macaé.
1: Entrou também.
0: Entrou. E ele que falava da importância de se ter aí um gabinete para defender os interesses da região dos lagos. E ele conseguiu trazer esse gabinete para defender aí a... Portanto, olha, já tem especulação, inclusive, aí envolvendo alguns nomes dos atores políticos aqui. A gente vai contar daqui a pouquinho para você. Márcio Rezende fez 75.148 votos, tá? Jandira Fegali se reelege, vai para o sexto mandato, se não me falha a memória, com 74.409 votos. Leniel Borel conquistou uma vaga, hein, Vini?
1: É verdade.
0: Leniel Borel se elegeu com 72.658 votos na defesa das crianças, né? Crianças vítimas de violência e de maus tratos. Ele que teve essa pauta, ele pai do Henri Borel, né? Olha, Luiz Carlos Gomes do Republicano também se elegeu. Marcos Tavares também se elegeu. Diego Quaquá também se elegeu. Márcio Ribeiro se elegendo. Tiago Gagliasso. Nízia Trindade, ex-ministra da Saúde do governo Lula. Jorge Miranda também se elege. Juninho do Pneu. Marcelo Queiroz. Bebeto e Thalita Galhardo. A Thalita Galhardo, que também... É, chegou a trabalhar com Eduardo Paes, conquistou uma vaga como deputada federal, hein? Quem deve estar feliz são os gêmeos lá de Búzios. Estavam fazendo campanha, os irmãos gêmeos lá de Búzios, que estavam fazendo campanha para Thalita Galhardo. É, Vini Marques.
1: É.
0: O PL se deu bem, hein?
1: O PL se deu bem.
0: E o PT se deu mal, hein?
1: O PT se deu mal.
0: O PT, olha, o que tem de petista aí que dormiu mal essa noite não tá no gibi,
1: né? É verdade.
0: Muita gente aí que imaginava que o Lula fosse conseguir se eleger no primeiro turno, que Eduardo Paes fosse conseguir se eleger no primeiro turno, não deu, tá?
1: É.
0: Não deu pra eles. Vini, o que você traz aí pra mim?
1: E no Senado também, né? O Senado foi o PL elegeu os dois senadores pelo Rio, né? Que foi o Carlos Portinho, teve 4.264.932 votos, equivale a 26,77%. E o Carlos Jordi ficou em segundo lugar com 3.912.405 votos, somando 24,56%. A Bené, que estava nas pesquisas marcando...
0: todas as pesquisas
1: marcando como
0: Bené
1: líder
0: primeiro,
1: de voto, né? Ela teve 3.220.765 votos, com 20,22%, portanto, não entrou como senadora, não.
0: Agora, o que a gente precisa entender, o recado que está dado? A direita vota certinho, tá?
1: Exatamente.
0: A direita combina o voto e vai até o fim. Por quê? Você lembra que a gente fazia piada aí dos memes, que o pessoal dizia que o candidato do PL era quem estivesse solto.
1: É.
0: E realmente, os que estavam soltos eram Jordi e Portinho e se elegeram senadores.
1: Exatamente.
0: Quem estava cobiçando essa vaga de senador era Márcio Canella, que desistiu porque ficou muito no olho do furacão, acabou preso, mas volta para a Assembleia Legislativa e volta gigante.
1: É.
0: Tá? Por outro lado, o PT não elege ninguém para o Senado representando o estado do Rio de Janeiro. É um Senado que vai ser extremamente conservador. A maioria dos senadores hoje eleitos são alinhados ao Bolsonaro. Aqueles que não são bolsonaristas estão ali muito mais próximos do Bolsonaro do que de Lula.
1: É.
0: Quem diria, hein?
1: Quem diria?
0: Agora, isso aí, a esquerda precisa aprender a votar que nem a direita, tá? A direita combina, não quer saber se é bonito, se não é bonito, se bateu na mãe, se bateu no filho. É fulano, vambora, e votaram.
1: É.
0: É isso aí que exatamente a gente ficou claro. Eles combinam, eles alinham.
1: E a turma vota mesmo.
0: Eles votam certo, os eleitores vão em manada e votam.
1: É.
0: Não tem essa discussão. Você quer ver uma questão, por exemplo? A gente viu que o campo da esquerda para o Senado ficou muito fragmentado. Tinha ali a Mônica Benício, que em dado momento todo mundo achou que fosse fazer uma boa dobradinha com o Bené. Aí teve o Pedro Paulo, no final das contas, não deu nem pra Pedro Paulo, nem pra Mônica Benício e nem pra Bené, que vinha aparecendo em primeiro lugar nas pesquisas.
1: É verdade.
0: Agora, o PL, que trabalhou juntinho, certinho, lançou dois nomes.
1: É, e elegeu os dois.
0: E elegeu os dois, com sobra de voto. Com sobra de voto. Eu garanto a você que a maioria daqueles que elegeram Carlos Portinho como senador nunca tinham ouvido falar dele.
1: Nunca nem viram.
0: Mas só de saber que ele era o senador do Bolsonaro...
1: Exatamente.
0: Dizia, eu sou o senador do Bolsonaro. Na propaganda eleitoral, a turma saiu emanada.
1: Votou.
0: E votou. É, minha gente... Vamos trazendo aqui os destaques, deixa eu ver aqui, olha, vamos falar aqui.
1: A abstenção chegou a 21% nesse primeiro turno. É a maior abstenção desde 1998. Uma eleição marcada pela influência da justiça nos debates e nas candidaturas, mais de 33,4 milhões de brasileiros deixaram de ir às urnas neste domingo.
0: Olha aí. Uma abstenção gigante, hein?
1: 33,4 milhões de brasileiros.
0: É uma abstenção recorde.
1: É.
0: O pessoal tava preferindo vir para Cabo Frio pegar uma
1: do
0: praia...
1: Do que votar.
0: Do que votar, essa que é a verdade, tá? E quem foi votar? Quem foi que compareceu?
1: É.
0: Foi lá? O bolsonarista.
1: Exatamente.
0: O bolsonarista que é uma febre. É? É uma febre o Bolsonaro. Tá aqui o Pai Nito comentando, olha, Renata, porém, com muito orgulho, a bancada de esquerda eleita é de altíssimo nível cultural. Concordo com você, Pai
1: Isso
0: Nito.
1: É verdade.
0: Sorange, Nízia, Nízia e Marcelo Freixo. Também tivemos o Lindbergh. Também Fabiano Horta, né? E o Zeidan, Diego Zeidan também. Diego Quaquá também. Então, assim... Não conheço o Diego, mas, enfim, é um representante ali do... O pai dele é um homem inteligentíssimo, tá? E tá aqui, ó, Luizinho e seus laboratórios. Tá falando o Pai Nito. E ele disse ainda mais, ó. William Siri e Mônica Benício elegeram o PL.
1: É.
0: É uma coisa que a gente precisa entender. O PSOL é um partido que se coloca à esquerda do PT.
1: É.
0: E aí... O William Siri, que fez um debate sensacional, mas não resultou em voto pra ele.
1: É.
0: Sabe pra quem que deu voto?
1: Pra quem?
0: Pro Douglas Ruas.
1: Aí, ó.
0: Pro Douglas Ruas. E tá aqui exatamente o Pai Nito falando. Infelizmente, o pessoal fragmenta a esquerda. Essa é uma questão que precisa ser pensada. A gente vê aqui que a galera da direita tá toda junta, fechada e não abre.
1: Não.
0: Os caras tão amarradinhos, não abre. É todo mundo votando junto. Você viu o eleitorado de Gabriela, o voto casado da doutora Gabriela com Douglas Ruas, com Flávio Bolsonaro,
1: fechadinho.
0: Com os senadores, a colinha
1: é uma coisa
0: certinha
1: que você não
0: ali,
1: vê, não vê nas candidaturas de esquerda.
0: Não vê.
1: Tipo assim, ó, um deputado estadual de esquerda, ele não vai pedir voto com tanta veemência para o senador
0: não vai.
1: Da esquerda, né? Muito menos para o presidente da república.
0: Não.
1: Ele tá nem aí, ele quer o voto dele, pô. Eu quero me eleger deputado.
0: Pois é. E aí, nessa história, né, meu amigo? É
1: agora, isso. Em São Paulo deu Tarcísio, né? Foi reeleito, né?
0: Primeiro turno, logo deu-lhe uma
1: primeiro
0: paulada.
1: Deu uma cipoada no Haddad.
0: No meio da apuração aqui já estava saindo o resultado e é mais uma demonstração também. São Paulo é bolsonarista e ponto final. Acabou. A gente tem que falar a verdade, gente. Ou... O campo progressista, a esquerda de maneira geral, senta em conversa, porque sabe qual é a minha crítica à esquerda? É muita gente inteligente querendo dar aula.
1: É.
0: Todo
1: muito
0: mundo quer dar aula.
1: Professor de Deus.
0: Muito professor de Deus, enquanto que a direita é mais humilde nesse aspecto.
1: É.
0: Entendeu? A direita é mais humilde. Aí o resultado.
1: Exatamente.
0: Tá? Felizmente... Nós estamos assistindo por aí que esse discurso da esquerda cheirosa, a esquerda do PSOL que não fala com a esquerda do PT, que não fala com o PSB, que não fala com o BBB.
1: Aí vai ficar todo mundo amíngua.
0: E agora ficou todo mundo amigo. E olha, vamos seguindo...
1: Um não apoia o outro, hein?
0: É. Fazendo aqui os destaques, Vini, apesar da eleição comer solto, os tiros também comeram solto no Vinhateiro ontem. Cinco Exatamente. Pessoas foram baleadas. Matéria completa no portal RC24H. Uma sequência de disparos deixou mais de cinco pessoas baleadas no Vinhateiro em São Pedro da Aldeia. Isso em plena eleição na tarde de domingo. Segundo informações, o ataque aconteceu por volta das 5h20, quando dois homens e uma motocicleta teriam passado pelo local, atirando contra as pessoas que estavam na rua. As vítimas foram socorridas e encaminhadas para o pronto-socorro de São Pedro da Aldeia. Ainda não há informações sobre o estado de saúde. Entre os relatos que circulam sobre a ocorrência, está a informação de que uma menina de 12 anos foi atingida e não resistiu aos ferimentos. Outra criança também teria sido baleada no braço, também menina, tá? A possível morte, porém, ainda não foi confirmada oficialmente. Moradores também relataram que os disparos poderiam estar relacionados a um confronto entre facções criminosas e a informação ainda está sendo confirmada. Tá? Agora, de confronto de facções criminosas no dia da democracia, no dia da festa da democracia, quando o povo está na rua votando. Que covardia, hein? As circunstâncias da ocorrência e a identidade dos envolvidos ainda não foram esclarecidas. A gente está tentando apurar outros detalhes dessa tragédia que aconteceu em meia eleição em São Pedro da Aldeia, enquanto uns ali na paz do Senhor votando, tentando dar sua contribuição à democracia, né? Outros ali dando tiro, querendo atrapalhar a vida dos outros e muitas vezes tirar a vida alheia, hein? Pois é, tá aqui matéria no RC também. Votos de garotinho podem virar a eleição no Rio de Janeiro e levar ruas à vitória em primeiro turno. A eleição para o governador do Rio de Janeiro ainda é incerta, ainda mas é incerta. Posso dizer para você que as chances de Douglas Ruas se confirmar no primeiro turno são
1: grandes.
0: Gigantes, tá? Gigantes, tá?
1: Eu conversei. Mas eu acho que mesmo que tenha segundo turno, com essa diferença aí que deu...
0: Nossa Senhora!
1: Eu acho difícil ele perder.
0: Eduardo Paes já chega atrás.
1: Já chega bem atrás.
0: Já chega atrás.
1: Quase 10%.
0: E tem um detalhe, tá? Eu andei conversando com alguns candidatos. Quem foi candidato com Flávio Bolsonaro tinha uma facilidade para conquistar o voto.
1: É.
0: Quem foi candidato com Lula pelejou para conquistar um voto.
1: Exatamente.
0: Por exemplo... Nem precisava ter Lula ali, tá? Conversando com o Vantuil Martins. Ele falou que pedindo voto, quando o povo sabia que a candidatura dele estava com o Eduardo Paes, as pessoas imediatamente associavam com o Lula.
1: É.
0: E aí já diziam, não, eu sou 22, eu sou Flávio.
1: Exatamente.
0: Então, estado do Rio de Janeiro hoje, podemos dizer sem dúvida nenhuma, que é bolsonarista. É. Não é pouco, não, é muito.
1: Firme, forte.
0: Estado do Rio de Janeiro, estado de São Paulo, vamos ver, Goiás, Goiânia, Mato Grosso.
1: O Sul como um todo,
0: o
1: né?
0: O Rio Grande do Sul, o Sul inteiro.
1: Sul inteiro.
0: Todos os estados do Sul. E olha, a gente já vê o bolsonarismo avançando no Nordeste a largos passos, tá?
1: É. E a Michelle Bolsonaro venceu para o Senado, né?
0: Olha, o Bolsonaro só não elegeu, me parece, que é a ex-mulher dele. O resto ele elegeu tudo.
1: Exatamente.
0: Elegeu todos os filhos, elegeu a atual mulher, elegeu o irmão. Só não elegeu a ex-mulher, que é a Rogéria. Essa foi a única que ficou de fora, tá? É, minha gente. Olha, a Polícia Federal está investigando a distribuição e o uso de broches com câmeras aqui em Cabo Frio. O homem foi flagrado ontem com uma plaquinha que tinha uma câmera escondida para ver em quem estava votando, hein?
1: Olha aí.
0: É. E um bebê de 8 meses morreu após ser asfixiado com um travesseiro e um cobertor em Macaé. O padrasto e a mãe foram presos, tá? Também tivemos prisão ontem por material de propaganda eleitoral. Isso foi em Iguaba Grande, tá? Doutor Fábio Rigueira tá lembrando aqui que os institutos de pesquisa erraram, e erraram feio, erraram mesmo.
1: Erraram
0: tá?
1: mesmo.
0: Mas tem um negócio que a gente precisa falar. Precisa falar. Um negócio chamado boca de urna. Que esse aí a pesquisa não consegue pegar, né?
1: É.
0: Pesquisa não consegue pegar a boca de urna. Vamos seguindo por aqui, deixa eu ver o que tem de destaque no Odia. O Dia tá falando aqui que na Zona Sudoeste, polícia prende homem apontado como liderança no CV. Na César Maia, tá? John Vitor do Nascimento Araújo, conhecido como Malandrex, foi encontrado quando desembarcava de um voo doméstico no aeroporto do Galeão, tá? candidatos derrotados se posicionam sobre segundo turno entre Lula e Flávio. Agora a expectativa para saber para quem, para que lado vai, né? Eu tenho certeza que todos esses candidatos que não se elegeram no primeiro turno vão para Flávio, gente.
1: É.
0: Você acha que Renan Santos vai para Lula?
1: Acho bem difícil.
0: Você acha que Augusto Cury vai para Lula?
1: Tá, o Augusto Cury pode ser que tenha ali algumas pessoas que votariam no Lula.
0: Você acha que o Caiado vai com
1: Caiado
0: Lula?
1: Caiado de forma alguma.
0: Zema?
1: Zema também não.
0: Ah, meu amor... E se o Cury quiser ir pro lado de Lula, eu tô achando que ele vai sozinho, hein?
1: É.
0: Aqui, ó, vamos aguardar aqui. Por enquanto, não há ainda uma manifestação oficial dos candidatos que foram derrotados nesse primeiro turno, mas a minha aposta é que todos vão apoiar Flávio Bolsonaro ou... vão deixar livres os seus eleitores e que seguramente

0: 75% da população era contrária às bets. Só que acho que essa pesquisa, como as pesquisas que mostravam aí que Eduardo Paes estava eleito no primeiro turno, acho que essas pesquisas também falharam na hora de acompanhar a questão das bets, tá? Fim das bets, entenda os impactos da medida e os próximos passos, tá aqui. Matéria destacada no O Dia. Vini, o que você traz aí pra
1: Olha,
0: mim?
1: Olha, motoristas com categoria B na CNH podem dirigir veículos mais pesados. Pela nova regra, motoristas habilitados na categoria B podem dirigir determinados veículos com peso bruto total de até 4.250 quilos. Antes, o limite geral associado a essa categoria era de 3.500 quilos.
0: Olha aqui, matéria do Extra, tá aqui, ó. Eleição. Rio terá segundo turno? Questiona o Extra. Entenda como os votos de garotinho podem mudar o resultado. Douglas Ruas teve 49,27% dos votos contra 42,76% de Paes. Decisão do TSE altera percentuais, hein? Vai ser complicado, hein? Do chope liberado ao suco de laranja, como foram os rolês de domingo dos candidatos a governador? Dá pra virar? Histórico das eleições presidenciais mostra desafio de quem chega atrás no segundo turno. Eu acho que vai ficar difícil, porque o Lula, gente, olha, esse cenário, não quero desanimar o eleitor do PT, não, mas a gente já tá vendo a intervenção dos Estados Unidos, a gente já tá vendo aí as TVs, né? A gente viu aí essa proibição das bets, custou a popularidade de Lula na reta final nas emissoras de TV, os influencers digitais, as pessoas estão muito ligadas nos influencers, tá? Então isso trouxe um resultado, um revés para ele. Eu não consegui entender, podia ter proibido essa bet depois da eleição,
1: é.
0: Antes da eleição começar, mas no meio da eleição.
1: No meio da eleição foi arriscado demais, né?
0: Olha aí. Bancada trans de Érica Hilton a Duda Salabert. Veja como foi o desempenho nas urnas. Érica Hilton, que conseguiu se reeleger, né, Vini?
1: É.
0: A deputada federal Érica Hilton, do PSOL de São Paulo, recebeu uma votação expressiva, chegando a mais de 1,5 milhão de votos. 1.596.472 votos, sendo a segunda mais votada do estado. Em Minas Gerais, Duda Salabert, do PSOL Minas Gerais, obteve mais de 229 mil votos, tá? A Tábata Pimenta, que somava 92.735 votos, ficou a décima mais votada do Rio Grande do Norte, tá? A Tábata, que também é uma deputada trans. As mulheres trans que conseguiram ter uma boa performance nas eleições. Aqui nós tivemos na Alerj uma mulher trans também eleita, a Dani, né? Dani Balbi, né? Que foi eleita deputada estadual e ela foi uma surpresa. Não estava no radar que ela pudesse conquistar essa cadeira, mais uma cadeira na Alerj, hein? Foi uma surpresa também. Vamos seguindo por aí, Vini, o que você traz?
1: Olha, o Irã reitera que não haverá concessões nas negociações com os Estados Unidos. O governo iraniano afirma que via marítima continuará fechada até que os Estados Unidos atendam todas as exigências estabelecidas em acordo.
0: Olha aqui, ó, vamos para o site da CNN, que está falando aqui: direita domina Brasil nas urnas e Lula tem pior votação desde 1998. Olha aqui, ó, matéria destacada na CNN, tá? E o PL terá a maior bancada da Câmara e federação do PT mantém segundo lugar. O dólar despenca mais de 4% e fica abaixo dos R$ 5,00 após o primeiro turno das eleições. E alas do TSE e do STF desconfiam de investigação por interferência dos Estados Unidos, hein? Já o Trump elogia a rapidez da apuração nas eleições do Brasil e faz comparação com os Estados Unidos. Aliás, a urna eletrônica funcionou bem, né, Vini?
1: Funcionou bem. Acho que não foi fraudada, não.
0: Eu acho que não vi nenhum bolsonarista reclamando da urna eletrônica. Afinal de contas, todo mundo se deu bem.
1: A urna é boa, pô. Acredita nela.
0: Pois é.

0: Vamos ver aqui. Senado terá 2/3 pró-impeachment de ministros do STF. Olha, falando sobre ministros do STF, eu vou lhe dizer uma coisa, hein? Se prepare que se Flávio Bolsonaro for eleito presidente da República, a gente vai ter uma mudança no cenário aqui da nossa política, da nossa região gigante,
1: bem
0: tá?
1: Bem grande, é.
0: Bem grande. A gente vai falar sobre isso daqui a pouquinho. Deixa eu ver o que temos de destaque aqui no Metrópolis. Vini, o que você traz por aí?
2: Eu tô sem novidade.
0: Então,
2: agora.
0: Aqui no Metrópolis tem aqui o destaque Flávio Bolsonaro e Lula. Flávio Bolsonaro e Lula iniciam o segundo turno atrás do espólio de Cury, Renan e Caiado. Senador e presidente retomam a campanha de olho nos mais de 9 milhões e 300 mil votos acumulados pelos 10 candidatos derrotados no primeiro turno. Em torno de Augusto Cury, defende que ele anuncie apoio a Flávio no segundo turno. Olha. Tô falando a você, hein? É, e após declarar apoio a Lula, ex-bolsonarista perde eleição para deputado. Ô Tony de Paula, que declarou
1: perdeu
0: apoio a Lula, tinha uma rede social gigante, teve uma votação muito expressiva para deputado federal, mas não conseguiu se reeleger. Isso mostra aí que o quanto o bolsonarismo é um bom cabo eleitoral. Você dizer que, não, eu sou de Bolsonaro, já ganha voto.
1: Já ganha voto.
0: Não precisa falar mais nada, você não pode... já votei em você. mas eu não tenho nenhum problema, não tem problema não.
1: Não tem problema, é do Bolsonaro, tá tudo lindo.
0: Não tem problema não.
1: Vai ganhar voto,
0: a gente gosta assim, aí, velho. Minha gente, vamos que vamos por aqui. Olha aí, filhos, mulher e parentes, como foi a eleição da família Bolsonaro? Bolsonaro fez barba, cabelo e bigode, só não elegeu a ex-mulher, né? Mas vamos ver aqui como é que foi a votação. A família do ex-presidente Jair Bolsonaro terminou as eleições de domingo com 4 eleitos, 2 suplentes, além do senador Flávio Bolsonaro no segundo turno da corrida ao Palácio do Planalto. Fora das urnas, inelegível e cumprindo pena por tentativa de golpe de Estado, o ex-chefe do Planalto viu filhos, mulher, ex-mulher, irmão e cunhados disputarem cargos pelo país. O clã apareceu na corrida da presidência e nas eleições para Senado, Câmara dos Deputados e Câmara Legislativa do Distrito Federal, tá? O posto mais alto ficou a cargo do filho primogênito, que é o Flávio, que recebeu 47,03% dos votos. O Flávio me surpreendeu mostrando que é o mais eficiente dos bolsonaristas, né? Vamos ver o que mais temos por aqui. Vini, o que você traz?
1: Trago só as datas comemorativas.
0: Então, enquanto você traz as datas comemorativas, eu vou falar aqui sobre as informações de destaque do site da Rádio RCFM. Arraial do Cabo promovendo atendimento nesta terça-feira. Cria canal de WhatsApp para orientar agentes culturais sobre edital de fomento. Deputados estaduais eleitos no Rio de Janeiro nas eleições. Veja a lista, tá aqui no site da Rádio RCFM. E também PF investiga o uso de broches com câmeras para gravar votos em Cabo Frio. Tá tudo aqui no site da Rádio RCFM. Vini! 10:16. Não deu tempo nem da gente tomar café quando chegou por aqui.
1: Mas vai dar tempo agora.
0: A gente tá esperando chegar por aqui Ana Paula Mendes, que daqui a pouquinho vem bater um papo com a gente. A gente vai também falar pelo telefone com Vantuil Martins, né? E tô tentando aqui falar com o aniversariante do dia, doutor Serginho.
1: Doutor Serginho.
0: Um presentaço de aniversário, que foi a eleição da irmã dele. Ele tava muito feliz ontem.
1: Fora a surpresa das filhas, né?
0: Ele estava muito feliz ontem e ele merece, porque ele trabalhou. Olha como esse homem trabalhou, viu?
1: Trabalhou firme.
0: E uma coisa a gente tem que falar a verdade. Serginho sabe fazer campanha como poucos, tá? A campanha da Gabriela tava bonita, tava carismática, tava jovial. E eles fizeram o dever de casa certinho, não contaram com a sorte e mandaram um recado claro, hein?
1: Exatamente.
0: Qual é o recado claro?
1: Qual o recado claro?
0: Em Cabo Frio é tudo nosso!
1: Tudo nosso.
0: Ô, Vini, vamos sair pro intervalo. Eu vou rapidinho aqui tomar um café e já eu volto, hein?
1: Vamos, eu não falei as datas.
0: Hoje é
1: o dia da promulgação da Constituição Brasileira de 88.
0: Olha, a Constituição cidadã que irrita muita gente.
1: É, viu? Muita gente não acha legal. Hoje também é o dia das aves.
0: Olha.
1: Também é o dia do boia fria.
0: Olha aí.
1: Também é o dia do empreendedor. É o dia do morador de cortiço. Também é o dia nacional da micro e pequena empresa. Também é o dia mundial do habitat. E também é o dia mundial dos professores. Parabéns a todos os professores, inclusive você, Renata, nossa professora de história e de comunicação também, né?
0: Eu sou professor, é verdade, eu sou professor, até esqueço disso às vezes.
1: Você é professora, parabéns.
0: Vamos que vamos, minha gente, vamos sair pro intervalo então?
1: Vamos, deixa eu só botar
0: aqui. Apanhar por aqui, esperando a Ana Paula Mendes chegar pra bater um papo com a gente, muita emoção. Eu trouxe um vídeo aqui também, mandei um vídeo dela, momento em que foi confirmado que ela conseguiu ficar com uma das vagas, foi muita emoção dentro de casa com a família, hein? Ó, o doutor Alessandro Delegado tá como, hein?
1: Tá feliz, né?
0: Tá feliz, né?
1: Hoje eu tô feliz.
0: Você sabe que ele falou que quando a Ana Paula disse que viria candidata, ele falou, não faz isso não, não tem como, né? Lugar de mulher onde ela quiser, né?
1: É, lógico.
0: Aí ele teve que ajudar a mulher e ele falou, o que que coube pra mim? Pediu voto, né? E na reta final ele fez um vídeo bacana pedindo voto pra ela. Trouxe voto, hein?
1: Exatamente.
0: A gente vai falar sobre tudo isso daqui a pouquinho, me dá um minutinho só que eu vou ali e já volto. Até
1: vamos
0: já.
1: Vamos que vamos.
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1: Olha aí, minha gente, estamos de volta, 10 horas e 40 minutos. Olha, Vini, ainda falando sobre a votação, né? O mapa da votação para o Senado no Rio de Janeiro mostra um cenário muito diferente daquele projetado durante boa parte da campanha eleitoral e o que mostravam as pesquisas. A Benedita da Silva, Vini, olha, ela que figurou entre as favoritas na corrida pelas duas vagas, terminou em primeiro lugar apenas em 6 dos 92 municípios fluminenses. Acredita?
2: Caramba!
1: Ela não liderou nem na capital. Ela só liderou em Niterói, Valença, Rio das Flores, Conceição de Macabu, Miracema e Laje do Muriaé. Nem mesmo na cidade do Rio de Janeiro, seu principal reduto eleitoral, a candidata do PT conseguiu terminar na primeira posição. Em Valença, ela teve o maior percentual, tá? E também mostrou que um erro... As pesquisas não vinham em momento nenhum que Benedita pudesse ficar de fora dessa disputa, né? Mas, olha aí, ó, Vantuil tá tentando ligar.
2: Tá tentando? Então eu vou abrir aqui.
1: Só um instantinho, Vantuil, que a gente vai ver se consegue aqui botar. A gente vai tentar falar com o Vantuil Martins. Vamos ver aí. Vamos ver que a gente tá tentando falar com o Vantuil Martins, ele que se elegeu deputado estadual pelo PSB. Conseguiu conquistar uma das... Opa, alô? Vantuil?
3: Alô, Renata?
1: Tá me ouvindo,
3: Renata?
1: Por aí, Vantuil?
3: Sim, te escuto.
1: Olha aí, tá me ouvindo. Espero que os nossos ouvintes também estejam nos ouvindo bem. Pedi até a produção que nos dê um feedback se tudo estiver acontecendo. E aí, Vantuil, me conta como é que tá essa emoção, deputado.
3: Ah, uma vitória emocionante. Resultado do trabalho, resultado de uma equipe que acreditou o tempo todo, da população também, que confiou nas nossas propostas, que estudou o nosso legado e que se tornou multiplicador, levando a toda a região, todas as regiões do estado do Rio de Janeiro. E agora é arregaçar as mangas e trabalhar, como sempre fiz, Renata. Todos os mandatos que eu já tive... O que não faltou foi dedicação, foi trabalho e foi corresponder a cada voto. E é isso que eu vou fazer agora por todo o nosso estado, fortalecendo o nosso interior, lutando por nossa região, enfim. Tudo mover de Deus. E Deus que sempre teve a toda sempre teve à frente, nos dando força, nos dando coragem, nos dando energia.
1: A gente está ouvindo, você que está me ouvindo aí, ouvinte, internauta. Essa é a voz de Vantuil Martins, ele que é ex-prefeito de Guaba Grande e conseguiu conquistar uma das 70 cadeiras na Assembleia Legislativa do Estado do Rio de Janeiro. Surpreendendo, né, Vantuil? Com o número 4999, você teve mais votos como deputado do que toda a população de Guaba Grande, né? E o grande desafio era justamente esse. Como fazer para eleger você já que o eleitorado da cidade de Guaba é pequeno, né, Vantuil?
3: É verdade, Renata, mas a gente se apresentava ao Estado como sendo um candidato que iria trabalhar por todas as regiões. Eu visitei a região norte, visitei o noroeste, visitei a região serrana, o sul fluminense, Baixada Fluminense, Rio, Grande Rio, Niterói, São Gonçalo, toda a Baixada Litorânea. E, Renata, a gente mostrou o que a gente tinha feito quando o prefeito, a gente mostrou toda a nossa capacidade, a gente apresentou as nossas ideias e a população viu que a gente podia fazer tudo que a gente fez quando vereador em Guaba, quando prefeito. E a gente usou muito também, né, as redes sociais para chegar a cada pedacinho desse grande e rico estado do Rio de Janeiro. E o resultado chegou, o resultado veio. E agora é corresponder a toda essa confiança.
1: Agora em Arraial do Cabo, hein? Você foi o candidato a deputado estadual mais votado, hein? Marcelo Magno realmente abraçou você com amor e carinho, hein?
3: Eu preciso aqui agradecer imensamente todo morador cabista, agradecer ao prefeito Marcelo Magno, ao vice Diego Silveira, a Tiago Fantinha, dos vereadores que tiveram comigo, os suplentes vereadores, todas as lideranças que abraçaram e acreditaram e que me deram, né, esse direito de ser a voz de Arraial na Assembleia Legislativa. Sou muito grato. E pode ter certeza, você morador de Arraial do Cabo, de toda a nossa região, eu vou honrar cada voto depositado na urna para o 40999 Vantuil.
1: Antuil, a preocupação é muito grande com relação ao cenário que se avizinha ali no horizonte, né? A gente sabe que o Brasil está totalmente dividido, cada vez mais dividido, mais polarizado do que nunca, talvez, né? Estamos indo aí para um segundo turno das eleições para a presidência da República, que revela que o Brasil está cada vez mais polarizado, essa é a única palavra que define. E o cenário do governo do Estado também, que surpreendeu, né? Queria que você comentasse um pouquinho qual é a sua avaliação.
3: Renata, realmente a gente viu no estado do Rio de Janeiro uma eleição nacionalizada, mas precisamos respeitar a soberania das urnas. O eleitor, ele mostrou ali o que ele quer. Claro que bastante surpreendente. Os principais institutos de pesquisa, pelo menos os números divulgados até sábado, véspera do pleito, foram números que caíram por terra. Mas a gente tem que entender o recado das urnas, e parece que o estado do Rio de Janeiro, né, tem um posicionamento bastante forte, né, no que diz respeito à direita, acho que ao bolsonarismo em si. E vamos aguardar agora o que acontece, né? Nós temos aí uma votação sob júdice, né, pro garotinho, que não se sabe se serão computados, e se não forem computados esses votos, o Douglas, ele se elege no primeiro turno, e aí vem aí a eleição nacional, que vai ser travada aí entre o Flávio e o Lula. O fato é que o Flávio chega para essa disputa final na condição de favorito, e vamos fazer uma análise e tentar entender como foi, o que foi esse recado aí na urna, né?
1: É,
3: Essa é a minha análise.
1: sem dúvida nenhuma. Agora, por outro lado, temos um momento muito positivo para a comunidade da região dos Lagos, os moradores da chamada Baixada Litorânea, né, Vantuil? Foram três novos nomes eleitos, dois de Cabo Frio, um de Guaba Grande, mas você é uma figura que está sempre aqui em Cabo Frio, em Arraial, roda muito. Então, assim, somados ao Pedro Ricardo, são quatro deputados estaduais na Assembleia Legislativa que têm residência na Baixada Litorânea. E certa vez eu ouvi um empresário falando que nós, moradores da região dos Lagos, tínhamos que entender o valor da gente, nosso potencial, nossas riquezas, porque somos uma espécie de Emirados Árabes do Brasil. E aí eu queria que você visse esse momento, você chegando, né, na Alerj com outras duas colegas, né, a Ana Paula Mendes e a doutora Gabriela. Qual é a expectativa dessa bancada da região dos Lagos?
3: Renato, eu quero parabenizar, né, as deputadas eleitas, doutora Gabriela, Ana Paula Mendes, parabenizar também o Carlos Russo, né, de Araruama, que também garantiu o seu mandato, a deputada federal Manuela
1: É
3: Pérez, de
1: verdade,
3: Saquarema.
1: esquecemos. Então, na verdade, não são quatro, São cinco. Até pedi pro pessoal colocar aí que o Russo se elegeu, né? Verdade.
3: Então, a gente. Eu costumo dizer que a nossa região dos lagos é uma gigante adormecida. Nós temos mar, nós temos laguna, nós temos o manancial, água de Jutunaíba, em São Vicente de Paula e Silva Jardim. A gente tem belezas naturais sem igual, a gente tem serra, ou seja, a gente tem tudo para crescer. A gente tem um aeroporto, uma das maiores pistas de pouso e decolagem do estado, a gente tem um porto em Arraial do Cabo, um povo ordeiro, um povo trabalhador, uma indústria infinita que é o turismo, agora chegando também a Ilha dos Dinossauros. Renata, a gente tem tudo para se destacar. Agora, o que precisamos é de unir forças, é de exigir a presença mais de perto do governo estadual. O governo estadual que nos últimos anos ficou muito distante do interior, da população. A gente precisa urgentemente discutir, né, esse contrato de concessão da Via Lagos, que é um pedágio mais caro do estado do Rio de Janeiro. Não podemos aceitar ainda uma tarifa adicional de 66% nos fins de semana e feriados. Como isso pode acontecer? Para mim é inadmissível. A gente precisa também lutar por serviços mais eficientes da Enel. Nessa fiação, hoje, todo esse cabeamento apodrecido que temos nas nossas cidades, nas nossas ruas. A gente não pode também aceitar essa tarifa da Prolagos, água de Jutunaíba, onde você paga uma cota mínima de mais de R$ 170, consumindo ou não consumindo sequer um litro d'água, você já é devedor. Ou seja, tem muita coisa para a gente aprofundar e ajustar e preparar a nossa região para o crescimento, porque aqui, como você falou no início, pode ser a Dubai, né? E eu falo que é uma gigante adormecida. A gente precisa sacudir. Quando eu fui prefeito, ninguém acreditava que a gente podia colocar Iguaba Grande no mapa da região, do estado, numa posição de respeito, de credibilidade.
1: É verdade.
3: Ninguém acreditava. E a gente conseguiu que dá para, e a gente conseguiu mostrar que dá para fazer. A gente conseguiu mostrar que é possível.
1: E mesmo com pouco recurso, né, Vantuil? Porque, assim, uma coisa é a gente falar de cidades como Cabo Frio, que tem um orçamento 3 vezes maior do que Guaba, mas pouco recurso, pouca capacidade de investimento em infraestrutura, tem que ter habilidade para fazer uma cidade prosperar do tamanho de Iguaba com o dinheiro que vocês dispõem nos cofres públicos, né?
3: E se a gente conseguiu botar Iguaba onde botamos, a região que tem esse enorme potencial, por que não? Gente, a nossa região é uma região muito, muito rica. A gente tem aqui cidades conhecidas nacionalmente e internacionalmente. Saquarema, capital do surf, temos Búzios, temos Cabo Frio. Gente, Arraial, capital do mergulho. Ou seja, Renata, pleno século XXI que nós estamos, era da rede mundial de computadores, a internet, notícia em tempo real. Por que que a gente ainda está tão atrasado, né? Chega, já é hora da gente unir as nossas forças e fazer valer todo o nosso potencial. E é isso que eu quero fazer lá na tribuna da Alerj, e eu não tenho dúvida que se a gente unir todas as nossas energias, vai dar para fazer muito mais do que até agora a gente já tem e já foi feito.
1: Se a gente pudesse dizer uma prioridade na cabeça do deputado eleito Vantuil Martins, logo para um primeiro momento, logo que você assumisse seu mandato, qual seria a prioridade hoje?
3: Renata, são tantas, sabia? São tantas. A gente tem mais de 1 milhão de habitantes aqui na região e só temos praticamente dois hospitais estaduais, é um batalhão de polícia, o 25º Batalhão, que agora se dividiu, foi criado o 42º em Araruama, mas não teve aumento de efetivo. O turismo, que eu já falei, é uma indústria infinita. São muitas prioridades, Renata. Já passou da hora da gente revisar esse pedágio, que é um preço abusivo. Já passou da hora da gente ter serviços mais eficientes da Enel. A gente já passou da hora de revisar essa tarifa abusiva também cobrada pelas concessionárias de água, Prolagos e Água de Jutunaíba. Enfim, eu acho que são muitas as prioridades, porque é muito tempo de esquecimento, né, aqui da nossa região. Eu diria que é difícil enumerar ponto a ponto, mas essas são as prioridades que a gente tem que começar agora a ver. Concorda?
1: Concordo.
3: E quem está me ouvindo, com certeza, eu não tenho dúvida que também concorda.
1: Isso aí, agora que temos uma bancada, fica muito mais fácil. Que um passarinho, uma andorinha só não faz verão. Mas aí, como você mesmo lembrou, né? Agora, Vantuil Martins, eleito deputado estadual. Ana Paula Mendes, eleita deputada estadual. Doutora Gabriela Azevedo, eleita deputada estadual. Russo do Ferro Velho, eleito deputado estadual. E também Pedro Ricardo, eleito, reeleito deputado estadual, né? Esperamos aí que vocês cinco consigam se unir e conseguirem trazer essas melhorias, esse reconhecimento, essa legitimação da importância da nossa região para todo o cenário no estado do Rio de Janeiro. Tá bom?
3: Obrigado,
1: Parabéns!
3: Renata. Eu parabenizei os eleitos aqui, os quatro, mas parabenizar o doutor Pedro Ricardo também, reeleito, aliás. E é isso. Vamos em frente, vem com a gente. Mãos à obra, muito a fazer, vamos trabalhar. E obrigado mais uma vez a todos aqueles que confiaram o voto, a Vantuil. Obrigado àqueles que ficaram na torcida. E agora, sigamos em frente.
1: Isso aí. Vantuil, muito obrigada pela sua participação. Nós acabamos de conversar por aqui com Vantuil Martins, ele que se elegeu deputado estadual nessa eleição de domingo com 39.179 votos, hein? Olha que foi uma votação expressiva, só para você ter uma ideia, né? População de Guaba Grande. 29 mil habitantes, ele conseguiu
4: É
1: ainda
4: verdade.
1: pescar 10 mil votos do lado de fora, jogou a rede de longe, hein? É, minha gente,
4: É 10
1: vamos
4: mil do lado de fora, não. Ele pescou 10 mil dentro de Guaba, né? Do lado de fora foi quase 30, né?
1: quase 30, né? Porque é verdade, né? É
4: E
1: verdade, porque
4: Guaba
1: ele...
4: representa quase apenas 25, 26% mais ou menos dos votos dele.
1: Olha aí. Deixa eu trazer agora, tem informações da previsão do tempo, que a gente não trouxe previsão do tempo aqui, vamos ver se
4: Deixa eu ver
1: tem
4: aqui.
1: alguma notícia. Não, deixa eu trazer aqui, ó. Se a gente não tiver com a previsão do tempo, tem matéria por aí, vamos ouvir aí, ó.
4: Previsão do tempo.
1: Vamos trazer então a previsão do tempo, também tem umas entrevistas, vão por aí. Eu queria também ver que nós temos um vídeo ontem. Fizeram uma surpresa para o doutor Serginho na festa de comemoração da vitória da doutora Gabriela Azevedo. Família fez uma festa, uma surpresa para Sérgio. A gente já vai mostrar já já. Mas antes, deixa eu ver com a Jaque a previsão do tempo. Solta daí, Jaque.
5: Bom dia, queridos amigos ouvintes e telespectadores da Rádio RCFM. Hoje, segunda-feira, 5 de outubro, e a semana começa com tempo mais nublado e fechado em toda a região dos lagos. A partir do meio-dia, entre meio-dia e 1 hora da tarde, a gente tem esse aumento de possibilidade de chuva chegando a 85%. A mínima hoje fica em 22 graus e a máxima chega aos 27 graus. E fazendo um resuminho rápido da semana, de terça a quinta-feira, a previsão indica entre 90% e 50% de possibilidade de chuva. Na sexta, o sol deve aparecer, mas o fim de semana volta a ter previsão de chuva. A gente tem uma passagem de uma nova frente fria. Lembrando que em outubro a gente já tem mais ou menos marcado mais 5 frentes frias para acontecer no mês. Os modelos meteorológicos podem mudar ao longo dos dias. Tivemos um exemplo disso ontem, a previsão também indicava chuva. Sexta-feira a gente até noticiou, porém, abriu um sol, foi um domingo de eleição com calor, sol, deu para todo mundo e a vontade nas ruas para votar. Por isso, vamos acompanhando as atualizações e hoje a orientação é simples. Se cuide, bebam água, se hidratem e fique atento às mudanças do tempo. Eu fico por aqui com a previsão desta segunda-feira e volto com vocês aí do estúdio. Até amanhã.
1: Olha aí, saio da Jaque, vou trazendo aqui. Vini, vamos mostrar um pouquinho aqui. Olha aí, vamos ver aí, ó. Vamos, deixa eu ir para as ruas aqui. Vamos ver aqui o que, que o povo fala dessa eleição. Solta daí, vamos ver aí, ó.
5: Eleições 2026, a gente ainda está dando sequência. Muita gente saiu para votar ontem, enfrentou fila. E votou nos candidatos que estavam aí aptos a ser eleitos. E você gostou do resultado? Enfrentou fila? Foi tudo bem ontem? Domingão de sol, todo mundo saiu para votar. Conta aí pra gente, foi tudo bem?
6: Meu nome é Lucenia, moradora de Cabo Frio. E em relação à eleição de ontem, eu acho que podia ser tudo decidido ontem, né? Porque, infelizmente, para mim, vai ter segundo turno. Como eu não voto aqui na minha cidade, tenho que ir lá para Macaé votar. Eu preferia que fosse tudo ontem, mas já que vai ter segundo turno, eu tô de novo com 22.
5: Qual é o nome da senhora?
7: Glória.
5: Dona Glória, o que a senhora achou das eleições ontem?
7: Eu achei justa.
5: Gostou do resultado?
7: Sim.
5: Mesmo indo para o segundo turno?
7: Eu espero que no segundo o 22 ganhe.
5: Na Célia, tudo bem? Como foi a sessão onde a senhora foi votar? Tava tudo tranquilo?
8: Tudo tranquilo, foi no Tamoio, em Cabo Frio.
5: E gostou do resultado de ontem?
8: Sim, adorei. Tudo o que eu esperava.
5: Qual o seu nome?
9: Antônio.
5: Antônio, foi tudo bem na sessão onde você votou?
9: Sim, tudo normal.
5: Enfrentou fila?
9: Sim, bastante.
5: Tava cheio?
9: Tava.
5: Você vota onde?
9: Eu voto no Colégio Maria Dália.
5: Aqui do outro lado,
9: lá,
5: né?
9: No Jardim Esperança.
5: Ah, é lá no Jardim?
9: Jardim, sim.
5: Tava cheio o Jardim Esperança?
9: Tava,
5: né?
9: Tava.
5: E você gostou do resultado?
9: Gostei.
5: Foi satisfatório?
9: Foi.
5: Mesmo tendo que votar agora no segundo turno?
9: Por enquanto foi. Foi sim. Vamos ver o que vai acontecer, né, no segundo turno.
5: A maioria das opiniões agora pela manhã foi satisfatório o resultado das eleições. Alguns realmente enfrentaram muita fila, estava muito lotado. Domingão de sol, quem não saiu para votar, né? Eu volto com vocês aí do estúdio, Renata.
1: É, minha gente, você viu, né? Tava na cara da população de Cabo Frio, a satisfação com o resultado das eleições, tanto para Douglas Ruas quanto para o Flávio Bolsonaro, né? Você viu? É aquilo que eu comentei mais cedo, né? Você viu que a eleitora do Flávio vai sair de Cabo Frio, pegar um ônibus para ir a Macaé para votar no segundo turno com o Flávio. O eleitor do Lula não está fazendo isso, não.
4: Exatamente.
1: O eleitor do Lula, ele é mais desprendido. Já o eleitor do Bolsonaro, ele é mais unido.
4: É.
1: Ele vota casadinho.
4: Exatamente.
1: Combina o voto certinho, vai lá e faz. Eles são ali, vão, agarram juntos e vão até o final. E isso faz muita diferença, né? Vamos ver aqui mais uma rodada nas ruas. Deixa eu ver o que é que temos por aí.
10: No Colégio Miguel Couto, um dos maiores locais de votação de Cabo Frio, a eleição transcorreu de forma tranquila. Cerca de 4 mil eleitores estavam aptos a votar no local. Durante todo o dia, o movimento foi considerado tranquilo e a votação aconteceu normalmente, sem grandes ocorrências registradas no colégio. Percepção unânime entre todos os eleitores.
11: Desde 1956 que eu voto, uma das mais rápidas e mais convocativa que eu já presenciei. Segunda, foi uma eleição tranquila, levei apenas 5 minutos da urna.
12: Muito bacana, foi bem organizada, muito controlada, uma democracia bacana que vale a pena.
10: Além do clima pacífico entre os eleitores aqui no Colégio Miguel Couto, o sentimento de cordialidade também tomou conta entre os candidatos. Na chegada ao local de votação, o ex-prefeito Marquinho Mendes cumprimentou o atual prefeito Serginho. Os dois votaram no mesmo colégio e no mesmo horário. Serginho estava acompanhado da então candidata, a deputada estadual Gabriela Azevedo.
13: É importante você vir exercer a sua cidadania, escolher os seus candidatos. Faça a sua reflexão, exerça a sua cidadania, que é importante para o nosso país.
14: A mensagem que eu deixo é de esperança, que possamos ter consciência na hora de votar e que possamos escolher o melhor.
10: Já na Escola Municipal Domingos Gouveia, a movimentação foi bastante intensa, com muitas filas. Quem votou por lá foi o vice-prefeito de Cabo Frio, Miguel Alencar.
15: Importante todos irem votar para exercer a democracia de forma ampla. Tenho certeza que Cabo Frio fará a sua parte e vamos eleger as pessoas que defendem o país.
10: Depois da votação, a expectativa rapidamente se transformou em euforia. Cabo Frio conhecia a deputada estadual mais votada de sua história.
16: Com mais de 70 mil votos, a doutora Gabriela Azevedo está eleita deputada estadual aqui no estado do Rio de Janeiro.
17: Na minha cabeça está gratidão. Gratidão a cada um. Passa um pouco do filme da minha cunhada. É por ela também que eu estou aqui hoje. Da minha família que caminhou ao meu lado e deu um duro danado. Caminhei muito para chegar onde eu estou, na minha vida e nessa caminhada política. Eu passei desafios, superei muitos desafios e é uma vitória muito grande para mim me superar dentro das minhas limitações e ter essa votação expressiva. Ela é o reflexo do que a nossa sociedade precisa, do que a nossa sociedade merece.
1: Essa aí, obrigada, matéria do Davi Ceia, mostrando aí a emoção da doutora Gabriela. Eu tenho um vídeo aqui mostrando como é que foi a emoção da Ana Paula quando ela soube que o nome dela estava confirmado aí para uma das vagas na Assembleia Legislativa. Olha, vou mostrar. A euforia na família. A mãezinha dela ali no meio. Mãe, que orgulho dessa filha, hein, mãe? É.

0: entrar facilmente, né?
1: Eu acho que uma votação dessa elege um vereador, mas eu acho que Marquinho esperava se eleger deputado estadual.
0: A
1: Ele
0: concorrência estava pesada dessa vez.
1: esperava que ia ter aí, no mínimo, mais votos do que o último colocado, por exemplo, da Assembleia Legislativa do Estado do Rio de Janeiro, que teve aqui, olha aí, o último colocado, que foi o Carlos Russo, que é o Russo do Ferro Velho, teve 27.447 votos. O Marquinhos esperava que tivesse pelo menos mais do que isso, né? E não teve, né?
0: É verdade.
1: 5.652 votos,
0: A
1: tá?
0: votação pouca.
1: E a Magdala Furtado?
0: Magdala teve quantos votos? Acho que ela teve no máximo 1.000, né? Por aí, 1.000 e pouquinho.
1: 1.142 votos, a
0: Olha isso,
1: ex-prefeita de
0: gente.
1: Cabo Frio.
0: Parece que até o Léo Mendes teve mais voto que ela, né?
1: Léo Mendes teve mais voto do que ela, hein?
0: Olha aí,
1: Olha aí.
0: ele saiu mais forte do que a Magdala.
1: É. Agora,
0: 2.790, né?
1: 2.790 votos. Agora, eu fiquei um pouco impressionada, foi com a baixa votação da Dani Martins. Eu achava que ela fosse conseguir ultrapassar mais de 30 mil votos. Ficou com 20.612 votos, Dani Martins, que era secretária da Mulher de Búzios, esposa do prefeito Alexandre Martins, conseguiu lideranças em mais de 80 municípios do estado do Rio de Janeiro. Mas na hora de botar o votinho na cumbuca, a turma não compareceu,
0: Não
1: não, hein?
0: foi, não.
1: Não foi, não. E aí tem isso, né, gente? É difícil você buscar voto noutra cidade, porque você não tem certeza de que aquele eleitor vai realmente chegar junto no dia, né? E o que eu tenho ouvido falar é que a Dani não conseguiu ter a votação que ela esperava ter na própria cidade, em Búzios. E aí estavam falando que ela precisava ter entre acima de 7, 8 mil votos. O Vitor Santos, o presidente da Câmara, achou que ela pudesse ter até 10 mil votos, mas não foi o que acabou sendo revelado pelas urnas, né? 20.612 votos. É isso. Deixa eu ver aqui que tem matéria por aqui. Vamos ver aqui que acho que encontraram com o Mauro Bernardo aí na rua, não é isso? Vamos ver Mauro Bernardo o que que ele disse. Mauro Bernardo que também teve uma votação. Você conseguiu ver a votação aí do Mauro Bernardo? 12 mil e quanto?
0: Tem aqui, calma aí, deputado federal, 12.719.
1: 719. Vamos ver ele falando aqui, que já que encontrou com ele aqui na rua.
2: Passando aqui nas ruas de Cabo Frio, na Praça Porto Rocha, no reduto dele, a gente encontrou ele mesmo, Mauro Bernardo. Subtenente Mauro Bernardo. Bom dia, tudo bem?
3: Bom dia.
2: E aí, conta pra gente como foi o resultado para você.
3: Nós fizemos tudo o que tinha que ter feito. Fizemos grupos, fomos visitar as pessoas em casa, coisa que eu nunca fiz na vida. Fizemos subir em palanque, que eu nunca subi na minha vida. Então, tudo que... Só que é o seguinte, a eleição está muito mudada, né? A eleição está muito mudada, é muito forte, é muita gente querendo ser candidato. Eu tô vendo deputados aí de primeiro mundo que perderam o mandato dele. Tem deputado que teve 200 mil na outra eleição que perdeu. E nós estamos aqui, o nosso voto é pouco, mas é o voto meu. Onde eu vou, esses 20 mil votos, 14 mil, 13 mil, me acompanha. Que
2: A
3: eu...
2: gente acompanhou sua campanha, foi aqui no seu reduto e foi orgânico, né?
3: Foi, e como vai ser sempre, o Rafael está aí ainda também. Com algumas pretensões, que não ainda está cedo para falar, e eu tenho as minhas, cada um tem, mas só que tá cada vez ficando mais difícil fazer um deputado federal aqui em Cabo Frio. Primeiro, por quê? Porque é um tal de vir visitar isso aqui, eles não visitam nunca. Todo dia tinha um cara estranho aqui, que para mim era estranho, que eu nunca vi o deputado, não sei quem é. Tinha um cara aqui estranho na pracinha, todo dia. Então nós tivemos. Todo, você imagina aí, o cara vem e tira 300, 100 votinho. Porra. O outro vem e tira 50. O outro vem e tira 20.
2: De grão em grão, a galinha enche o papo.
3: Não é? E o
2: É.
3: outro. Mas vem para cá, não, eles não vão. Por que que vem para cá? Porque aqui é muito voto, é mais de 180 mil votos. Por que que não vai para São Pedro? Por que que não vai para Aruan? Por que que não vai para. É só que. Então eu quero agradecer às pessoas que votaram em mim, que realmente não vão perder seu voto, porque votou por uma pessoa que não aceita grana, é anticorrupção, é tudo.
2: E a luta vai continuar.
3: A luta vai continuar sempre. Enquanto eu for vivo, eu vou tentar ser candidato, porque só assim eu ajudo as pessoas.
2: É isso, Renato. A gente encontrou e teve

0: A fala aqui do Mauro Bernardo, que está feliz pelos votos que ele conquistou orgânico, não é
1: Isso
0: isso?
1: aí, uns votos sem prestação.
0: É isso, volto com vocês aí do estúdio.
2: É, tem isso, né? Voto sem prestação. Mas é isso aí, o que deixou claro pra gente é o seguinte, né, o Vini, que a eleição tá realmente cada vez mais
3: É,
2: difícil de vencer.
3: acirrada, né?
2: Então, você tem que ter uma presença muito boa nas redes sociais, mas você tem que ter um time nas ruas.
3: É.
2: Agora, às vezes, quando mesmo você tendo um time nas ruas, que é o caso da Dani Martins, lá de Búzios, não é suficiente. Agora, você vê por outro lado, por exemplo, a Ana Paula Mendes, que fez uma campanha silenciosa. A gente mal via a bandeira dela, pouquíssimos adesivos de carro. E ela mostrou aí que fez uma votação né, um número expressivo de votos que surpreendeu. Aí a dúvida que fica, qual que é a fórmula?
3: É.
2: É, porque eu tenho certeza que tem gente que se elegeu à custa da boca de urna, mas tem gente que não botou um centavo de boca de urna e que conseguiu chegar lá.
3: Exatamente.
2: É, tem candidatura, por exemplo, a turma do PSOL não costuma fazer boca de urna, não.
3: É verdade.
2: E aí quando você vê aqui que uma Renata Souza tem 176.871 votos, e que são votos orgânicos, que eu conheço, Renato, eu sei que o pessoal do PSOL não faz boca de urna. E aí? Né? Que a boca de urna é uma realidade. Eu não tenho dúvida que alguns desses candidatos que estão em primeiro lugar aqui, na listagem dos mais votados, fizeram um trabalho de boca de urna que é proibido. Ana Paula chegou por aqui? Trazendo a Ana Paula, então. Ana Paula Mendes que chegou por aqui. Vamos bater um papo com ela. Ela que conseguiu fazer história em Cabo Frio. A alegria
3: Que
2: dela!
3: beleza, hein?
2: Chegou, a gente vai dar um beijo nela aqui, ó.
4: Falei que eu ia voltar eleita.

0: parabéns, você merece. Te dar um abraço aí também. Como é? Eita, mas é o fone, tirar o fone.
1: TDAH.
2: Muito bom. Parabéns, cara. Você merece cada um desses pontos.
1: Senta aí que agora nós vamos bater um papo correndo com você, que nós estamos te aguardando aqui. Estamos ao vivo.
0: Que beleza.
1: Larguei,
0: né,
1: o microfone aqui para dar um abraço na Ana Paula, que chegou aqui muito emocionada e uma emoção justificada, né, Ana? Porque foi um voto silencioso, um voto quieto, um voto que saiu não se sabe de onde, mas saiu do coração.
3: Mas muitos votos ainda foram silenciados, entendeu, Renata? Muitos.
1: Muitos. Você acredita que poderia ter tido mais votos?
3: Ai, olha, se não tivesse atrapalhado tanto a minha caminhada, se cada um tivesse cuidado da sua campanha.
1: Mas você sabe que fazer...
3: Desculpa, gente. Desculpa, não, bom dia a todos. Desculpa, eu tô emocionada.
1: Tem que estar mesmo!
3: Eu ainda não tive nem tempo, sabe, de digerir as coisas.
1: A gente tava falando aqui, Ana, que tem candidato que vence pela força da boca de urna, pela força da estrutura,
3: olha,
1: pela força... É porque tem um histórico na política, família tradicional. A gente sabe que isso tudo conta muito. Pedi aqui para ajeitar a câmera da Ana aqui.
0: Já ajeitou?
1: E você não foi nada disso. Você foi uma surpresa. Decidiu em cima da hora que seria candidata. Eu estava conversando com o Alessandro. Ele mesmo foi contra a sua candidatura.
3: Foi, no começo foi.
1: Mas ele disse que não tinha como lutar um desejo seu. E eu estava conversando com o Vini aqui. A última vez que você veio aqui, a gente viu no seu olhar a sua vontade.
0: Força de vontade.
1: Você saiu daqui com aquele olhar de águia, de sabendo exatamente onde
3: que
1: você
3: estava fazendo,
1: onde você queria chegar, o que que você queria fazer. Você sabia o seu pedido a Deus e ele te atendeu.
3: Me atendeu. Olha, não foi fácil. Vini, Renata, bom dia, gente. Eu tô muito feliz. Quero primeiro agradecer o carinho de todo mundo. Hoje eu sou deputada estadual a partir de 2027, mas eu tô falando hoje
0: muito
3: só para vocês entenderem, né? Após uma eleição, deputada estadual do Rio de Janeiro inteiro. Não sou deputada de 43.356 pessoas. É isso?
1: Foto pra caramba, 300, hein, minha amiga?
3: Me ajuda aí.
1: Deixa eu ver aqui, eu tô com o seu voto aqui.
3: 43.356 pessoas. Eu não sou deputada de 43.356 pessoas. Eu sou deputada do estado do Rio de Janeiro, de todos, cariocas, fluminenses e mais ainda do nosso interior do Rio de Janeiro, que eu quero lutar muito pelo interior do Rio de Janeiro. Vai ser fácil, Vini?
0: Não.
3: Mas nada
0: foi fácil.
3: Muito difícil.
1: Mas hoje vocês chegam no ambiente, estava conversando ainda agora antes de você entrar no ar com o Vantuil Martins. Hoje nós temos uma bancada da região.
3: Olha que maravilha.
1: São 5 deputados.
3: Olha,
1: são 5 deputados, dos quais 4 são de primeira viagem.
3: É.
1: Que é você, a doutora Gabriela, o Carlos Russo de Araruama e o Vantuil.
3: É sensacional. Eu quero deixar aqui meus parabéns para o Carlos Russo de Araruama. Quero deixar meus parabéns para o Vantuil, que é um político extremamente experiente. Mostrou a força dele iguaba.
1: Uma elegância, né?
3: Ele é um gentleman, ele é extremamente educado. Conversei com ele várias vezes, encontrei com ele várias vezes na caminhada. E ele sempre foi extremamente gentil comigo.
1: Sim, muito cordial, né?
3: Muito cordial. Ele fala, educado.
1: Mas você vê quando existe um propósito claro... Tem voto pra todo mundo.
3: Tem voto pra todo mundo. E você não precisa atrapalhar a candidatura do outro pra você
1: de
3: ter...
1: De jeito nenhum.
3: Sabe? Tudo bem, eu entendo que é uma disputa, entre aspas, né? Mas tem espaço.
1: Tem!
3: Tem espaço.
1: Ainda sobrou voto aí pra ir pra gente que não se elegeu e que nem daqui não é.
3: E que nem daqui é, exatamente. É. Mas continuando, meus parabéns. Carlos Russo, Vantuil, a doutora Gabriela, parabéns pela campanha dela. Eu sei que foi uma campanha infinitamente diferente da minha, em questão de recursos, né, de apoio, de logística, de tudo. É assim, não tem nem o que comparar.
1: Não tem.
3: A minha campanha com a campanha dela é inimaginável, né? mas está de parabéns, mesmo com toda a estrutura dela. Ela é uma mulher, então merece também o nosso respeito.
1: Isso.
3: Tem ali o irmão dela, prefeito de Cabo Frio, doutor Serginho, que vai ajudá-la muito. Eu continuo sem alguém para poder me ajudar, mas isso não me impede.
1: Não, senhora, você tem o povo.
3: Tem o povo, eu tenho o povo.
1: Você tem o povo e o povo e o povo. Olha, preste atenção no que eu vou te falar, ô Ana. Uma coisa é você aparecer em segundo lugar numa pesquisa encomendada por um grupo político que tinha um estudo e um cenário e um planejamento. Você não tinha um plástico na rua, a gente não via um carro com adesivo.
4: Sim. É. Bandeira.
1: Eu só via, eu vi umas 4, 5 mulheres carregando a bandeira em frente ao posto BR ali do Jacaré e só.
4: Eu não gostei também dos palcos que você montou. Achei muito simplório.
1: Teve nada, a gente não via você andando.
3: Mas eu andei muito.
1: A gente não viu você comício, a gente não via. Não tinha, era uma campanha silenciosa.
3: É, uma campanha eu andando, conversando com as pessoas, mandando mensagens pra elas. Toda a minha história no jornalismo, né?
1: Que torcida bonita por você.
3: Foi linda, minha campanha foi linda. Foi linda, ela foi genuína, ela foi verdadeira. Eu falei ontem para as pessoas que eu dei entrevista, ela foi uma campanha muito pequena na estrutura, mas ela foi gigante, gigante para os eleitores, nas urnas, nas ruas, nas redes sociais, no tete-a-tete, no mano a mano com a Ana. Eu
1: agora,
3: conversei
1: Ana,
3: muito com as pessoas.
4: Pessoas
1: nesse
4: cobrando,
1: desafio...
4: Né? Umas tem... cobrando as outras, vai botar na Ana Paula, né? Vai botar na Ana Paula.
1: Eu tava conversando, eu tava conversando com o Vantuil e ele falou pra mim da dificuldade de se pedir voto quando não se estava ao lado do bolsonarista, né? Que a região é muito bolsonarista. E que você ainda encontrou essa rejeição que foi muito manipulada, muito trabalhada pra trazer uma rejeição
3: muito.
1: Pra você, né?
3: Isso eu tô te falando, foi
1: te colocaram com o L de Lula, te colocaram vestida de vermelho. Não. E você nunca fez uma fala direcionada à candidatura da presidência da República, que isso não era o teu propósito.
3: Não era o meu propósito. O meu propósito era ser deputada. Era não, agora eu sou.
4: Ah, era.
3: Deputada estadual do Rio de Janeiro.
4: É muito bom.
3: Deputada estadual do Rio de Janeiro para lutar pelo nosso estado do Rio de Janeiro e cobrar do governador eleito. É isso. O meu objetivo era esse, era estar lá para poder fiscalizar, para poder cobrar, para poder ser a mosca na sopa, a pedra no sapato. E eu vou, meu amigo! Eu vou, eu tô indo. Minha campanha não foi fácil, eu passei muitas dificuldades. Oh, Renata, eu ganhei 440 mil do partido para poder fazer uma campanha. Você tem dúvidas, Renata e Vini, que houve boca de urna de outros candidatos?
1: Não, a gente não, sabe que a boca... Dúvida. Não, todo mundo sabe. Estão falando aí de boca de urna de R$300 aqui na região.
3: 350!
4: Que é isso, gente?
3: R$350 para pegar o meu voto. Vocês têm noção disso? E era atrás de mim. Era tudo atrás de mim. Foi uma loucura. Eu rodei vários pontos de votação de Cabo Frio. E eu chegava e as pessoas nas sessões me abraçavam. Eu tava sentindo aquela energia, aquele calor humano. Quando começou a dar 4:30, as pessoas falavam, você tá tranquila? Eu tô tranquila. Quando deu 5 horas, eu falei assim, agora o bicho pega. Aí eu comecei, rapaz, eu tava na casa de uma amiga minha, porque minha família tava aí, alguns amigos queriam acompanhar comigo, né? Não cabia lá em casa. Eu falei, eu pedi uma amiga pra poder ser na casa dela, que tem um espaço um pouco maior. E olha, eu acho que eu fiz um buraco na sala dela.
1: Tanto que rodava.
3: Porque eu andava de um lado pro outro, andava de um lado. Meu telefone bugou, meu telefone não tinha condição. Mensagem, telefone tocava. E eu falei, meu Deus, teve uma hora que eu deixei meu telefone de lado e ficava andando, só parar pra cá. Renata, Vini, quando o pessoal começou a me dar eleita, e todo mundo, todo mundo quer entrevista com você. Eu falei, não, eu sou jornalista. Jornalista fica esperando o quê? A fonte oficial. Rapaz, todo mundo, você é a terceira do partido mais bem votada, você tá eleita. Aí começou todo mundo, Ana Paula eleita. E eu assim, ó. Não,
4: calma,
3: não vou,
4: eu quero
3: não
4: ver ela escrita.
3: Quero ver eleita. E eu sabia que com a abertura das urnas na cidade do Rio de Janeiro, aquele cenário ia mudar. Yeah. Porque nós temos nomes fortes ali que iam subir. Então eu não podia.
1: Nomes mais tarimbados do que você.
3: Nós tivemos exemplo aqui na nossa região de candidato que foi pra rua fazer carreata e no final das contas não
4: Quando
3: deu.
4: Quando foi conferir mesmo, já não
3: deu.
4: Era.
3: Eu não posso fazer isso. Então tava todo mundo me ligando, as pessoas me ligando. Bora, vamos pra rua. Eu falei, não, gente, calma. E aí, eu, de terceiro, eu passei para a quarta do partido, depois fui para a quinta, sexta, depois o Luiz Paulo subiu um pouquinho, mais à frente, ficou com uma diferença de 200 votos à minha frente, Caiado subiu, eu sabia que isso ia acontecer, mas eu cravei a minha vaga. E eu fui para a minha live.
5: E só num
3: fui...
5: partido grande?
3: Grande. Grande, foi um partido grande.
5: É um desafio tremendo. Você vê aqui que a gente vê que, por exemplo, o Carlos Russo pegou a última vaga na Assembleia Legislativa, mas era um partido pequeno.
4: É, então, foi com ele 20, teve, 27 teve, mil votos.
5: Teve uma estratégia. Agora, quando você topa ser candidato pelo PSD, um partido que só tem gigante.
3: Só tem gigante lá dentro, né?
5: E a primeira vez não tem histórico nenhum da política.
3: Eu fui a mulher mais bem votada do partido.
4: Muito legal.
5: Muito legal.
3: Eu entrei. É, Carla Machado entrou, que é uma política extremamente respeitada, né?
5: Foi prefeita.
3: Prefeita de São João da Barra, né? Tem um histórico, é de mandato, né? E Joyce Trindade também, que conseguiu entrar. Então,
5: que foi secretária de Eduardo.
3: Que foi secretária de Eduardo Paes, no Rio de Janeiro. Jovem, né? Muito bonita e carismática, né? E inteligente. Quero conhecê-la pessoalmente. Eu sei da trajetória dela, porque eu pesquisei, né? É, agora, Renata, é observar. O primeiro dia depois da eleição, eu ainda estou digerindo tudo.
5: Como é que foi dormir essa noite?
3: Eu dormi, Renata, dormi. Eu dormi. Eu fui dormir, acho que era 1:30 da manhã. E meu telefone, eu não ia conseguir responder as pessoas de madrugada. Eu falei, eu preciso descansar, porque eu sabia que no outro dia muitas pessoas iam querer falar comigo. Então eu falei, então vamos usar a estratégia. Qual a estratégia? Vamos ser racional. Vou dormir. Acordo 5:30, 6 horas da manhã, tomo um banho e começo a responder todo mundo, né?
4: Legal.
3: Estou respondendo todo mundo. Eu já respondi, acho que eu já... umas 3:30 respondendo pessoas e acho que eu já atingi uns 20% das mensagens.
4: Olha aí, ó.
3: É muita mensagem.
4: Que legal, hein?
3: É muita mensagem. E você tem que dar atenção para todo mundo, né? Porque eu mandei mensagem para muitas pessoas pedindo apoio. Então, eu tenho que retornar. E as pessoas são solidárias, elas estão carinhosas, elas estão eufóricas. Porque, Renata, Vini, é a vitória de que nem tudo é dinheiro.
5: É
3: a vitória de que nem tudo é poder. É a vitória que, se a gente quiser de verdade, a gente consegue escolher uma pessoa que nos represente da forma que... aquela pessoa que a gente quer. Não, e não que seja uma carta marcada.
5: É, você sintetizou bem, né? Porque o eleitor brasileiro anda tão desmotivado de ir às urnas, o número de abstenção foi recorde.
3: Foi.
5: É justamente por essa descrença de que o voto tem valor. E você deu uma demonstração de que sim, aqui, ainda mais aqui na nossa região, que o eleitor está serviciado. O eleitor só vai à urna votar se tiver um dinheiro.
3: Se tiver um dinheiro. Eu fiquei um pouco decepcionada com isso. É por isso que é com muita honra que eu recebo 43.356 votos, que são pessoas que foram lá e fizeram assim, ó, eu vou votar nela. São pessoas que acreditaram, que confiaram. E eu sei também que muitas pessoas tiveram a vontade de votar em mim, mas ficaram com medo, Renata. Ficaram com medo. Muitas pessoas... medo de ser perseguida, medo de ser descoberta. Muitas, mas você não tem noção. Teve gente que falou pra mim isso. Falou, Ana, queria muito ter votado em você. Mas eu tenho uma situação assim, assim, sabe? De repente, eu fico com medo de ter uma perseguição. Ainda houve. Ainda teve gente que foi votar e por conta de fila fez... Teve uma senhora, que eu voto ali na UERJ. Ela fez assim pra mim, chorando. Eu tô indo embora, eu queria muito votar em você, mas não consigo. Eu tô 40 minutos em pé, minha perna tá doendo, eu não consigo mais.
4: Deus. Caramba.
3: Ela foi embora, ela falou pra mim assim, você vai ter menos um voto. Ai. Considere que você, na sua conta, ela falou pra mim, na sua conta, saiba que teria mais um.
5: Ah, que linda.
3: Entendeu? Então, assim, é muita gente que queria ter votado. Teve gente que não votou porque foi persuadida com mentiras, com fake news, com pesquisas que cravaram assim. Ela não vai ser eleita. Sabe como é que se chama isso, Renata? Voto útil. É convencer o eleitor de que aquele cidadão, que aquele candidato não vai ganhar, então eu preciso convencê-lo para não perder o voto dele e votar em outra pessoa.
5: Mas, assim, quem entende política sabia que você iria se eleger porque você está em segundo lugar numa pesquisa em que você não aparece do ponto de vista físico. Cadê a Ana Paula na propaganda que eu não estou vendo? E ela está na pesquisa em segundo lugar? É. Na pesquisa encomendada pela primeira colocada? Então, isso é um dado extremamente importante. Então, assim, quem conhece política sabe. E olha, eu tenho uma coisa aqui que eu confesso para você que me enojou nesse processo. É, eu vi uma determinada figura da cidade que costuma ter uma postura bastante misógina, histórico de muita misoginia, tentando a todo custo de desconstruir. E acabou que o efeito foi contrário, né? Foi. E essa pessoa hoje.
3: Essa pessoa atravessa a rua. Eu tive a oportunidade de encontrar essa pessoa num lugar muito triste e ela desviou o olhar.
5: Ah, quer dizer, é muito macho na internet, né? Mas Bob Marley dizia,
3: eu
5: né?
3: Quer vir falar comigo, na minha cara.
5: Bob Marley dizia, eles falam pelas suas costas porque não tem coragem de olhar você nos olhos.
3: Exatamente, mas vai ter que ter, porque eu vou ter. Eu vou chegar.
5: Tem que processar.
3: Meu processo é eu olhando pra pessoa e falar assim, agora conversa comigo.
5: Gaste seu tempo, gaste sua energia com isso, não. Eu quero saber o seguinte, o que essa bancada pode trazer pra região? Eu tô muito empolgada em ver que pessoas sérias, uma nova geração e principalmente comprometidos com a nossa região. Uma coisa que eu acho que sempre faltou pra população da região, principalmente pra nossa Laguna de Araruama, é um grupo comprometido. Então, a gente tem um eleito que é ali de Iguaba Grande, ponto central da Laguna de Araruama. Tem vocês duas de Cabo Frio, tem outro lá de Araruama, tem um de Saquarema e eu fico aqui ansiosa.
3: Manuela Pérez como federal.
5: Foge um pouco, porque a questão da Laguna de Araruama.
3: Mas ela pode ajudar.
5: Mas ela, claro, como deputada, minimamente Lógico. Mandando uma emenda, Lógico. Minimamente articulando com o Ministério do Meio Ambiente, porque eu também sempre reclamei dessa omissão da União com relação à Lagoa de Araruama, mas eu entendo que é um principal derivado, é a principal referência da nossa região, é a Lagoa de Araruama, não se explora o quanto ela pode trazer de riqueza, não só da pesca, do turismo, mas também da saúde, do meio ambiente. O que você pensa para aquilo? O que você acha que essa bancada pode ser?
3: Primeiro eu quero... Lembra que na entrevista que eu tive aqui, eu falei que eu quero sentar, eu vou chamar para sentar e conversar, e eu vou chamar. E o meu mandato, eu falei com vocês que ele vai ser transparente. Se você perceber, tem muitos candidatos aí que até agora não abriu, até eleito, tá? Que até agora não abriu, não falou nada. Eu já tô dando entrevista, eu já tô conversando com as pessoas, eu quero mostrar o tempo todo o que eu vou estar fazendo. Porque eu vou ter muita dificuldade. Então eu preciso ser transparente com as pessoas. E eu vou chamar para conversar. Eu vou chamar para conversar Vantuil, eu vou chamar para conversar Carlos Russo, eu vou chamar para conversar a doutora Gabriela, eu vou chamar para conversar quem mais que tiver de conversar. O convite vai ser feito. E aí a gente vai ver quem realmente quer fazer pela região ou se quer fazer só pensando no grupo. Eu vou colocar as cartas na mesa. Vai ser difícil, Ana Paula? Você vai ser perseguida?
5: Eu já sou perseguida.
3: Perseguida da campanha.
5: Acho que assim, acho que você pode ter um pouco mais de leveza com a questão. Eu me lembro, por exemplo, que a Renata Souza, que fez hoje, a Renata Souza foi novamente a terceira mais votada da Assembleia Legislativa do Estado do Rio de Janeiro. É a segunda vez que ela é a terceira mais votada, mas ela aumentou a votação dela. Teve 176.871 votos. Eu acho que a primeira vez que ela se elegeu foi num patamar assim semelhante ao seu, 40, 50 mil votos com o PSOL. E eu conheço a Renata Souza e eu tenho certeza que foram votos orgânicos. Não compra um voto. Então é possível.
3: É possível.
5: Está aqui entre as três mais votadas. A gente vai falar dos dois para cima que estão aqui. A gente não precisa falar, mas tem certeza que não chegaram ali no voto orgânico.
3: Não.
5: Não chegaram ali pela vontade de... É o esquema político.
3: É o esquema político, Renata. Né?
5: Então, assim, dá. O povo reconhece, o povo entende. E essa é a demonstração. E pra gente que acompanha a política, é muito simbólico isso.
3: É
5: demonstração de que dá pra acreditar ainda na política.
3: Dá, e é isso que eu queria mostrar pras pessoas. Eu precisava muito, eu conversava muito com Deus e falava assim, Deus, eu preciso mostrar pras pessoas que é possível. A gente precisa ter uma ponta de esperança. senão desanda de uma forma. Eu falei assim, me mostra, me dê os caminhos. E agora eu tô conversando com ele, me mostra agora os caminhos a partir de janeiro, né? É, ah, como é o ambiente lá dentro? As pessoas falam, Covil! É, eu falei, eu quero chegar, eu quero me ambientar. Tudo que eu vou fazer, Renata, eu faço uma leitura do terreno, minimamente, de onde eu vou pisar. E vou pisando. Tem algo que eu gosto muito que fala assim, não existe coisa difícil. É um amontoado de coisas fáceis, que você vai pegando uma por uma. Quando você percebe, você vai eliminando, quando você vê, você chega.
1: Pode ser.
3: A minha campanha foi assim. Eu fui fazendo. Eu fui trocando pneu com o carro andando. A minha campanha não teve marqueteiro, não teve nada
1: verdade,
3: disso.
1: É verdade, você mesma e Kleber junto tocando
3: eu,
1: ali.
3: Eu, Kleber, Amanda, o Will, as nossas lideranças, os meus colegas que da minha área de atuação de jornalismo que eu trouxe para mim, que trabalharam comigo durante anos na InterTV, que me conhecem. Eu falei assim, você topa? Topa, mas ó, eu não tenho dinheiro, cara. É projeto, me ajuda? Ajudo, vamos lá. E vamos. E foi assim tudo. Em tudo. Quando terminou ontem, foi eleito, eu falava assim, e agora, o que eu faço? Como é que se faz?
1: A parte mais difícil, né?
3: Eu digo da comemoração. Ana Paula, você
4: até falou, a forma de comemorar, é uma novidade.
3: Eu tô falando da comemoração, né? Porque o que eu faço agora, com relação ao mandato, meu filho, eu vou descobrir, vou fazer. Pronto, acabou, entendeu? Comigo é assim,
1: a primeira coisa é ler a lei orgânica, né? O regimento interno da casa, a partir daquilo, quem domina essas questões.
3: Eu nunca fiz uma campanha na minha vida. E tô aqui e fui eleita.
1: Olha, de primeira já consegue. E Ana, é muito voto, Ana. Vamos falar a verdade, Ana. É muito voto. Quando você pensa, por exemplo, que a população de Búzios, você teve mais voto que a população de Búzios inteira. Você teve mais voto que toda a população de Arraial do Cabo. Você teve mais voto que toda a população de Iguaba. Você tem noção disso?
3: Um amigo ontem virou pra mim e falou assim, Ana Paula, você tem noção que você lotou o Maracanã?
1: Pode ser.
3: Numa final de Fla-Flu, onde as duas torcidas eram suas. Olha, são aí, suas.
1: Pode ser.
4: É
1: também.
4: Forte demais.
3: Você já foram no Maracanã?
1: Claro.
3: Já? Você já foram no Maracanã lotado?
1: Já. Eu sou flamenguista, né, meu amor?
3: Rapaz, Ana Paula, é todo mundo ali torcendo por você. Todo mundo que tá ali dentro, que aquela pagou o ingresso.
4: A galera toda.
3: Todo mundo com você. É uma loucura.
1: É, imaginar
3: mais
1: desse
3: de 43
1: jeito.
3: Mil votos.
1: Gente que você não sabe quem é, não faz ideia. E como é que foi a sua votação no estado?
3: Você sabe que eu ainda não abri, né? Porque ontem...
1: Não vi o mapeamento ainda.
3: Ainda não vi. Porque ontem, quando foi 10 horas que cravou o eleito, que eu só fiquei andando pra lá e pra cá e ficava assim, atualiza.
1: Atualizava, né?
3: Eu só atualizava pra ver o meu, né? O meu ali. Agora eu vou te contar. Quando começou, começou a contagem muito boa pra mim, né? Aí 20 mil, bateu 20 mil, opa, 20 mil, 20, 25, 30. Quando foi 30, eu falei assim, meu Deus. Aí eu comecei a falar assim, meu Deus, Vini. Aí deu 35, quando falou 35, eu precisava de 35 a 40. Aí eu falei, agora 35, 36. Aí meu irmão olhou pra mim, 37, meu outro irmão, as minhas amigas, 38, pessoal, 39. Ai, meu Deus, eu não tava acreditando.
1: Quando rompeu os 40, explodiu,
3: quando,
1: né?
3: Quando rompeu os 40, eu fiz assim, Senhor, eu acho que eu tô eleita, mas eu não queria gritar ainda, entendeu, Renata? Eu não podia gritar ainda. Sabe?
1: Que delícia, hein?
3: Tá
4: muito
3: indo,
4: bom.
3: E meu filho olhava pra mim e eu, assim, ele não sabia bonitinho. O que tava acontecendo.
1: Ah, ele não entendeu.
3: Sábado, aniversário dele, né?
1: Ai, que delícia.
3: E ele não sabia o que tava acontecendo.
4: Ele sabia que você tava muito feliz, né?
3: Aí ele só ficava assim, mamãe, 5, 5, 5. Aí, mamãe. E a gente botava, né, o jingle, né? E ele, mamãe, 5, 5, 500. E pulava com a gente. Tal.
4: Muito legal.
3: Aí foi 43 mil. Quando eu vi 43 mil, eu falei assim, Senhor, ainda assim, eu estava incrédula. Eu estava, meu Deus. E aí, quando foi 10 horas que eu abri a minha live, quando terminou a live, eu fiz assim, ó. Eu faço o que agora? Aí o pessoal, na Paula, tem que ir pra rua. Eu falei, mas já são quase 11 horas da noite. Aí a gente foi pra casa, a gente deu uma passeada, né? Assim, muito timidamente, uma coisa. Como foi a minha campanha? Como foi a minha campanha nas ruas? Por onde eu passei, que eu passei com a minha bandeirinha, com o meu carro, as pessoas, parabéns, você via, como se, assim, ó, que ela conseguiu, cara.
1: Conseguiu,
3: ela,
1: né?
3: Ela conseguiu, eu tô andando nas ruas agora, dando entrevista e vindo pra cá, pra outras. E as pessoas me abraçam na rua e falam assim, eu votei em você, olha que legal, que bom. Você conseguiu. Teve gente que falou pra mim, falou assim, olha, você surpreendeu, hein, garota. Ou seja, não votou, mas... Falei, caraca, você conseguiu, como se fosse assim, putz, eu devia ter votado nela também.
5: Ah, mas eu cheguei, eu conheço uma família, uma casa que tem 5 mulheres, as 5 mulheres votaram em você, em peso, e elas votaram depois que você deu uma entrevista aqui pra gente, encontrei com elas na procissão de São Jorge, falei isso pra você, né? E aí elas falaram que as 5 na casa iriam votar com você. E todas de Arraial do Cabo.
3: É. Ah, eu ainda não abri, sabe, Vini? Não abri ainda. Eu vou fazer esse mapeamento para olhar quantos votos eu tive. Cabo Frio, São Pedro, região dos Lagos, na Serra, no Norte, Noroeste. Eu tive voto em Angra dos Reis, em Volta Redonda, olha, no Rio. Então, assim, eu quero ver.
5: Na capital também?
3: Também. Também. Então, assim, eu quero ver tudo direitinho pra eu poder entender e analisar, começar a mapear pra eu ir pra minha próxima missão. Porque claro, missão dada é missão o quê?
5: Cumprida. E qual é a sua próxima missão?
3: Alerje. Eu quero ser uma deputada extremamente atuante, transparente, mostrar pras pessoas o que eu preciso ajudar as pessoas. Eu preciso ajudar. Como? Não sei, eu vou ajudar, eu vou dar meu jeito, eu vou fazer, eu vou entender as dificuldades de cada região, as nossas dores. Lembra que eu falei que eu ouvi muitas pessoas?
5: Sim.
3: Eu vou sentar humildemente, chamar todo mundo pra conversar, de outros grupos políticos. Vou chamar, gente. Acabou pra mim, agora eu zerei o game.
5: Ai, tomara que as pessoas entendam que é assim.
3: É isso que eu quero que elas entendam. Acho e eu vou mostrar pras
5: pessoas
3: que
5: eu vou agir. Acho que dia 5 de outubro é outro processo, gente. Acabou. Quem se elegeu, ótimo. Quem não se elegeu, supera e tenta na próxima.
3: E assim, vou zerar meu game e vou chamar. Eu vou cumprir a minha função, que é chamar, convidar, respeitar. Vamos ajudar? Vamos fazer isso aqui juntos? Vamos resolver isso aqui? E isso vai ficar muito transparente para as pessoas.
5: Eu tenho certeza que você vai conseguir. Não tenho a menor dúvida. Até porque eu sei das pessoas que você... Essas pessoas que estão passando aí pela sua cabeça, que são essas novas, esses novos eleitos, dos quais eu não tenho a menor dúvida que estão muito mais próximos do que você. Tem muito mais coisas que os aproximam do que os separam.
3: Sabe por quê, Renata? A gente já conseguiu mostrar que a gente tem condição de ter mais de um representante da nossa região.
5: Só em Cabo Frio.
3: Só em Cabo Frio.
5: Duas mulheres, tá?
3: E dá pra ter mais, tá?
5: Dá pra ter mais. Isso por quê? Porque só Cabo Frio tem 150 mil eleitores. Não, 170 mil eleitores. 170 mil eleitores. Então você levou 43 mil. A Gabriela levou 97 mil. Então, dá pra fazer.
3: Dá pra fazer. E se a gente tiver a consciência de que a gente consegue...
4: 96.267.
5: Olha isso.
3: Dá pra gente convocar, entendeu? E fazer pela região, porque pronto, se a gente faz, a gente consegue manter o serviço. Entendeu o que eu tô dizendo?
5: Claro.
3: Então não tem porquê só querer um...
5: Eu acho que a demonstração da região ficou muito clara. O próximo governador, e ao que tudo indica, vai ser o Douglas Ruas, porque a gente, infelizmente, tá vendo, né, uma movimentação política aí, uma situação que vai acabar favorecendo o Douglas. E é importante que o Douglas saiba que aqui na região dos Lagos nós temos potencial, nós temos lideranças inteligentes e que nós somos, o que eu tenho dito sempre, os Emirados Árabes do Brasil. Aqui onde se produz mais petróleo. É para cá que o verão se muda no verão.
3: É.
5: Né? Então tem que olhar essa região carinho. Então agora acho que com 5 representantes, pessoas inteligentes que sabem trabalhar, eu acho que eu não vejo dificuldade nenhuma. Eu acho que vocês estão desbravando, você principalmente. Você está dando a demonstração para as meninas, para as jovens, para todas as mulheres.
3: Que é viável.
5: Que é possível.
3: É.
5: Sabendo sonhar, trabalhando com seriedade, com honestidade, com a pureza da alma, do coração.
3: Exatamente.
5: Você chega conversando com Deus como você conversa, sendo verdadeira, né?
4: É.
5: A gente estava ali na festa Mulheres Negócio, me lembro do discurso de Vanina. O que Vanina disse? Torcemos para que as duas
3: ganhem.
1: sejam eleitas. Palavras abençoadas,
4: abençoadas
1: de Vanina, que foram. E eu vejo vocês, além de serem muito parecidas fisicamente, vocês têm aquela energia da mulher que quer mostrar, entendeu? São dois níveis de superação, né? Uma de um lado e outra do outro. Mas que a mim, que sou mulher, só dá orgulho de ver. É bonito demais ver vocês entrando nisso de cabeça. Claro que a Gabriela teve a oportunidade de ter um irmão que colocasse ela nos ombros e levasse. Mas ela não deitou em berço esplêndido, ela trabalhou. Não tenho dúvida que se você tivesse um irmão feito ela, você ia brincar. Mas, gente, olha, presta atenção. Sem um irmão, sem um pai prefeito, sem um marido prefeito, você chegou.
3: Eu cheguei.
1: E não chegou sozinha, chega com 43 mil pessoas que vão fechar com você.
3: E eu vou ampliar, tá?
1: Eu acho que esse papel...
3: Eu vou ampliar.
1: Por isso que existe uma preocupação, até a outra vez que a gente esteve aqui, a gente fez uma pergunta para você, se você, em algum momento, poderia deixar o mandato para ser candidata à prefeita. E eu acho que isso aí, claro que você tem o direito de fazer o que você quiser.
3: Uhum.
1: A vida é sua, o mandato é seu. Mas eu acho que você, do jeito que você é inteligente, com 4 anos, você vai ficar uma águia. Por isso, eu acho que essa formação de 4 anos dentro da Assembleia Legislativa do Estado do Rio de Janeiro, mesmo lidando com esse covil aí que muitos dizem, eu tenho certeza que você vai encontrar
3: caminhos. Eu tenho um compromisso com as pessoas, né?
1: Isso é importante.
3: Eu tenho um compromisso com o Estado do Rio de Janeiro, com o interior do Rio de Janeiro. E eles podem... Vocês podem ter certeza que eu vou arregaçar as minhas mangas e mostrar que eu tenho coragem, que eu tenho disposição. Já mostrei isso na minha campanha, né? Porque fazer como foi feito, da forma como foi feito, com a estrutura que foi feito, sem os acordos, sem o colchão ali por baixo, né? Porque se de repente eu cair, tá tudo bem que tá fofinho, entendeu? Sem tudo isso, eu consegui.
1: É.
3: Agora, com o mandato, eu também vou conseguir.
1: Eu acompanhei um pouco do bastidor da sua campanha, completamente diferente dos outros.
3: Muito diferente.
1: Não foi uma campanha profissional.
3: Não. Não
1: foi uma campanha do coração mesmo.
3: Foi.
1: Foi uma campanha de raça. Vamos, vamos. O povo quer e você foi.
3: Que
1: o povo sinalizou na internet.
3: Assim, eu sou o tipo de pessoa que eu olho, né? Faço o que tem que fazer, depois eu olho pra trás e falo assim, rapaz, tu é muito doida. Eu olho e falo, eu só vou. Aí quando eu olho pra trás, eu falo, rapaz, mas tu é muito doida. Ontem eu fui dormir, eu não tava assim, comemorando, que eu tava digerindo, pensando assim, caraca, olha o que você fez, menina. Você é muito doida.
1: É isso mesmo, garoto. É isso mesmo.
3: Você é muito doida.
4: Ô, toita.
3: Ô, toita.
1: É isso mesmo.
3: Mas é uma loucura. Eu vou ficar maluco, beleza. Com certeza. Olha, eu vou te falar.
1: Não, e é legal que você veio de outra cidade, conquista a região, entra na casa das pessoas durante 20 anos, todos os dias almoçando com as pessoas. Depois, quando saiu de lá, deixou uma saudade tremenda. E o povo foi te buscar.
3: Foi buscar. Eu lembro da dona Neiva, lá de Cardoso Moreira, que virou para mim e falou assim, garota, sai dessa telinha, vem para a rua, que a gente precisa de você na rua.
1: Olha.
3: E hoje eu tô aqui. Agora
1: Lembrando dela.
3: Eu, assim, é muito gratificante. Eu tenho uma gratidão pela InterTV, porque foi o lugar que eu me formei praticamente, né? Profissionalmente, eu trabalhei, sim, em outras emissoras, SBT, Globo também, outras emissoras da Globo. Trabalhei em TVs locais, né? Quando eu era bem mais nova. Tudo foi formando, né, a Ana? Todas as pessoas que passaram pela minha vida profissionalmente, ou de amizade, tudo foi formando a Ana. Então eu sou grata pela emissora, mas também sou muito grata a mim. E eu tenho que dizer isso. Eu não quero que as pessoas pensem que eu seja pedante. Mas eu combati o bom combate, eu me entreguei para aquilo que eu fazia dentro da emissora. Renata, dentro da InterTV, tinha dia que eu trabalhava sem saber que horas eram, que eu ia comer, que eu não ia comer. Eu só queria me entregar, eu só queria fazer o melhor jornal, eu só queria fazer tudo. Então, assim, eu sou muito grata à emissora, mas também sou muito grata a mim. Porque eu me dediquei muito à minha profissão. Eu sempre olhava, eu ficava vendo aquele programa Canal Justiça, do Jus Brasil, para ficar vendo, aprendendo sobre direito, porque eu não tinha condições de pagar uma faculdade de direito para mim. Eu sempre gostei, mas nunca tive condição de pagar uma faculdade de direito. Então eu falava assim, gente, o direito amplia, né? Ele abre o horizonte, eu preciso, como jornalista, eu preciso sugar isso. Eu ficava olhando o site, sabe? Ficava vendo o programa da TV Justiça. Ficava vendo essas coisas para eu poder ser uma jornalista mais bem informada, mais completa. Então eu me entregava aquilo tudo, eu queria dar o melhor naquele jornal, eu queria mover montanhas dentro daquela emissora. E quando eu saí, e que houve tudo aquilo, né? E agora eu tô aqui, eu tô querendo dizer para as pessoas que muito obrigada. Muito obrigada por terem confiado em tudo que eu entreguei pro meu trabalho. Eu sou muito chorosa, gente. Não parecia, né?
5: Não parecia.
3: Não parecia.
5: Não, mas esse é o choro da
3: libertador,
5: alegria. Do desabafo.
3: Do desabafo.
5: Né? De tirar o container das costas.
3: Exatamente. Né? Exatamente. Meu filho, minha família longe. Eu fiquei com meu filho sozinha aqui, porque meu marido ficava fazendo a Cadepol no Rio de Janeiro. Eu fiquei minha gravidez todinha sozinha aqui, porque meu marido foi para São Paulo, que ele passou no concurso de São Paulo, e eu trabalhando. Então, assim, ai, meu Deus, ser mulher é muito difícil. E agora, mulher com uma criança de 4 anos e lá na Alerge, e loucura. Mas eu vou encarar. Eu vou encarar e vai ser lindo de novo. Mais 4 anos e quando chegar no final, as pessoas vão olhar pra mim e falar assim, valeu. Valeu ter votado nessa menina. A menina é porreta.
6: A menininha é porreta.
4: Demais.
6: A menininha é porreta.
3: Menina porreta.
5: Ai, Deus.
3: Boazinha.
5: Não, mas era boazinha mesmo. Você não é aqueles boazinhos, aqueles
4: bonzinhos
5: vagabundo que
4: eu tava fazendo a boazinha. Aqui,
3: a boazinha.
5: Ana, e assim, eu não tenho a menor dúvida que já conhecendo, vendo a sua garra, essa sua energia, essa sua disposição, eu não tenho a menor dúvida que você vai ser uma das maiores parlamentares da Assembleia Legislativa do Estado do Rio de Janeiro. Olhando para você, me lembra muito Cidinha Campos. Foi uma jornalista que nos orgulhava demais quando a gente era garota, que Cidinha Campos era o máximo, né? Que a gente via Cidinha Campos quebrando tudo. Cadê essa jornalista que vai e denuncia e mete o dedo e discursa com preciosidade? Olha, independente quem for governador do estado do Rio de Janeiro, eu só tenho uma coisa a dizer. Mesmo que seja Eduardo Paes, que é o governador que está com você, eu tenho certeza que você também seria dura com o Eduardo quando ele agisse
3: com
5: errado.
3: Com certeza. E falava isso com ele direto.
5: E tu serás muito dura com o Douglas Ruas, ele governador. Não tenho a menor dúvida disso. Que
3: Renata,
5: talvez
3: você...
5: tu seja a principal pedra no sapato dele. Ele nem calcula. Ele vai juntar com um tal de Renata Souza lá, com a tal de Yuri lá, com tal de Élica Takimoto. Vai dar trabalho, hein?
3: Renata, se você for governadora do estado do Rio de Janeiro...
5: tu não vai me dar mole,
3: eu não vou te dar mole, Renata. Se o Vini for, não vou dar mole.
4: Não pode.
3: Porque eu não tô lá, eu tenho um mandato, eu tenho que fiscalizar. Eu fui
5: papel.
3: Da, eu fui eleita. O que um deputado faz? Eu vou lá pra fiscalizar. Quem quer que seja.
5: Não, e eu acho que ainda às vezes falta uma... Porque você recebe um gabinete, você recebe verba, você recebe estrutura, você recebe um salário bom pra você fazer o que você tem que fazer.
3: Tem que fazer, cara. Tem que fazer. E deixa eu te falar uma coisa. Quando a gente fala, eu vou fiscalizar, eu vou cobrar, parece que a pessoa, ela é chata. Não, gente. Fiscalizar pode ser... É muito bom. E não significa que eu vou chegar com uma faca no pescoço do governador eleito e falar, você tem que fazer isso aqui agora. Não, é conversar, é dialogar, mostrar a importância que determinado projeto, que determinado município precisa daquele projeto.
5: Até porque é a boa política,
3: é dialogar.
5: Né? Aqui, ó, tá o Beto Júnior mandando um alô pra você, seu eleitor, que eu sei.
4: Ele me mandou a colinha dele e o número seu tava lá na colinha dele. Mandou
5: escrita
4: ontem.
5: Mão,
4: escrita a mão, mão, bonitinho.
3: Teve um monte de gente que ficou mandando foto pra mim da colinha pelas redes sociais. Olha só minha colinha, olha só. E vou te falar, tá? Buguei muito aí.
4: Aqui, ó.
3: Muita
4: ó, tá
3: gente
4: aqui, ó,
3: voltou em Bolsonaro
4: dele,
3: e Ana Paula Mendes, tá?
4: Feita a mão,
5: Eu sei disso.
3: Muita gente.
5: Eu sei disso. Muita. Esse é o... É por isso que eu disse para você o desafio de se pedir voto numa região totalmente bolsonarista. E você conseguiu chegar no coração desse eleitor.
3: Eu furei a bolha mesmo. Furou. De partido. É. E era o que eu queria. Porque eu quero mostrar para as pessoas que tem como.
5: E era por isso que estavam querendo forçar você de determinada corrente política. Né? O que é... Assim, isso ninguém tem direito de interferir na vontade política de ninguém. Acho que só tem que respeitar a sua candidatura. A gente viu que tinha gente que estava sendo realmente...
3: Tendenciosa.
5: Trabalhando.
3: Para tentar... Um exército ali, né?
5: Te desconstruir. Mas isso te tornou mais forte. É. Né? Como disse Nietzsche, o que não mata te fortalece, você sai fortalecida. A gente tem até aqui uma matéria, deixa eu ver o que é, que acho que é sobre das eleições. Vamos ver quem a gente aproveita para repercutir com a Ana. Vamos ver o que está falando por aí. Olha aí, ó, vamos ver aí. Solta daí para a gente ver, que acho que ela foi conversar com o povo nas ruas. Vamos ver que... O eleitor bolsonarista, a gente estava comentando aqui, ele vota muito fiel, né? Muito certinho, muito juntinho. Ele vai ali como manda o figurino, né? E você ter conseguido tirar esse voto desse grupo aí, é um milagre. Então, para cada voto que você tirou de lá, vale no mínimo uns 3.
3: Quer
5: rodar?
3: Solta
5: aí, vamos lá, roda aí.
7: Dia seguinte às eleições, nós viemos aqui nas ruas de Cabo Frio para conversar com a população sobre a expectativa para o segundo turno de governador e presidente. Vamos conferir.
8: Meu nome é Jorge Luiz, moro em Unamar. Né? A minha expectativa para a eleição, para o governo nosso, né? Tanto federal como municipal, é melhorar.
7: Estadual, né?
8: É estadual. E municipal também, né? Não, estadual. Municipal já foi. E que as coisas melhorem, né? A expectativa é sempre melhorar. Saúde, escola, a gente espera sempre melhor. Não importa da direita ou da esquerda que ganhe, mas que melhore a situação do povo no Brasil, né? Melhore a situação em tudo, né? Doença, escola, condução, né? Ônibus... Enfim, né? Que as coisas melhorem, né? Custo de vida, né? Abaixa um pouquinho, né? Melhora as coisas que a gente precisa. O povo precisa, o povo está carente, o povo precisa de ajuda. Né? E essa ajuda vem de onde? Vem dos governos, né? Que vão governar o Brasil a partir do ano que vem.
9: E Bolsonaro. Vou votar nele porque eu acredito nele, num Brasil melhor. Chega, tô cansado do Lula. Chega de corrupção, de roubalheira, de mentira. Então o Brasil precisa melhorar. O Brasil não é do presidente, é do povo. E o povo precisa eleger Jair, filho do Bolsonaro, Flávio Bolsonaro. Esse é o que eu vou votar na próxima eleição. No segundo turno, é ele que eu vou votar para o melhor para o Brasil. Beleza?
10: Meu nome é Leandro Júnior, moro no São Pedro Aldeia, no bairro Balneário. E minha expectativa pro segundo turno é... Eu não sei ao certo o que vai acontecer direito. Não tenho expectativa. Tudo em branco nesse primeiro turno, porque eu não acho...
7: E no segundo turno vai permanecer votando em branco também?
10: Com certeza.
7: Mas assim, você não tem nenhum candidato que tenha propostas alinhadas com as suas ideias?
10: Não, acho que não.
7: Nem para governador do estado, nem para presidente?
10: Nenhum dos três.
11: Então, meu nome é Felipe, moro aqui em Cabo Frio, né? Mas o meu voto era no Rio, aí eu justifico aqui. Mas eu votaria no Lula, entendeu? Só que para o segundo turno. Mas devido de eu ser de lá, não tem como eu votar. Mas minha expectativa seria essa, votar no Lula, entendeu? Acredito que ele vai ganhar o segundo turno, entendeu? No primeiro foi uma disputazinha que teve, né? Mas eu acredito que agora no segundo turno vai ser melhor. Eu acredito nisso.
7: E como podemos ver, as opiniões são as mais diversas. Tem gente que vai votar nulo, tem pessoas com candidatos já bem definidos. Tem de tudo um pouco aqui nas ruas. Eu volto com vocês ao estúdio, Renata.
5: Obrigada, Thalita, muito obrigada. E aí, sua expectativa agora, Ana? Você ouviu do povo aí? Você viu que tem gente que
3: As pessoas estão muito perdidas, né? E não estou falando de escolha, quem votou em quem, votou em quem. Até porque quem vota em determinado A ou B também vota sem uma certeza. Porque teve um só que teve uma certeza, mas a certeza dele era Jair. Ele até gaguejou e falou Jair, mas não é Jair.
4: Não é Jair.
3: Então, assim, as pessoas, elas não se informam. A maioria, infelizmente, Renata, a gente... também vamos fazer meia-culpa para a nossa profissão? A nossa profissão, eu com muita tristeza que eu vou te falar isso. A nossa profissão está caindo muito no descrédito.
1: Tá.
3: Por quê? Porque a gente também está deixando muitas outras pessoas que nem atuam de forma com ética ganharem espaço. Talvez porque os próprios políticos dão abertura para isso. Para quê? Para manipular. E aí o povo começa a se informar, entre aspas, em lugares onde não tem que se informar. Não são lugares confiáveis, não são fontes confiáveis, né? É muito difícil. Existe uma máfia, existe uma manipulação política até na informação. E isso me entristece muito. E quem perde com isso tudo é a população.
1: É o povo, né?
3: É o povo. Porque não tem confiança também nem mais na mídia. Que uma hora fala uma coisa, outra hora fala outra coisa. A mídia, ela dá a narrativa que é entregue para ela. Não questiona. Ah, vai pagar tanto? Vai, toma. Vai pagar tanto? Toma. Eu nessa minha campanha, várias páginas falaram sobre mim. Eu, como jornalista, não tive contraditório. Ninguém ligava para mim dessas páginas, tá, Renata? Ninguém ligava para mim para falar assim: oi, Ana Paula, tudo bem? Aqui é da página X. Queria saber de você se isso e isso procede.
1: É verdade, tá.
3: Qual a sua versão sobre isso? Não. É inacreditável. E cravavam aquilo com um texto ridículo, falando que nós estamos apurando uma coisa apurável, que não é nem apurável. Sabe? Uma encheção de linguiça. O povo, por sua vez, não lê. O povo vê figurinha. O povo pega o livro. O livro é um livro de figurinha. Só vê foto e a manchete que está em cima da foto. Não lê a legenda.
4: Sim.
3: Você botou uma legenda de dois parágrafos, acabou, não vai ler. Ou seja, é um leitor de figurinha. Ele abre a rede social e fica fazendo assim, ó, rolando, vê foto. Meu Deus, olha só, Ana Paula Mendes está com não sei quem. Não vou votar nela, não. Não questiona.
4: É verdade.
3: Não vira e fala assim, ó, peraí, deixa eu ver se lá na página dela tem isso. Aí olha lá, nossa, mas ela não fala nada sobre isso. Não. Já, o que eu andava na rua e falava assim para mim, ai, queria tanto votar em você, mas você tá com Lula, né?
1: Olha aí.
3: Mas era muita gente.
4: Mas você tá com Lula, né?
3: Mas eu converti vários. Vários.
1: Converteu para o Lula ou converteu...
3: Converti, Renata, falando assim, olha só. Eu tô focada na minha eleição estadual e querendo fiscalizar o governo do estado. Agora, vamos parar de nacionalizar.
1: Mais isso!
3: Para.
1: Pelo amor de Deus, eu achei que o Brasil nessa eleição ia melhorar, mas piorou.
3: Piorou. É um tal de querer nacionalizar. Olha. Tem uma frase, eu vou ter que colocar aqui, puxar os parabéns pro Eduardo Paes numa frase que ele fala. Quem vai governar o estado é o governador.
1: Não é o presidente.
3: Não é o presidente. Então, assim, para com esse negócio de querer nacionalizar.
1: E o Eduardo pagou muito por isso.
3: Pagou.
1: Pagou por isso, lamentavelmente. O Eduardo tinha todos os predicados para ser o governador do estado do Rio de Janeiro. E eu acredito que ele tem um projeto muito interessante e que é um homem planejado. Eu conheço bem o Eduardo, conheço a carreira dele, conheço o perfil dele. Sei que ele também é obstinado, mesmo time.
3: Muito, muito.
1: É a mesma tribo.
3: Muito.
1: Mesma tribo. Mas o
3: ele povo, é muito focado.
1: Mas o povo preferiu acreditar que a velha política é ele, não aqueles que hoje estão chegando aí. E agora, sim, pelo que a gente está vendo aí desse retrato aí do que está sendo dito pelas ruas, o Brasil, ao invés de se desprender dessa polarização, suavizar essa polarização.
3: Só agarrou mais.
1: Está se enfiando
3: ainda
1: mais.
3: Mas você veja bem, né? A gente viu que o PL fez uma bancada imensa. Imensa. Né? Então, você tem que respeitar um partido forte, obviamente. mas eu sou jornalista. Jornalista trabalha com fato. Eu sou uma jornalista responsável. E vamos colocar um fato aqui. Ricardo Couto está como interino. Ricardo Couto demitiu quase 30 mil pessoas fantasmas que estavam trabalhando, né? 30 mil pessoas. Eu estou falando só de pessoas, ser humano. Não estou falando de contratos. Estou falando de contrato de empresas, né? 30 mil pessoas que estavam nas costas do poder público sugando o nosso dinheiro que poderia vir para a educação, para a saúde, para a infraestrutura. Isso é um fato. Quem está no poder hoje? Hoje, ontem e anteontem?
1: É o PL.
4: Me presta esse controle.
3: Entendeu? Entendeu? Isso é um fato, gente. Isso é um fato. Eu respeito o partido, mas é um fato, poxa.
1: Só que, infelizmente, não sabemos em que momento Wilson o povo Witzel deixou saiu. De raciocinar.
3: Impeachment. É. Cláudio Castro. Bacelar. É um fato isso, gente.
1: A gente brincava aqui dizendo que o candidato do PL ninguém, era quem tivesse solto.
4: Ninguém percebe. É, tipo, passa despercebido. Completamente.
3: É algo que eu preciso entender todos aonde nós. Que bate o lé com o cré.
1: É, todos nós precisamos entender. E
3: veja bem, não estou dizendo aqui que o melhor seria PSD, PL, PDT, PPP, que fosse, entendeu? Eu estou falando de uma constatação.
1: Os argumentos que a gente vê o público falando sobre corrupção, sobre violência... Eu não sei de onde que eles tiram que essas teorias não estão nesse momento agora nos importunando, nos assolando. Não sei que ilusão de ótica é essa criada.
3: O Flávio Bolsonaro fez... Eu abomino isso, tá? Respeito. Se ele foi eleito, respeito. Vai ser o presidente do Brasil se ele for eleito. Mas ele fez um comício um tempo atrás aí com um facão na mão. Eu entendo a ideia, mas tem certas... atitudes como líder
1: não pega bem.
3: Que ele não pode. Isso não pode, gente. Não pode. Ah, mas tem que caçar mesmo, não sei o quê. Mas não se faz, não se tem essa imagem, não se pode ter esta imagem. Isso incita a violência, mais ainda de fazer justiça com as próprias mãos.
1: É, não pode. E nós estamos vendo um país que tem por hábito fazer isso aí cada vez mais.
3: Não pode. Eu acho assim, eu Ana Paula, eu levantei a minha bandeira de questão de partido. Eu preciso de um partido para poder me candidatar.
1: Não dá
3: para
1: ter candidatura avulsa, né?
3: Não dá para ter. Se tivesse, seria uma maravilha. Oh, que bênção. Olha que bênção que seria uma candidatura avulsa.
1: Você tem que escolher um partido.
3: Você tem que escolher um partido, né?
1: E então, me pareceu um partido muito sensato.
3: Muito. Entrei, fiz minha campanha.
1: Partido de centro-direita.
3: Mas assim, eu fiz minha campanha, beleza, ok. Mas eu nunca vou ficar defendendo só bandeira de partido. Por quê? Todo partido tem seu lado positivo. Tem coisas boas para você tirar.
1: E todo partido também tem políticos positivos e ruins. Tem políticos bons e maus.
3: Isso é o ser humano.
1: Isso não define, né? Não é o partido que define a pessoa, o caráter da pessoa.
3: E essa votação da Ana, que

0: Eu quero dialogar. Se não for Eduardo Paes, se for o... Vamos colocar um outro. Garotinho. Se for o Garotinho, eu ia sentar lá e falar, Garotinho, se coça aí. Eu preciso de você. Região dos Lagos precisa disso. Região dos Lagos precisa daquilo. É o meu nome que está em jogo. Entre o meu nome e o nome do Garotinho, é o meu nome. Se for Douglas Ruas, a mesmíssima coisa.
1: E, assim
0: e é
1: que
0: nisso
1: gente...
0: que as pessoas que votaram em mim acreditam. Uhum. Ela fala assim, ela está vindo porque ela...
1: Com certeza.
0: Quer incomodar.
1: As pessoas votaram em você com essa expectativa.
0: Com essa expectativa.
1: E você não pode trair.
0: Não.
1: Não pode trair e mais do que trair essa expectativa, né, do eleitor, é trair também...
0: A mim mesma.
1: A nós mulheres que nos vemos representadas em você, porque a dificuldade de uma mulher ocupar um espaço de poder de maneira livre e independente é um esforço hercúleo.
0: É.
1: Então, essa sua conquista é uma conquista que inspira e que motiva a acreditar que é possível e que quando um sonho bem sonhado, trabalhado, desenvolvido com esforço, é possível. Ana, a gente vai ter que encerrar por aqui,
0: tá bom,
1: porque já estamos com meio de 10. Eu preciso que você me dê um like e dislike para a gente finalizar. E aí, agora, aquele
0: meu
1: momento.
0: Meu Deus, like e dislike.
1: Ai. Momento do like e dislike, depois de tirar um container das costas.
0: Jesus. Vamos pro meu like, né?
1: Vamos lá. Primeiro, deixa eu dar a vinhetinha. Olhando para lá, atenção, hein?
2: Vamos lá.
3: Like e dislike.
1: Paula Mendes.
0: Olha a musiquinha, gente.
1: Deputada estadual eleita pelo PSD com mais de 43 mil votos. Para quem vai seu like hoje?
0: Meu like vai para o eleitor que votou na Ana primeiramente. Para todos vocês, 43.356 pessoas que votaram na Ana. E aí, dentro desse pacote, eu vou colocar toda a minha equipe, que foi maravilhosa, que foi guerreira, a minha família, minhas lideranças, meus voluntários, as pessoas que ficaram comigo de colaboração, de amor, meus colegas da imprensa que estão olhando para mim e estão falando, caraca, a gente tem uma representante lá dentro, isso é muito bom. Para todos vocês, eleitores, de uma forma geral, mas eu tenho que deixar aqui o meu like maravilhoso para essas 43.356 pessoas. Eu sei que a gente poderia um pouquinho mais, mas está tudo bem. Você também que votou com o coração, que não pôde apertar lá os 55.500, mas apertou no coração. Eu vou mostrar para vocês que eu estou chegando. Ana é diferente, bate de frente, ela é gente como a gente, ela é do povo, vocês podem ter certeza que eu não vou decepcionar vocês, não.
1: Ah, que bacana, eles merecem esse like, todo mundo que votou contigo, hein?
2: Exatamente.
1: E agora o dislike, hein? Presta atenção, dá like é mole, agora quero ver o dislike.
0: O dislike eu vou colocar diretamente pra você que quis me desgastar. E você, quando eu falo, não é só no singular, não. Você, plural também, no caso vocês, mas você que se sentiu na missão de querer desgastar a minha campanha, a minha caminhada. Foi difícil pra mim. Foi difícil. Me abalou em alguns momentos, mas eu segui firme. E eu quero dizer pra você que tentou desgastar. Tá tudo bem. Tá tudo bem. Você jogou o seu jogo. Eu joguei o meu. Eu venci. Eu não sei se você venceu. Mas... tá tudo bem. E agora eu vou começar de novo. E se prepare. Porque eu sou muito guerreira. Pra querer me desgastar, tem que ter muita força de vontade. Um beijo pra você.
1: Essa é a nossa deputada Ana Paula Mendes, olha aí, ó. É, minha gente, prepara, a mulher tá só chegando, hein?
2: Muito bom.
1: Vai fazer história nessa Assembleia Legislativa do Estado do Rio de Janeiro, vai defender a nossa região, não tenho a menor dúvida disso. E olha, eu tô achando que a Ana Paula também vai cuidar um pouquinho desse negócio de fake news por aí. Tá na hora de alguém assumir essa questão na Assembleia Legislativa, a gente criar o meio de regular. Né?
0: Meu amor,
1: responsabilizar

0: Zar.
1: Meu amor, isso é questão de honra.
0: Não é?
1: Você pode ter certeza.
2: Muito bom.
1: Pode ter, meu Deus. Sangue nos olhos.
0: A gente vai sair rapidinho pro intervalo pra me despedir, mas ainda tem 15 minutinhos do nosso programa pra me despedir. Então, se eu dar um beijo,
1: beijo
0: só na
1: Beijo, beijo, beijo pra todo mundo, gente. Obrigada, obrigada, obrigada, Renata. Obrigada, Vini. Vocês sempre maravilhosos comigo. E você também que tá vendo e acompanhando a gente. Um beijo no coração.
2: Aproveitar
1: de vocês.
2: Aqui pra mandar um alô. Beatriz Bastos, que é a nossa ouvinte parceira, ela é da imobiliária Bela Casa. Eles estão fazendo na sexta-feira uma ação pro Banco de Sangue da Hemolagos, que tá precisando muito de apoio, né? E essa ação deles vai ter distribuição de camisas para quem for lá fazer a doação de sangue. Então, sexta-feira, pode ir hoje também, mas quem for na sexta-feira vai estar participando dessa ação. Eles falaram que estão ligados aqui na entrevista.
1: Eu vou lá também.
2: Mandaram
1: não
2: um alô para Ana Paula Mendes, Bela
1: mas eu vou
2: Casa.
1: Lá também.
2: Beatriz Bastos.
0: Aí.
2: Beijo, parabéns, Beatriz, pela ação de vocês.
1: Parabéns.
0: Aí. Chama, já garantiu o convite da deputada pra ela comparecer lá.
2: Pronto,
0: com,
2: aí, ó.
0: Com a
2: pra ficar mais bombada essa campanha.
0: Com a doação
2: campanha
0: dela. Aí,
2: ai, que beleza.
1: Mas eu vou. Não, eu vou na sexta, porque eu tenho um compromisso na sexta de família, que é o aniversário do João, eu tenho que ir, né? Mas eu vou outro dia.
2: Pronto. Maravilha.
0: Valeu, Ana. Sucesso.
1: Beijo, obrigada.
0: Beijo. Vamos sair rapidinho, intervalo.
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1: Olha aí, minha gente, vamos despedindo por aqui, 12:30. Temos duas matérias rapidinho para mostrar. A Capela de São Benedito, que vai ser reinaugurada hoje. Vini, que beleza. Que Davi beleza, Ceia, né? Chega aqui trazendo essa informação pra gente, por favor. Porque tava fazendo falta essa capela, hein?
2: Verdade.
1: Eu acho que eu nunca entrei nessa capela.
2: Nunca entrou, né?
1: Você tá sempre fechada. Solta aí.
3: Olá, Renato. Olá para você que acompanha a rádio RCFM. Eu falo aqui diretamente do tradicional bairro da Passagem em Cabo Frio, porque hoje, a partir das 7 horas da noite, acontece a cerimônia de reabertura da Capela de São Benedito. Essa capela aqui ficou 2 anos em obra, com a expectativa da população aqui da cidade e também do bairro da Passagem de finalmente ser reaberta depois desse período de reforma. A gente conversou com alguns moradores que estavam por aqui já tirando foto, vivendo essa expectativa da reabertura. Vamos acompanhar.
4: E agora vai ficar bom agora para as pessoas que vêm de fora também, para ver também, né, a cidade, né, a igreja também. E agora vai ficar maravilha agora. Isso aqui vamos ver daqui a outras obras também, na igreja também, né. Hoje à noite também a gente vai estar aqui, né? Às 7 horas, né? E aí vai ser uma maravilha, vamos ver. Vai eu, minha mãe, meu pai, né? Pra gente ver. Vou tirar umas fotos também, né? Vou tentar tirar vídeo. E vou postar aí no Instagram aí também, pra ver se... para as pessoas que eu conheço, né? E vejam lá em São Paulo, que são meus primos, né? E aí lá no Rio... tudo, aí vamos ver como é que vai ser, né?
3: E lembrando que essa cerimônia de reabertura da Capela de São Benedito aqui na Passagem será presidida pelo arcebispo metropolitano lá de Niterói, o José Francisco Rezende. Davi Ceia, de Cabo Frio, para a Rádio RCFM.
1: Muito obrigada, Davi Ceia. Olha, Vini, olha aqui, candidatos derrotados se posicionam sobre o segundo turno entre Flávio e Lula, tá? Caiado ainda tá avaliando o apoio. Fala, sério, Caiado, até parece que você não
2: tô
1: vai
2: fechar. Tô pensando aqui, se eu
1: até
2: vou
1: parece
2: fechar
1: que você não vai
2: com
1: fechar
2: Lula,
1: com Bolsonaro. E tal, Cury não declarou posição, Zema se coloca contra o PT e Renan libera a militância do Missão, tá? Falando nisso aí, olha, ontem foi... hoje é aniversário do prefeito de Cabo Frio, doutor Serginho, que está comemorando 45 anos. E ontem foi festa de comemoração da vitória da doutora Gabriela, que se elegeu entre os 10 deputados estaduais mais bem votados. Ela que é recordista de votos em Cabo Frio. E ontem fizeram uma surpresa para o prefeito. Mostra aí, ó.
5: A gente quer chamar uma pessoa aqui no palco. Quem é, Lilis?
6: Papai!
5: Cadê ele? Grita!
6: Papai Zezinho, cadê você?
7: Papai,
6: você
7: tá sofrendo!
6: Você é muito especial!
5: Meu pai, a gente decidiu fazer uma surpresa pra ele. E aí a gente vai chamar aqui também nossa família. A gente quer a ajuda de vocês pra fazer a contagem regressiva, porque a gente preparou um bolo pra ele, pra gente cantar parabéns. Cadê? 10!

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0: gente volta o som. Já bebi pra caramba, cara. Eu tô muito feliz. Eu aprendi com o meu compadre que quando a gente tá muito feliz ou muito triste, a gente não pode beber muito, não. Eu já bebi muito.
1: Vamos comer o pão!
0: Gente, muito obrigado pela presença de todos. A gente tá comemorando uma... um monte de coisa, uma pancada de coisa. A gente ganhou coisa pra caramba, né, gente? E no final de tudo, hoje, doutora Gabriela, minha deputada estadual. Eu tô fazendo 45 anos com minha família do meu lado, as minhas meninas. Tô muito feliz, feliz de verdade. Principalmente, sobretudo, porque a gente tem a possibilidade de mudar verdadeiramente a vida das pessoas em Cabo Frio, no estado do Rio de Janeiro. Eu falei lá atrás para vocês, eu contei um segredo para vocês. Ninguém acreditou, né? Quem é seu governador? Quem é seu presidente? E a deputada? Então, gente, depois disso, vamos curtir hoje, que depois a gente vai trabalhar para melhorar a vida da população da região. Obrigado, vamos curtir. Só foi.

0: A Lilice é uma fofura, gente. Não pode ver o microfone que ela sai
1: Ela é
0: correndo.
1: artista
0: Ela é
1: já.
0: artista. Isso aí não pode ver o microfone que ela sai correndo e pega. Muito fofo, né? Mas é isso aí, minha gente. O que tem aqui? A última matéria? Tem mais
1: Tá
0: alguma coisa?
1: transferindo ainda.
0: Ah, então tá bom. Vamos encerrando por aqui, gente. É isso. Dá pra fazer ou ainda. Senão a gente vai. Eu quero agradecer a sua paciência, a sua audiência, dizer para você, meu amigo, minha amiga, ouvinte, internauta, daqui a pouquinho chega a Billy Brasil com Clássicos RC. Logo mais à tarde tem Cícero Márcio com A Caminho de Casa. À noite tem Jazz and Blues. E amanhã, Papai do Céu permitindo, estaremos por aqui mais uma vez, trazendo informação para você, te mantendo bem informado. E te convido a ficar conosco por aqui, tá bom? Será que já conseguiu liberar ali? O que tem aí? Dá não?
1: Não, ainda não, mano.
0: Então tá bom, vamos nessa. Vini, valeu,
1: Vamos que
0: galera.
1: vamos.
0: Beijo, tchau, tchau.
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10: Direto da redação.
11: Depois de mais de 10 anos fechada, a Capela de São Benedito, no bairro da Passagem, em Cabo Frio, será reaberta na segunda-feira, dia 5 de outubro. A cerimônia de reinauguração será realizada às 7 da noite, na Praça de São Benedito, em frente à capela, com celebração presidida pelo arcebispo metropolitano de Niterói, Dom José Francisco Rezende Dias. O templo passou por obras de conservação e restauro. Os detalhes da reabertura você confere no site rcfm.com. Jaque Duarte, direto da redação, para a rádio RCFM.
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0: som do Jimmy Cliff aqui nos clássicos da RC. I Can See Clearly Now. Bacana essa música, né? Aliás, uma viagem musical de 1993. Fechando essa primeira sequência dos clássicos da RC dessa segunda-feira, trouxe Paralamas do Sucesso, Óculos, John Denver, Don't Close Your Eyes Tonight e ainda o Rapa, foi a primeira de hoje, Rodo Cotidiano. 1h26 da RCFM Clássicos, até as 4 da tarde.
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2: A polícia investiga a morte da pequena Heloísa Eloá, de apenas 4 anos, em Duque de Caxias, na Baixada Fluminense. A menina foi achada em uma piscina de uma residência após desaparecer enquanto brincava com outras crianças na porta de casa na comunidade de Santa Lúcia, no bairro Imbarié. Heloísa sumiu após a mãe sair para levar a avó da menina ao médico. Ao retornar, ela não encontrou mais a filha. Já o pai estava trabalhando e voltou para participar das buscas. Em meio ao aumento do uso de inteligência artificial no ambiente de trabalho, a Califórnia, nos Estados Unidos, sancionou uma lei que limita o poder de sistemas automatizados no Departamento de Recursos Humanos. Conhecida como Lei contra Chefes Robôs, a medida impede que empresas usem exclusivamente a tecnologia para demitir ou disciplinar funcionários. Voltamos em instantes com mais um bloco de notícias.
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0: 1h27 na RCFM, clássicos até as 4, trazendo Cidade Negra. Doutor,

0: Mais um módulo musical se encerrando nos clássicos da RC. Essa é do John Secada. Tocou demais, né? If You Go. Cogumelo Plutão esperando na janela. Jojo, Too Little, Too Late. E ainda Cidade Negra, Doutor. Agora 1h43, aqui na RCFM. Clássicos até as 4.
1: Segundo a imprensa norte-americana, a NBA encerrou as atividades da sua única academia de treinos de elite na África. A unidade no Senegal inaugurou há menos de 10 anos. Segundo a NBA, essa decisão reflete uma mudança em sua estratégia global de desenvolvimento do basquete. Recentemente, fechou academias na Austrália e no México também. Numa entrevista recente, o bicampeão mundial de Fórmula 1, Fernando Alonso, disse que a renovação de seu contrato com a Aston Martin foi definida numa conversa que durou no máximo 5 minutos. O experiente piloto atualmente tem 45 anos e será companheiro de equipe de Lance Stroll. Alonso já disputou 440 GPs desde sua estreia na categoria em 2001. É o piloto mais velho do grid. Os organizadores do torneio de tênis SP Open anunciaram que a edição do ano que vem do WTA 250 será disputada no Parque Vila Lobos, próximo à Marginal Pinheiros. O SP Open será disputado entre os dias 11 a 19 de setembro do ano que vem. Nenhum nome ainda foi anunciado. O atacante Gianluca Prestiani, de 20 anos, que vem se destacando no português Benfica, está na mira de pelo menos 5 clubes ingleses: Manchester United, Tottenham, Chelsea, Brighton e Newcastle. Em sua curta carreira, essa é sua melhor temporada. Ele já marcou 8 gols e deu 3 assistências em 12 jogos vestindo a camisa do clube português. Gianluca tem contrato válido com o Benfica até junho de 2029. E a multa para a rescisão é de 100 milhões de euros.
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0: Agora 15 minutos faltando para as duas. Clássicos da RC. Recordando Ira, Núcleo Base.

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1: Essa música é mais ou menos um hino de libertação pessoal da Joss Stone. Right to be Wrong, é de 2004. É clássico, toca da RCFM. Toquei Ivan Lins, Novo Tempo, Journey, Don't Stop Believing. E ainda Ira, Núcleo Base. Agora 2 horas e 2 minutos, clássicos da

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1: Iguaba Grande abre as inscrições para uma oficina de confecção de velas artesanais voltada para mulheres. São 15 vagas e as inscrições seguem até o dia 8 de outubro, das 9 da manhã às 4 da tarde, na Secretaria de Direitos e Cuidados da Mulher no Centro. É preciso apresentar documentos de identidade, CPF e comprovante de residência. A oficina começa no dia 13 de outubro e terá encontros às terças e quintas. Para conferir o endereço e as demais informações, acesse o site rcfm.com. Jaque Duarte, direto da redação, para a rádio RCFM.
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um dos clássicos da obra Use Your Illusion, do Guns N' Roses. November Rain, Kansas, Play the Game Tonight. Ed Mota, Colombina e KC and Sunshine Bun, That's the Way. Teve ainda Dulce Quintal, Caleidoscópio, agora 2:30 na RCFM. Clássicos até as 4.

0: Nesconto, uma aposentada de 64 anos, sofreu um grave acidente ao ser atropelada por um carro em alta velocidade. O evento ocorreu quando ela e seu namorado Dedé estavam em uma festa. O casal estava atravessando a avenida quando foram surpreendidos por um veículo com faróis apagados. O impacto deixou Dona Inês com ferimentos sérios. Ela foi hospitalizada e passou por diversas cirurgias. Testemunhas disseram que o carro fugiu sem prestar socorro. Um repórter da Record, Thiago Vilela, foi agredido por um homem em situação de rua durante uma reportagem na Ceilândia. A equipe estava no local para mostrar os transtornos relatados por moradores que afirmam conviver com problemas provocados pelo homem há cerca de 5 meses. Segundo os relatos, ele montou um barraco em frente a uma creche e bloqueou a saída de emergência do local. Além disso, moradores dizem que são ameaçados e xingados e que o homem chega a jogar fezes contra as casas da região. Carolina Castro, direto da redação.
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2: Toca essa da Legião Urbana, chamada Angra dos Reis, 2h32 na RCFM.

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4: Agora, 3 minutos faltando para as 3 dos clássicos da RC, a hora do futebol, a hora do esporte.
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6: Bola em jogo, já estamos de volta para falar de futebol. O dia 3 de outubro ficou marcado na história do futebol feminino do Brasil e principalmente para as meninas do tricolor paulista. Após uma soberania absoluta do Corinthians, vencedor das 6 edições anteriores, de 7 das últimas 8 e finalista pela 10ª vez consecutiva do Campeonato Brasileiro A1, o São Paulo empatou com o rival neste sábado por 1-1 no Morumbis e, com a vitória no jogo de ida, confirmou o título inédito da competição. Da quebra, jogando em casa, a torcida tricolor bateu recorde de público em partidas entre clubes na América do Sul. Foram exatos 49.405 torcedores presentes no estádio, fazendo história junto com as meninas do São Paulo, que conquistaram o título pela primeira vez. Não é só o atacante Gabigol, que atualmente atua pelo Santos, que pode ter retorno contratual previsto para o Cruzeiro em 2027. O time mineiro, que iniciou as conversas visando o planejamento da próxima temporada, conta com outros jogadores que podem retornar ao elenco. Arthur Jorge ainda define a formação do grupo, quem será aproveitado e eventuais contratações. Fora Gabigol, são 10 jogadores emprestados, a maioria com fim de vínculo temporário no término de 2026. Entre eles, Matheus Cunha e Bruno Alves. Jorge Jesus comentou a situação de Cristiano Ronaldo após a vitória de Portugal por 2-1 sobre a Noruega neste domingo. Com o resultado, a seleção portuguesa segue liderando o grupo A4 da Liga das Nações com 12 pontos e 100% de aproveitamento. Ele disse: "Não sei o que vai acontecer. Para mim tá tudo certo, tudo em aberto. Tem que decidir a vida dele antes da convocação. Se ele estiver jogando e quiser estar na seleção, volta quando quiser. Por que não? Isso foi um mal entendido e, na minha opinião, é fácil de resolver. Por mim está tudo bem. Quando é que vai ficar resolvido? Isso não sei. Vamos ver. Acabou agora este jogo e é aguardar o resultado." Jesus também ressaltou que não pediu e não vai pedir desculpas a Cristiano Ronaldo. O Palmeiras terá um calendário cheio na volta da data FIFA. A partir do dia 8 de outubro, quando enfrenta o Bahia pelo Campeonato Brasileiro, o time tem 10 partidas marcadas para o período de um mês, até 8 de novembro. São jogos do Brasileirão e decisões da Copa do Brasil e na Libertadores. Duas das partidas do Campeonato Nacional são clássicos, contra o Corinthians no dia 11 de outubro e contra o Santos no dia 28. E outros quatro confrontos são em mata-matas. Kleber Ramos para o Esporte Total.
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0: Agora 3 em ponto.
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2: A Prefeitura de Cabo Frio abriu inscrições para o edital de premiação As Trajetórias Artísticas, Culturais e Tradicionais 2. A iniciativa vai premiar 20 agentes culturais que tenham contribuído para o desenvolvimento artístico e cultural do município. Cada selecionado receberá R$5.000. As inscrições são gratuitas e devem ser feitas pela plataforma municipal de editais até o dia 12 de outubro, às 11h59 da noite. Confira as categorias e todos os requisitos no site rcfm.com. Jaque Duarte, direto da redação, para a rádio RCFM.
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0: 3 e 2, vou rolar uma da Marisa Monte. Não é proibido.

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0: Pois é, lembra que o plano era ficarmos bem? Música bacana essa, né? Legião Urbana, Vento no Litoral. Rumastank, The Reason, Paulo Ricardo, A Um Passo da Eternidade. Clássicos da RC trouxe ainda Rio News and the News, The Power of Love. Agora 3h23, hora de mais um Drops de Informações. Já já eu retorno com mais clássicos aqui na RC.
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2: Flávio Bolsonaro, do PL, e Luiz Inácio Lula da Silva, do PT, seguem em disputa no segundo turno para a eleição presidencial do Brasil. Os dois candidatos foram os mais votados no primeiro turno realizado ontem. Segundo dados do Tribunal Superior Eleitoral, TSE, Flávio terminou a apuração em primeiro lugar com 47,03% dos votos válidos, o equivalente a 56.103.033 votos. Lula ficou em segundo com 45,16%. Com 53.870.724 votos válidos. A eleição para governador foi encerrada no primeiro turno neste domingo em 20 estados. Os vencedores conseguiram alcançar mais da metade, 50% mais um voto válido, sem considerar os brancos e nulos, e foram eleitos. Do total de governadores eleitos ontem, 8 são do Nordeste, 4 do Norte, 3 no Sul, 3 no Centro-Oeste e 2 no Sudeste do Brasil. Enquanto isso, 7 estados terão segundo turno para governador nas eleições de 2026. Acre, Amazonas, Distrito Federal, Espírito Santo, Rio de Janeiro, Rio Grande do Norte e Tocantins. A qualquer momento, mais informações.
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0: Trazendo o Skank, Jack Tequila, 3h25 da RCFM.

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0: Música bacana essa da Lisa Stansfield, nessa parceria com Barry Wright, All Around the World. Teve ainda 11:20, Te Roubar Pra Mim. Teve George Michael, Jesus to a Child. E ainda Skunk, Jack Tequila. Fechando mais uma sequência bem bacana aqui nos clássicos da RC. Agora 16, faltando para as 4. Daqui a pouquinho tem Cícero Márcio, A Caminho de Casa.
1: Olá, já estamos de volta com mais notícias. A campanha hashtag Faz a Xepa chega às redes sociais de restaurantes, empresas e às feiras e mercados com o objetivo de reduzir o desperdício de alimentos e transformar a forma como as pessoas percebem os alimentos que estão fora dos padrões estéticos por causa de desafios logísticos ou falhas operacionais. A iniciativa do programa Brasil Sem Desperdício, uma cooperação entre organizações sociais, chama a atenção para a disparidade entre o desperdício de 30% de tudo aquilo que é produzido pelo Brasil e a existência de 56 milhões de brasileiros e brasileiras que vivem algum nível de insegurança alimentar, segundo dados do IBGE. Para 41% dos brasileiros, as mudanças climáticas são a maior ameaça para o futuro. Esse é um dos resultados apresentados nesta semana por uma pesquisa inédita do Instituto OIA, em parceria com a Ipsos. Sob o título Termômetro do Brasil, o levantamento mostra a preocupação das pessoas para si mesmas e para suas famílias. O tema supera, inclusive, outros temas relevantes, como perda de emprego, retrocesso na democracia, deterioração da saúde, escassez de alimentos e pandemia.
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0: Agora 14, faltando para as 4. Lulu Santos, Todo Universo. Clássicos da RC.

Aí é pra fechar a edição de hoje dos clássicos da RC, o som do Rádio Táxi Eva. Toquei ainda Oasis, Wonderwall e Lulu Santos, Todo Universo. Daqui a pouquinho tem Cícero Márcio e o programa Caminho de Casa. Volto amanhã, 1 da tarde, com clássicos da RC. E vou deixar a saideira com o Traje a Rigor.

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9: Aqui na RCFM, você relaxando no seu caminho de volta após um dia. Primeiro dia da semana, mas hoje um dia atípico. Pós-eleições. As coisas se encaixando aí após muitas pendências que você deixou desde o final de semana. Então foi um dia bastante cansativo e está na hora de você relaxar, voltando para casa aqui na companhia da RCFM. Quero começar aqui o programa parabenizando a toda a equipe da RCFM pela monstruosa audiência e o excelente trabalho de todo o departamento de jornalismo da RCFM, do departamento de jornalismo também do portal RC24H. A condução da Renata Cristiane e Vini Marques foi uma cobertura espetacular que ecoava na região dos Lagos. Aqui na RCFM, você com total credibilidade, o fato no ato, voto a voto, e não será diferente na cobertura do segundo turno das eleições. É assim, a RCFM há um ano sintonizando a região e trazendo o ouvinte para uma emissora onde preza pela credibilidade da informação e pela qualidade musical. Vamos juntos até às 7 horas da noite com música boa todo instante, com informação relevante. Está no ar. O A Caminho de Casa, 4 horas, 8 minutos. Olivia Dean. So easy to fall in love.

0: Essa música, Esperando Aviões, é um dos maiores sucessos do cantor e compositor mineiro saudoso Vanderly. Nasceu da saudade de uma paisagem vista durante uma viagem de trabalho. O próprio Vanderly contou em entrevistas que a ideia surgiu quando ele viajou para a cidade de Montes Claros, em Minas Gerais. Sozinho no hotel, à noite, ele lembrou da imagem da pista de pouso que vira do avião ao chegar no norte mineiro. A região de cerrado seco e vegetação rasteira ao redor da pista deserta gerou uma forte sensação de isolamento. A cena da pista vazia remeteu à imagem poética de algo ou alguém esperando aviões. E você ouviu também Alex Warren com Ordinary, Selfish, Anything, Olivia Dean com So Easy to Fall in Love. Na RCFM, 4 horas 22 minutos.
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2: O Aeroporto Internacional de Cabo Frio volta a receber voos diretos de Belo Horizonte, em Minas Gerais, durante a próxima alta temporada. A operação da Azul começa em 12 de dezembro de 2026 e segue até 27 de fevereiro de 2027. As passagens já estão à venda. A frequência dos voos vai mudar ao longo da temporada. Entre 12 e 26 de dezembro, as viagens serão realizadas às terças, quartas, sextas e sábados. Já entre 28 de dezembro e 3 de janeiro, período que inclui o Réveillon, haverá voos todos os dias. Depois desse período, a operação volta a ter 4 frequências semanais. Essa e outras matérias acesse rádio rcfm.com e portal RC24H. Thalita Porto, direto da redação.
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0: Na RCFM, 4 horas 23 minutos, a caminho de casa, você ouve Billie Eilish, Birds of Feather.

0: Foi o primeiro sucesso da banda Tigres de Bengala. Essa banda foi formada no início de 1993, o nome da música é Elefante Branco, um super projeto. Tigres de Bengala reuniu músicos consagrados da cena nacional que estavam à margem do mercado fonográfico da época. Ninguém menos que Rich, Cláudio Zoli, Vinícius Cantuária, Dadi, Mu Carvalho e Billy Forghieri. Com integrantes com faixa dos 40 anos, o nome da banda e a proposta da faixa de abertura carregavam um tom irônico sobre o etarismo e a sensação de estarem fora do foco da juventude da época. A faixa foi escrita por Vinícius Cantuária, Evandro Mesquita e Richie. Você ouviu também Desiree Carrington com Ripe It Up, Out of Touch com Daryl Hall e John Nudes, Falling to My Love, Black Box e Birds Out of a Feather com Billie Eilish na programação RCFM, a programação mais diferenciada do rádio regional. 16 minutos, faltando para as 5.
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2: O segundo turno das eleições 2026 vai ocorrer em 25 de outubro. Para a presidência da República, o senador Flávio Bolsonaro, do PL, obteve 47,03% dos votos válidos no país. E enfrenta Lula, o atual presidente, que registrou 45,16%. No Rio de Janeiro, a disputa pelo governo estadual terá o deputado estadual Douglas Ruas, do PL, líder com 49,27% dos votos, contra o ex-prefeito da capital, Eduardo Paes, do PSD, que alcançou 42,76%. O cenário fluminense aguarda a validação final do TSE sobre os votos de Antony Garotinho. Essa e outras matérias acesse rádio rcfm.com e portal RC24H. Thalita Porto, direto da redação.
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0: RCFM, 15 minutos, faltando para as 5. A caminho de casa, a gente ouve a banda Heart. All I Wanna Do Is Make Love To You.

0: De janeiro a janeiro, essa música foi composta pela Roberta Campos. Em 1999, ela tinha apenas 19 anos e foi escrita em apenas 20 minutos, como reflexo de sua busca por afeto e superações da infância. Aos 11 anos, após a separação dos pais, Roberta Campos foi morar com os avós. A letra nasceu de um sentimento de falta de estrutura familiar e descreve o amor completo que ela buscava e gostaria de ter sido na vida. De ter sentido, né, em sua vida. Sentada na cama com uma folha de papel, a letra fluiu rapidamente, sem grandes alterações posteriores. A canção foi lançada inicialmente em 2008 no álbum independente Para Aquelas Perguntas Tortas. Mas, em 2010, foi parar no disco Varrendo a Lua. Pois é, com uma grande parceria com Nando Reis, dividindo vocais. Você ouviu Remember I Love You com Gene Diamonds, Let's Stay Together com Lemar, All I Wanna Do Is Make Love to You com a banda Heart. E assim estamos fechando a primeira hora do A Caminho de Casa.
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2: A Capela de São Benedito, patrimônio histórico de Cabo Frio, situa-se no tradicional bairro da Passagem. Erguido em 1761, a igreja colonial foi construída para acolher os escravizados, que eram proibidos de frequentar os templos dos senhores. Após mais de 10 anos fechada, a capela passou por restauração com investimento de 2,5 milhões da FAPERJ e vai ser reaberta hoje, dia 5 de outubro, às 19 horas. Dia do Padroeiro, voltando a receber missas e visitas e preservando a memória cultural do primeiro núcleo urbano da cidade. Essa e outras matérias acesse radio.rcfm.com e portal RC24H. Thalita Porto, direto da redação.
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0: Já já o que está em destaque na página principal do portal RC24H na segunda hora do programa, 5 e 3.

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7: São 5 horas e 6 minutos, ótimo fim de tarde para você na sintonia da RCFM. Você está a caminho de casa, passando pela RJ 140, sentido São Pedro da Aldeia. 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Precárias, né? Colocando em risco a sua vida e de outras pessoas. 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Sentido São Pedro da Aldeia, da RJ 140. 5 horas e 7 minutos. Nesta segunda hora você vai ficar sabendo. Destaques do portal RC24H, motociclista morre em colisão grave, aconteceu na estrada de São Vicente, em Araruama. Búzios terá 107 escalas de cruzeiros na temporada 2026-2027. Rio das Ostras abre 460 vagas no banco de empregos. Você vai ficar sabendo também que, com a desistência de recurso jurídico que anula votos de Antony Garotinho, altera o percentual de válidos e garante a vitória do candidato do PL no primeiro turno do Rio de Janeiro. Portanto, Douglas Ruas vence eleição para governador do Rio de Janeiro. São os destaques da segunda hora E esses destaques estão no portal RC24H, o Fato no Ato.
6: Vem aí mais uma sequência especial para você viajar a caminho de casa.
7: E esta sequência especial, todo glamour, elegância, alto garbo, de James Taylor, na programação RC FM, Her Town 2.

Pedro Mariano e João Sabiá interpretando Até Parece Que Foi Sonho. Close to You com Carpenters, Rádio Táxi, Coisas de Casal. Too Good to Say Goodbye, Bruno Mars. Love's Alright de Bee Gees, James Taylor, Her, Town 2. Abrindo sequência especial para você no A Caminho de Casa da RCFM 5:32. O portal RC24H recebeu com exclusividade que o ex-governador Antony Garotinho, do Republicanos, apresentou petição nesta segunda-feira com o pedido de desistência do recurso ordinário contra o indeferimento do registro de candidatura pelo Tribunal Regional Eleitoral do Rio. O documento foi enviado ao ministro relator Floriano de Azevedo Marques, do Tribunal Superior Eleitoral, o que encerra o impasse jurídico sobre o pleito estadual. Com a decisão, os 274.298 votos recebidos por Antony Garotinho permanecem nulos. A exclusão altera a base de cálculo dos votos válidos, fazendo com que o deputado estadual e presidente da Assembleia Legislativa do Estado do Rio de Janeiro, Douglas Ruas, do PL, alcance 50,88% dos sufrágios válidos. Na apuração inicial, o parlamentar obteve 49,27% dos votos, enquanto o candidato Eduardo Paes, do PSD, registrou 42,76%. A alteração matemática supera a margem necessária para definir a disputa ainda na primeira etapa, evitando a realização de segundo turno. A estratégia jurídica da campanha visava justamente a anulação da votação do concorrente para consolidar a maioria absoluta. O relator do processo precisa homologar a desistência do recurso. Em seguida, o Tribunal Regional Eleitoral do Rio de Janeiro deve oficializar a proclamação do resultado e declarar o deputado estadual Douglas Ruas dos Santos como governador eleito do Rio de Janeiro. E Búzios terá 107 escalas de navios de cruzeiro durante a temporada marítima 2026-2027, com previsão de 273.737 passageiros entre o mês de outubro deste ano e abril do ano que vem. O primeiro navio está previsto para chegar ao município no dia 18 de outubro deste ano, com desembarque no Pier do Centro. Ao longo da temporada, os visitantes serão recebidos no cais do centro e do Porto Veleiro. RCFM, 5:34. A caminho de casa você ouve Bon Jovi.

Os Paralamas do Sucesso com você, Day After Day, com Badfinger. Country Club Love is Love, Deusa do Amor, do Pepeu Gomes. Chaka Khan, Papillon. Gladio Game com Boys Avenue. These Days com Bon Jovi, fechando a segunda hora do nosso programa. O motociclista morreu na manhã desta segunda-feira após uma colisão na estrada de São Vicente, em Araruama. O acidente envolveu um carro, um ônibus e duas motocicletas. A vítima morreu ainda no local e o trânsito ficou parado na região, provocando congestionamento. Segundo informações sobre a ocorrência, o motorista do carro teria tentado ultrapassar o ônibus e, durante a manobra, atingiu de frente uma das motocicletas que trafegavam no sentido contrário. A outra moto também teria sido surpreendida, mas conseguiu desviar. A Aviação Montes Brancos, responsável pelo coletivo, confirmou em nota que o ônibus da linha 201 Araruama-São Vicente, de número 803, seguia em direção a São Vicente quando o automóvel realizou a ultrapassagem. De acordo com a empresa, as duas motos vinham no sentido contrário e uma delas conseguiu desviar, enquanto a outra colidiu frontalmente com o carro. O impacto destruiu a motocicleta. Equipes do Corpo de Bombeiros de Araruama foram acionadas para atender a ocorrência, mas o motociclista já estava sem vida. O Banco de Empregos de Rio das Ostras está com 460 oportunidades disponíveis nesta segunda-feira. As vagas contemplam diferentes áreas profissionais e podem ser constatadas, ou melhor, consultadas pelos interessados no Banco de Empregos de Rio das Ostras. O serviço é gratuito e atende tanto pessoas que buscam o primeiro emprego quanto trabalhadores que já possuem experiência profissional. Entre as oportunidades disponíveis estão funções de entregador, auxiliar de cozinha, auxiliar de creche, pintor industrial, vendedor, assistente de recursos humanos e secretária. A relação reúne vagas destinadas a diferentes perfis e áreas de atuação no município. As inscrições devem ser feitas presencialmente no Centro da Cidadania, que fica na Rua das Casuarinas, número 595, no bairro Âncora. Lembrando que o atendimento ao público acontece sempre de segunda a sexta-feira, de 10 da manhã às 5 horas da tarde. RCFM, 6 horas 3 minutos. Breve intervalo e já já terceira e última hora do nosso programa.

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1: Você na sintonia 88,7, você também nos acompanhando pelo aplicativo da RCFM ou por sua plataforma de streaming favorita. Você está muito bem acompanhado com A Caminho de Casa, na RCFM, trazendo música e informação a todo instante para você. Bom, nesta terceira hora, você vai ficar sabendo com mais detalhes que homem é encontrado morto em praça de Arraial do Cabo. Mulher morre após moto ser atingida por carro em Campo Redondo, São Pedro da Aldeia. Tiros deixam mais de 5 pessoas baleadas no bairro Vinhateiro, em São Pedro da Aldeia. São os destaques da terceira e última hora do nosso programa.
5: Vem aí mais uma sequência especial para você viajar a caminho de casa.
1: Essa sequência começa com Boston, More Than a Feeling.

0: Vapor Barato com o Rapa na RC FM. Você ouviu Level Falling 2 com It's Over. Marisa Monte, O Que Me Importa, Betty Davis Eyes, King Carnes. Tennessee Williams com It's Gonna Take a Miracle, More Than a Feeling, Boston. São 6 horas 31 minutos, boa noite. Uma mulher morreu na noite de domingo após a motocicleta em que estava com um homem ser atingida por um Toyota Corolla. Aconteceu em Campo Redondo, São Pedro da Aldeia. A ocorrência aconteceu próximo ao condomínio do Cruzeiro, trecho onde, segundo relatos, ocorrências desse tipo são frequentes. Segundo uma testemunha que afirma ter presenciado o acidente, a motocicleta e o carro trafegavam em alta velocidade quando ocorreu a colisão. A batida atingiu a traseira da moto e arremessou os dois ocupantes para longe da pista. A mulher não resistiu aos ferimentos e morreu no local. O homem que estava na motocicleta ficou ferido, mas, segundo o relato, permaneceu de pé e conversando após o acidente. Ainda de acordo com a testemunha, o homem teria inicialmente contado aos bombeiros que a esposa havia pegado a motocicleta e seguido sozinha, sofrendo o acidente durante o trajeto. Questionado pelos militares sobre quem conduzia a moto, ele teria negado que estivesse pilotando. A versão teria sido contestada pelo cunhado da vítima, apontado no relato como a pessoa que estava no carro e que teria atingido a vítima. O homem apresentava ferimentos no rosto e, conforme o relato, teria dito aos policiais que pulou do carro em movimento ao ver a esposa morta no chão. A matéria completa em rc24h.com.br. E uma sequência de disparos deixou mais de 5 pessoas baleadas no Vinhateiro, também em São Pedro da Aldeia, foi na tarde de ontem. Segundo informações preliminares, o ataque aconteceu por volta de 5h20, quando dois homens em uma motocicleta teriam passado pelo local efetuando diversos disparos contra pessoas que estavam na rua. As vítimas foram socorridas e encaminhadas para o pronto-socorro de São Pedro. Ainda não há informações oficiais sobre o estado de saúde dos feridos. Entre os relatos que circulam sobre a ocorrência, está a informação de que uma menina de apenas 12 anos teria sido atingida e não resistido aos ferimentos. Outra menina que também teria sido baleada no braço. A possível morte, porém, ainda não foi confirmada oficialmente. RCFM, 6 horas 33 minutos. A caminho de casa você ouve Barry White.
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Foi de nome Beija-Flor, na voz do saudoso Luiz Melodia. Você ouviu Kisses in the Moonlight com George Benson, Lolo Santos, esse brilho em teu olhar. Words Get in the Way com Gloria Estefan in the Miami Sound Machine. The Miracle of Love com Eurythmics, Barry White, Just the Way You Are. A última sequência especial do seu A Caminho de Casa, na sua RCFM. 2 minutos, faltando para as 7. Um homem foi encontrado morto em uma praça localizada no bairro, na Avenida Luiz Correia, no bairro Praia dos Anjos, em Arraial do Cabo. Foi nesta segunda-feira. Segundo informações do registro da Polícia Militar sobre a ocorrência, uma equipe foi acionada após receber a informação de que um indivíduo estaria em óbito no local. A ocorrência foi registrada pela corporação como um encontro de cadáver. De acordo com o boletim, os policiais foram até o endereço por determinação da supervisão operacional e quando a equipe chegou à praça, o homem já havia recebido atendimento de uma equipe do Serviço de Atendimento Móvel de Urgência. O médico do SAMU realizou a avaliação da vítima e constatou que o indivíduo já estava sem vida. O registro da Polícia Militar não informa a identidade do homem, a idade ou as circunstâncias que levaram à morte. Faltando 1 minuto para as 7 horas da noite na sua RCFM. Obrigado demais por sua audiência, obrigado por seu carinho, obrigado por você permanecer sempre na sintonia da RCFM, curtindo a programação diferenciada na região, com informação relevante diretamente do portal RC24H, o Fato no Ato. Logo mais 10 da noite tem Jazz and Blues e amanhã, 9 horas da manhã, você não pode perder o programa Renata Cristiane Online, que amanhã vai estar recebendo a doutora Gabriela, recém-eleita deputada estadual que fez história nas urnas da região dos Lagos, com mais de 96 mil votos. A médica cardiologista e defensora atuante da saúde pública estará com Renata Cristiane amanhã em seu programa com Vini Marques, aqui na RCFM, você não pode perder. Hoje, quem passou por aqui foi a deputada eleita Ana Paula Mendes e amanhã a doutora Gabriela estará presente no programa. A todos uma ótima noite, muito obrigado por sua audiência, por sua companhia. Continue na RCFM, chegando 88 minutos sem parar. 1 hora e meia só de música boa na sua RCFM. Tudo dando certo amanhã, 16h, novo encontro marcado para mais um programa A Caminho de Casa. RCFM, 7 horas, 1 minuto, boa noite.

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2: A Prefeitura de Arraial do Cabo realiza nesta terça, dia 6, um atendimento presencial para orientar agentes culturais sobre o edital do município de fomento às apresentações e exposições artísticas culturais. A ação acontece a partir das 5 da tarde no Centro Cultural Manuel Camargo. As inscrições seguem abertas até o dia 8 de outubro, exclusivamente pela plataforma cultural.arraial.rj.gov.br. Ao todo, serão destinados R$100 mil e 20 propostas com R$5 mil para cada projeto selecionado. Dúvidas também podem ser esclarecidas pelo WhatsApp do Núcleo de Programas de Fomento e Incentivo à Cultura, no número 22992645989. A secretaria orienta interessados a não deixarem a inscrição para a última hora. João Victor Campos, da redação do portal RC24H, para a Rádio RCFM.
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1: Está no ar a Voz do Brasil. As notícias do governo federal que movimentaram o país no dia de hoje.
2: Olá, boa noite.
3: Boa noite para você que nos acompanha em todo o país.
2: Segunda-feira, 5 de outubro de 2026.
3: Vamos aos destaques do dia.
2: Mais de 125 milhões de brasileiros foram às urnas neste domingo para o primeiro turno das eleições.
3: E forças de segurança pública fazem balanço das operações para combater crimes eleitorais. Gabriela Noronha.
4: De acordo com a Polícia Federal, foram apreendidos 2.850.000 reais durante a atuação no primeiro turno das eleições.
2: Fim das bets.
3: Sites e aplicativos de apostas deixam de operar no país nesta terça-feira.
2: E prazo para resgatar saldo em plataformas termina hoje. Graziela Mendonça.
5: São mais de 1 bilhão e 300 milhões de reais que ainda aguardam resgate nos sites e aplicativos de bets.
3: Outubro Rosa.
2: Mês de falar sobre cuidados com a saúde da mulher e prevenção ao câncer de mama.
3: Saiba como identificar sinais de alerta e onde encontrar assistência especializada pelo SUS. Cleide Lopes.
6: O INCA estima 78 mil novos casos de câncer de mama no ano até 2029.
2: Hoje na apresentação da Voz do Brasil, Luciano Seixas e Mariana Jungmann.
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2: As eleições no Brasil transcorreram com tranquilidade, segundo o balanço das forças de segurança que atuaram em todo o país.
3: As principais ocorrências registradas se referem à propaganda eleitoral irregular e tentativa de compra de votos.
2: E os eleitores não tiveram dificuldades para chegar aos locais de votação.
5: Mais de 321 mil profissionais foram mobilizados em todo o país para garantir a segurança das eleições de 2026. O ministro da Justiça e Segurança Pública, Wellington César Lima, destacou o trabalho conjunto do efetivo, que reúne agentes de forças estaduais, Polícia Federal, Tropa de Contingência, Polícia Rodoviária Federal e Força Nacional.
7: Demonstra muita integração, muita coordenação das forças de segurança e os números, de fato, são muito pequenos, muito irrisórios no que diz respeito às ocorrências de maior relevo.
5: De acordo com a Polícia Federal, foram apreendidos 2 milhões e 850 mil reais em bens e valores durante a atuação no primeiro turno das eleições. Até o fim do domingo de votação, foram instaurados 49 inquéritos policiais e 204 pessoas foram conduzidas para as delegacias. O delegado Henrique Oliveira Santos, chefe da Divisão de Repressão a Crimes Eleitorais, falou sobre as principais infrações cometidas.
8: O crime que, por exemplo, mais aconteceu, né, o crime de propaganda irregular no dia das eleições, que já era algo esperado. O segundo crime que mais ocorreu no Brasil inteiro foi o crime de compra de votos.
5: A Polícia Rodoviária Federal também divulgou o balanço. O chefe da comunicação social da PRF, Alexandre Castilho, destaca que além do patrulhamento de rodovias, os agentes atuaram na prevenção e no combate a crimes associados ao processo eleitoral.
9: A PRF registrou quase 1 milhão de reais em dinheiro vivo e cheques bancários. Ainda houve 2 interceptações. De ônibus que transportavam eleitores irregularmente.
5: A PRF também restringiu no domingo de eleição o tráfego de veículos de grande comprimento e de cargas superdimensionadas. Segundo a corporação, a medida contribuiu para evitar congestionamentos. Reportagem Gabriela Noronha.
3: E termina hoje o prazo para retirar o saldo em sites ou aplicativos de bets.